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músicas que bombam a gente traz pra você aqui na Pan, sim. Aquelas que bombam em redes sociais, TikTok, dancinho e tudo mais. Do It com Anxiety, tem clássicos e já Red Hot Chili Peppers, Miley Cyrus. E você com a gente, fazendo parte dessa história aí. 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

0: É isso, garotona Taylor Swift na Pan. A primeira posição então das 7 melhores dessa quinta-feira. E te fala mais, te digo mais. Taylor Swift está alcançando um novo marco financeiro. Passou a ter um patrimônio estimado em mais ou menos 2 bilhões de dólares. Pois é, ela tá bem, viu? A atualização, você sabe que ela veio em meio ao anúncio de mais um projeto da cantora, que vai fazer parte da trilha sonora de Toy Story 5, o novo filme da Disney. E tá demais. E ela só vem bombando cada vez mais. Garotona, né? Pô, não é à toa que você tá bombando demais no mundo todo, né? Taylor Swift, Lola Young, Olivia Dean, David Guetta, junto com Taylor Swift e Tones and I, Sabrina Carpenter e Alex Zorin, são as 7 melhores dessa quinta-feira e já tem ela, a melhor da semana. Fica aí!
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0: Ah, se você pudesse fugir, seria pra onde, hein? Skank, vamos fugir aqui na número 1 do Brasil. A música volta já aqui na Pan.
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essa é a sua número 1 do Brasil, sempre com você, todos os dias, todas as tardes, noites. Aí é você que decide, né? Quando você liga o rádio e escuta a gente, o que é que você faz? Deixa com a gente aí, te fazendo companhia. Noite de quinta-feira, 4 de junho, um bom feriadão pra você. Boa sexta-feira amanhã, bom final de semana. Se você vai folgar, vai emendar, aproveite pra se curtir, curtir a família, fazer alguma coisa legal. Pra você que vai trabalhar, agradeça por você ter um trampo. Nossa, quanta reflexão. É, ué.

0: Sheeran com a Closed aqui na número 1 do Brasa. Bora dar aquele giro no mundo dos artistas, então? O que seu artista favorito tá fazendo?
1: 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Conexão de volta aqui na Pan. E com a Copa do Mundo se aproximando, as novidades também começam a aparecer no mundo do pop. Uma delas é o single It Only Takes One Lion, lançado pelo Belen Sebastian, para apoiar a Escócia na competição. Será que vai adiantar alguma coisa? A música foi composta por Stuart Murdoch, logo após a classificação de sua seleção na vitória sobre a Dinamarca por 4-2 em novembro de 2025. E se você anda com saudade de Chris Cornell, em 26 de junho chega às lojas físicas e virtuais também o vinil duplo de Carry On, álbum lançado em 2007 pelo líder do Soundgarden, que infelizmente nos deixou em 2017. Além das faixas originais, o disco conta com uma série de extras, incluindo a versão de Cornell para Billie Jean de Michael Jackson. 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

começou mais um Clássicos da Fã. A partir de agora, o melhor do flashback. Uma hora inteira com as melhores do passado pra você matar saudades aqui na número 1 do Brasil. Eu sou o Ricardo Santos e acompanho nessa viagem. Vamos lá, curtir as boas, né? Pra começar hoje tem a dupla Roland Orzabal e Kurt Smith. Detonaram nos anos 80, né? O destaque é de uma música do álbum Songs from the Big Chair. Tears for Fears, pra começar, Head Over Heels na Pan.

Michael Jackson aqui na Jovem Pan com a lendária Beat It. Antes teve o Simple Minds, I've Been Kicking, também Our Field, Your Love, um trio aí dos anos 80 pra você. Daqui a pouquinho tem anos 90, tá bom? Por enquanto a gente segue a nossa viagem oitentista pra matar saudades de mais um clássico. Don't You Want Me?

Peter Gabriel Sledgehammer aqui na Jovem Pan. Antes teve o Snap com Rhythm is a Dancer, também Ace of Base, All That You Want. E a nossa viagem continua. São as melhores do passado pra você aqui na Jovem Pan. R.E.M. agora, Losing My Religion, os clássicos da Pan.

Savana, aqui na Jovem Pan. E o Razor, vocalista Andy Bell, acompanhado do tecladista Vince Clark, que também já foi do Depeche Mode e do Yazoo. Nossa viagem no tempo continua, dando sequência aqui nos clássicos. Agora o destaque é para 1988, Boys Don't Cry, The Crew, nos clássicos da Pan, número 1 do Brasil, Jovem Pan.

0: Eyes Without a Face. Billy Idol aqui na Jovem Pan. Antes teve o Bruce Hornsby com The Range, The Way It Is, também Smith. Ponto final na edição de hoje dos Clássicos da Pan, que voltam amanhã.
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0: Você continua aqui na Jovem Pan. Sou Ricardo San. Vou te deixar com muita música aí durante a madrugada toda.
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0: vivo. Também é tema da Folha. Flávio Bolsonaro falando em guerra espiritual contra Lula em ato evangélico. E aí a foto da Folha para hoje traz o governador Tarcísio Gomes de Freitas, Flávio Bolsonaro e aqui a participação do Henrique Kriegner, que está comentando os temas conosco. Kriegner, esse evento que já é tradicional em São Paulo, ontem reuniu, segundo estimativas, em torno de 30 mil, 35 mil pessoas em São Paulo. E tivemos a participação efetiva no evento do Tarcísio, Ronaldo Caiado, Flávio Bolsonaro, claro, e Ricardo Nunes, o prefeito de São Paulo. Além disso, a gente teve o Jorge Messias e o presidente Lula num telefonema justificando por que não compareceu. Segundo ele, não queria fazer de um ato de fé um ato de política. Como é que você vê essa busca aí por essa parcela importante da população brasileira, que são os evangélicos, e que também tem representação forte no Congresso Nacional, o Kriegner?
1: É muito importante, Nonato. Essa realmente um grupo da população, né, que é cada vez mais expressivo e também cada vez mais vocal e tendo seus representantes. A justificativa do presidente Lula, ela não permanece de pé quando nós olhamos o histórico de declarações que o presidente Lula tem falado para justificar suas ações políticas através de comentários ou mesmo posicionamentos religiosos. Ele é o mestre nisso, se a gente pode colocar dessa maneira. Agora, o que ele com certeza anteviu é que ele poderia sofrer uma vaia generalizada, porque cada vez mais o apoio do presidente Lula entre o grupo evangélico é menor. Nunca foi alto, mas agora a rejeição passa a ser maior, justamente por até comentários e posturas que ele adotou, não só de políticas públicas ou mesmo questões ideológicas, mas até de uma maneira até banalizando a fé evangélica e se posicionando de uma maneira muito negativa com esse grupo. Então, nesse sentido, Lula com certeza fez ali uma antecipação. Vale a pena ir lá e tomar uma vaia? Por fazer esse cálculo, com certeza ele não foi, né? Não foi por questão de misturar fé com religião, perdão, política com religião, porque isso ele faz muito bem.
0: Agora são 6 horas e 46 minutos. Está no ar mais uma edição do É da Sua Conta, nossa conversa diária aqui sobre assuntos que mexem com o nosso bolso numa iniciativa do banco PicPay. 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
2: 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Hoje eu fico por aqui, mas na segunda-feira a gente se vê novamente no É da Sua Conta.
0: Renata Flores, sempre com a gente no É da Sua Conta, parceria da Jovem Pan com o PicPay Bank. 6:49 agora. O ChatGPT supera 1 bilhão de usuários mensais e bate recorde global entre os aplicativos. Acompanhe agora com o nosso comentarista de business, o Bruno Meyer.
3: E o ChatGPT, o chatbot mais famoso do mundo, ultrapassou a marca de 1 bilhão de usuários ativos mensais em maio de 2026. O aplicativo alcançou esse patamar cerca de 3 anos após o lançamento, se tornando o software de consumo mais rápido da história a chegar a 1 bilhão de usuários mensais. O ritmo de crescimento superou o registrado por plataformas como TikTok, Instagram, YouTube e Google Maps quando atingiram o mesmo marco. O resultado reforça a liderança da OpenAI no mercado global de inteligência artificial e em um momento de forte concorrência com empresas como a Anthropic, a desenvolvedora do chatbot Claude, e a xAI, a responsável pelo Grok. Apesar da liderança, a disputa segue acirrada, porque dados mostram que o Claude alcançou cerca de 56 milhões de usuários ativos mensais no primeiro trimestre de 2026. E o avanço do ChatGPT ocorre em meio à expansão do uso de inteligência artificial em áreas como educação, produtividade, programação, atendimento ao cliente e criação de conteúdo. Essa marca de 1 bilhão de usuários consolida a inteligência artificial generativa como uma das tecnologias de adoção mais rápida da história da internet.
0: O presidente do Supremo Tribunal Federal, ministro Edson Fachin, autorizou que a Advocacia Geral da União atue na defesa de Alexandre de Moraes. Lembrando que Moraes é alvo de uma ação movida pelas plataformas Rumble e Trump Media nos Estados Unidos. Acompanhe essa história aqui na reportagem de André Anelli.
4: O presidente do Supremo Tribunal Federal, Edson Fachin, justificou a atuação da Advocacia Geral da União na defesa do ministro Alexandre de Moraes por se tratar de um caso relacionado não apenas ao colega de corte, mas sim à independência do judiciário e à soberania do país. A manifestação foi dada após a Justiça dos Estados Unidos autorizar que Alexandre de Moraes fosse notificado por e-mail sobre a abertura da ação contra ele nos Estados Unidos. As plataformas digitais Rumble e Trump Media tentam barrar a aplicação de pelo menos 120 ordens de restrição e bloqueio de contas de redes sociais que foram emitidas por Moraes. O argumento das redes sociais é que as medidas configuram censura e violam garantias constitucionais dos Estados Unidos. O ministro Alexandre de Moraes, por outro lado, tem alegado que as contas bloqueadas estariam atacando instituições ou incitando um golpe de Estado. Ele também chegou a ordenar o bloqueio de redes sociais inteiras por descumprimento da ordem de indicar representante legal aqui no Brasil. O STF afirma que todos os casos foram acompanhados pela Procuradoria-Geral da República e pelas defesas, o que deve servir de embasamento para a atuação da AGU no julgamento americano. De Brasília, André Anelli.
0: E o presidente do Tribunal Superior Eleitoral, ministro Cássio Nunes Marques, assume a relatoria também de representações eleitorais envolvendo Flávio Bolsonaro e o caso Master. A reportagem é da Rafaela Almeida.
5: Sim, essa decisão é importante porque coloca nas mãos do presidente do Tribunal Superior Eleitoral algumas das primeiras disputas jurídicas de grande impacto da pré-campanha presidencial de 2026. O caso que chama mais atenção foi apresentado pelo PL contra o Instituto Atlas Intel. O partido alega que uma pesquisa divulgada pelo Instituto teria induzido os entrevistados a uma avaliação negativa de Flávio Bolsonaro ao incluir entre as perguntas o áudio da conversa do senador com o empresário Daniel Vorcaro, ex-dono do Banco Master. Na ação, os advogados do PL sustentam que o questionário teria criado uma sequência de assuntos capaz de influenciar a percepção dos eleitores sobre o pré-candidato e, por isso, pedem a suspensão da divulgação do levantamento e a apuração de eventuais irregularidades. Do outro lado, a Atlas Intel rejeita essas acusações. O Instituto afirma que a pesquisa seguiu critérios técnicos e que os resultados não sofreram qualquer interferência ou direcionamento. Mas esse não é o único processo relacionado ao caso Master que chegou ao gabinete de Nunes Marques. O ministro também passa a relatar duas representações que envolvem o filme que conta a trajetória política do ex-presidente Jair Bolsonaro. Em uma delas, parlamentares do PT e integrantes do grupo Prerrogativas pediram que a exibição do filme seja suspensa e o argumento é que o lançamento da obra em período próximo à eleição poderia configurar propaganda eleitoral antecipada. Já em outra representação, o pedido é para investigar se houve abuso de poder econômico no financiamento e na divulgação do projeto depois das revelações de que Daniel Vorcaro teria destinado dinheiro à produção do longa-metragem, o que o senador Flávio Bolsonaro já classificou como uma iniciativa legal por se tratar de fomento de instituição privada como patrocinador. Fato é que até o momento não há decisões de mérito nenhum desses processos, mas a expectativa nos bastidores do TSE é que esses casos ajudem a definir os limites da propaganda e da atuação dos pré-candidatos nesse ciclo eleitoral que já começa a movimentar os tribunais mesmo antes da abertura oficial da campanha. Volto com vocês.
0: E o ministro Luiz Fux afirmou que juízes não podem tomar decisões movidos por vontade política. A informação é da Rafaela Mourão.
6: O ministro do Supremo Tribunal Federal, Luiz Fux, afirmou que magistrados não são juízes eleitos e que por isso não podem ter atuação política. Fux rebateu alegações de ativismo judicial na corte.
7: Sofremos severas críticas de muitos sobre a alegação de que há um ativismo judicial do Supremo Tribunal Federal. Eu não estou aqui defendendo o Supremo Tribunal Federal, porquanto, à luz da minha independência judicial, muitas vezes eu discordo das decisões da corte e faço consignar a minha posição vencida. Não podemos decidir com vontade política, porque nós não somos juízes eleitos.
6: Nesta quinta-feira, o ministro tomou posse como titular da Academia Brasileira de Direito Constitucional em Curitiba.
8: Para a Academia Brasileira de Direito Constitucional, tê-lo como membro catedrático é uma honra para todos nós.
9: Ao falar sobre o equilíbrio entre os poderes, o ministro ainda disse que o STF se manifesta sobre causas diversas porque é instado a se manifestar e afirmou que a justiça não atua por ofício.
6: Fux disse ainda que a transferência de responsabilidades é derivada de uma desilusão da população em relação aos poderes que, segundo ele, deveriam decidir nas suas áreas e que o parlamento dividido do Brasil não quer pagar o preço pelas próprias decisões.
10: O parlamento está muito dividido. São ideologias completamente diferentes, não sai nada dele. Eles também não querem pagar o preço social das decisões perante o eleitorado. Como os juízes não são eleitos, empurra para o Supremo Tribunal Federal e nós, amigos de uma cláusula que nos permita não decidir, nós somos obrigados a decidir.
9: De Curitiba, Rafaela Moron.
0: Jornal da Manhã, 6 horas e 57 minutos.
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0: 7h01, eu vou ficando por aqui com a primeira edição do Jornal da Manhã. Daniel Caniato já aposta os
21: bons dias, Daniel. Grande, Renato. Obrigado. Parabéns pelo trabalho.
0: Paula, viu? Nobre também. Paulinha, bom trabalho para vocês
22: bom
0: aí.
22: Descanso, bom descanso, Nonato.
21: Valeu, um abraço, gente. Nonato.
22: Até mais para você.
0: Tchau.
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22: 7h01.
21: Repita.
22: 7h01.
21: Você está no Jornal da Manhã, informação, notícia, prestação de serviço, tudo aquilo que você precisa saber para ficar sempre muito bem informado com a gente aqui na Jovem Pan News. Ao meu lado, Paula Nobre. Paula, bom dia, ótima sexta para você.
22: Boa sexta para você, Daniel Caniato. Boa sexta à nossa audiência também. Vamos juntos em mais uma edição do Jornal da Manhã. Segunda edição do Jornal da Manhã dessa sexta-feira. Sexta-feira de feriado prolongado, mas a sexta é a cereja do bolo do Jornal da Manhã, a gente sabe disso.
21: É isso.
22: Vem tomar um café com a gente.
21: Muitas informações, vamos nessa.
22: Vamos nessa. Cássio Nunes Marques assume relatoria de representações envolvendo Flávio e o Banco Master no TSE, com pedido de bloqueio do filme Dark Horse sobre a trajetória do ex-presidente Jair Bolsonaro, financiado pelo ex-banqueiro.
21: Seleção embarca para Cleveland, onde enfrenta o Egito no sábado, o último amistoso antes da estreia na Copa. Mas Neymar ficou em New Jersey em tratamento de fisioterapia.
22: E a gente começa girando os nossos repórteres. Primeiramente, lá em Brasília, Rafaela Almeida tem o destaque de hoje do Jornal da Manhã. Conta pra gente, Rafaela, qual que é?
5: Olha, decisão dos Estados Unidos coloca a partir de hoje o PCC e o Comando Vermelho na lista de organizações terroristas. Os impactos dessa medida e a reação do governo brasileiro você confere daqui a pouco.
21: É isso, a gente segue com os giros dos repórteres da Jovem Pan News, iniciando o dia. Camila Yunis, muito bem agasalhada, vai trazer as informações para a gente. Bom dia, Camila.
1: Bom dia, Caniato. Pois é, 17 graus aqui na capital paulista. A tendência é de que essas temperaturas se elevem um pouquinho, cheguem aos 23 graus, sem condição de chuva em boa parte do centro-sul do país, mas tem condição de temporais no norte e no litoral do Nordeste.
21: Pois é, seguimos, inclusive, com os movimentos da economia. Alan Gani já aqui posicionado. Bom dia, Gani.
13: Bom dia, Caniato. Hoje tem taxa de desemprego nos Estados Unidos com reflexos no mercado financeiro brasileiro, a depender do resultado no mercado de trabalho.
22: E é sexta-feira de feriado prolongado. Estamos aqui na Jovem Pan para manter a sua sexta muito bem informada. E nessa sexta-feira, a gente vai falar de previsão do tempo também, porque o tempo firme predomina sobre a região sul do Brasil. Tem chuva fraca no litoral do Paraná, de Santa Catarina. Aqui em São Paulo, a gente vai saber com a Camila Yunis se vai chover ou se não vai chover. Camila, conta pra gente. Bom dia pra você. Você já contou que tá 17 graus agora aqui na capital paulista. Para quanto que vai subir essa temperatura? Camelinha, bom dia.
1: Oi, Paula, muito bom dia para você, para o Caniato, bom dia a todos. A gente deve chegar aos 23 graus aqui na capital paulista, sem condição de chuva, dia amanhecendo nessa sexta-feira de feriado prolongado. O sol também já vai aparecendo de forma tímida, tem condição para alguma nebulosidade, mas assim como ontem, o sol vai aparecer, porque a gente está vivendo dias muito típicos do outono, né? Com aquele tempo firme, temperaturas mais agradáveis. Então esse é o cenário que a gente tem aqui para a capital paulista, e tá um ventinho bem gelado, ainda bem que vai subir um pouco as temperaturas, especialmente aqui pra gente que tá trabalhando na rua. Como você disse, Paulo, lá na região sul do país, temos aquela famosa alta pressão atmosférica que mantém o tempo firme. Portanto, a gente não tem condição de chuva expressiva para a região sul do país. Por lá, as temperaturas também ficam mais agradáveis. Tem aquela umidade que vem do oceano, que pode provocar uma chuva mais fraca em áreas do litoral de Santa Catarina e também do Paraná. Na região sudeste, por aqui, a gente até tem também condição de chuva em função da circulação de umidade em áreas do litoral norte de São Paulo, no Rio de Janeiro, Espírito Santo e também no leste de Minas Gerais. Mas no interior da região sudeste, especialmente ali no Triângulo Mineiro, norte de Minas Gerais e também no norte do estado de São Paulo, o tempo seco predomina. A umidade relativa do ar, inclusive, fica mais baixa. E aí a gente até lembra que a Defesa Civil aqui do estado de São Paulo já montou a Operação São Paulo Sem Fogo, tem risco de incêndio ali, alerta para áreas do oeste paulista, região de Barretos, de Araçatuba, porque as temperaturas ficam mais elevadas e a umidade relativa do ar cai. Região centro-oeste também, temperatura elevada, secura, sem condição de chuva. A exceção para essas temperaturas, que acabam ficando mais agradáveis, é ali no sul de Mato Grosso do Sul. Só que a gente tem condição de chuva forte, viu, Paulo e Caniato? Especialmente lá no norte do país, tem muito calor, tem muita umidade, tem a zona de convergência intertropical, que a gente sempre fala, você sempre fala, né, Paulo, no Jornal da Manhã, fica mais concentrada ali no norte do país, então atenção para áreas do estado do Amazonas, Roraima, litoral do Nordeste também, especialmente ali no Maranhão e desde o Rio Grande do Norte até a Bahia tem condição de chuva. Lá em Salvador, possibilidade de 20 milímetros de chuva para o dia de hoje. Então essas precipitações mais intensas, elas vão ficar concentradas no norte e no litoral nordestino, porque lá no interior do Nordeste, temperaturas elevadas e secura, viu, Paula?
21: É isso, a gente segue aqui com as informações, o giro de repórteres aqui no Jornal da Manhã. As facções brasileiras, Comando Vermelho e Primeiro Comando do Capital, da Capital, o PCC, passam a ser classificadas como organizações terroristas pelos Estados Unidos já a partir de hoje. Vamos a Brasília, capital federal, a nossa colega repórter Rafaela Almeida está por lá, vai trazer todos os detalhes em relação a essa posição dos Estados Unidos em relação às facções brasileiras. Bem-vinda, Rafaela.
5: Um bom dia para você, Daniel, Paula, toda a audiência do Jornal da Manhã. Pois é, está valendo, viu? E isso coloca as duas maiores facções criminosas do Brasil em uma lista que já reúne grupos considerados terroristas pelo governo americano. E na prática, o que significa? Que as autoridades dos Estados Unidos ganham mais instrumentos para rastrear, bloquear e punir qualquer movimentação financeira ou apoio que tenha relação com essas organizações. E a medida também amplia o monitoramento sobre empresas, bancos, fintechs e instituições que operam no sistema financeiro internacional, especialmente em transações que passam pelo dólar ou que tenham algum vínculo com o mercado americano. E é justamente nesse ponto que está aí a maior preocupação de especialistas e de parte do governo brasileiro. Essa decisão dos Estados Unidos é vista por parte da população hoje, por setores de segurança pública, como um endurecimento necessário no combate ao crime organizado. Mas a avaliação do Palácio do Planalto é que essa decisão não produz efeitos automáticos sobre a legislação brasileira, ou seja, PCC e Comando Vermelho não passam a ser considerados organizações terroristas pelo Brasil apenas por causa dessa decisão dos Estados Unidos. Por aqui, as facções continuam sendo enquadradas pelas leis de organizações criminosas, como tráfico de drogas e outros crimes previstos no Código Penal. Além disso, há uma discussão jurídica importante, porque parte do governo entende que o conceito de terrorismo exige motivação política, ideológica ou religiosa, enquanto facções brasileiras teriam objetivos principalmente econômicos ligados ao lucro e ao controle de territórios. Outra preocupação é que a classificação possa ser usada no futuro como um argumento para aumentar pressões diplomáticas ou financeiras sobre o Brasil. Por outro lado, defensores da medida afirmam que ela seria válida justamente porque pode ajudar a sufocar financeiramente as facções, dificultando a lavagem de dinheiro e o acesso a recursos internacionais. Enquanto isso, pesquisas divulgadas essa semana mostraram que a maioria dos brasileiros aprova sim essa decisão dos Estados Unidos, embora haja uma parcela da população um pouco dividida quando o assunto é o impacto da medida sobre a soberania nacional. Portanto, o efeito mais imediato não deve ser nas ruas, mas sim no campo financeiro, jurídico e diplomático, com reflexos que ainda devem ser acompanhados nos próximos meses. Volto com vocês.
21: Tá certo. Daqui a pouco a Rafaela volta com outros destaques de Brasília, capital federal. Lucas Merreiro aqui com a gente. Bom dia, Merreiro.
2: Oi, bom dia, Caniato. Bom dia, Paulo. Um bom dia especial a todos que nos acompanham aí nessa segunda edição do Jornal da Manhã.
21: É isso. Excelente sexta-feira a você, a todos que nos acompanham. Queria que você discorresse a respeito daquela mudança que a gente tem tratado aqui de maneira reiterada na programação da Jovem Pan, mas há dúvidas em relação à nossa audiência, sobre quais são os instrumentos que poderiam ser utilizados pelos Estados Unidos para, por exemplo, realizar algum tipo de operação contra PCC e Comando Vermelho. Porque muita gente acha, será que as tropas norte-americanas, a inteligência norte-americana poderia realizar algum tipo de ação dentro do território brasileiro? Essa é a dúvida, né?
2: Não é bem assim que vai funcionar, aparentemente não é essa a intenção deles hoje. Veja só, Caniato, o interesse dos Estados Unidos em classificar essas organizações como terroristas vai muito mais na onda do PCC especificamente. É o que eu conversei com algumas pessoas lá dos Estados Unidos, agentes dos Estados Unidos, agentes públicos, né? O interesse deles vai mais na onda do PCC. Eles colocaram o Comando Vermelho junto, mas o foco é o PCC. Por quê? Porque o PCC, ele ganha muito dinheiro, né? O grosso do financeiro do PCC hoje é a exportação de drogas. E essas drogas vão principalmente para os Estados Unidos. Então, essa classificação como organização terrorista vai ajudar os Estados Unidos a fazer algumas ações que possam sufocar financeiramente o PCC. Todo esse episódio é uma vergonha para o Brasil. Não porque os americanos estão errados. Pelo contrário, eles estão certos. O PCC, o Comando Vermelho, são sim organizações terroristas. Eles exercem controle territorial, controle político, exercem influência até mesmo na cultura. Pois é, eles contratam artistas, fazem shows para levantar a cultura dessas organizações criminosas, principalmente para as pessoas mais jovens, né? Atrair o jovem para o mundo do crime. São várias características aí que uma organização terrorista pode fazer. E eu digo que isso é uma vergonha porque o Brasil deveria ter comprado essa briga há muito muito tempo. Só que nós fizemos justamente o oposto. Todos os governos que vieram ao longo de décadas apenas permitiram que essas organizações se fortalecessem em território nacional. Governos, inclusive, que fizeram acordos, vejam só, com essas organizações criminosas, que agora os Estados Unidos chamam de organizações terroristas. O Brasil tinha a oportunidade, né? E aí é uma tristeza, o Brasil sempre é a terra da oportunidade perdida, parece, né? Porque o Brasil tinha a oportunidade de dar uma lição para o resto do mundo de como se combate efetivamente uma organização criminosa. Deveria ter destruído o PCC, o Comando Vermelho e tantas outras, ainda quando era uma coisa embrionária, ainda quando elas estavam crescendo. Mas, infelizmente, nós permitimos, por parte do Comando Vermelho, por exemplo, que tomasse nacos gigantescos no território carioca, e por parte do PCC, algo que parece ainda mais preocupante, porque tomam partes das estruturas institucionais, então estão dentro da política, estão no executivo, estão no judiciário. Ou seja, o Brasil tinha a chance de mostrar para o resto do mundo como destruir essas organizações e não ficar dependendo de uma classificação internacional ou de uma possível interferência dos Estados Unidos. Infelizmente, essa é mais uma chance que nós perdemos.
22: Nossa, você acorda acelerado, né? Chega acelerado aqui.
2: Você viu? É o café. É café na veia.
22: Ô Lucas, bom dia para você. Olha só, a gente sabe que a esquerda, ela contra-ataca essa classificação do PCC como organização terrorista com a PEC da Segurança Pública. O presidente Lula chegou a falar isso em várias manifestações depois dessa classificação, falando que a PEC da Segurança Pública, ela já existe aqui no Brasil, mas será que essa PEC seria capaz de barrar, então, o PCC, o Comando Vermelho? E por que que isso não aconteceu até agora?
2: Paula, nenhuma dessas medidas é suficiente. Classificar PCC e Comando Vermelho como organizações terroristas não é o suficiente para acabar com eles. E a PEC da Segurança Pública apresentada aí pelo PT e defendida pela esquerda também não é suficiente. É claro, ela dá alguns passos na direção correta, especialmente em ano eleitoral, né? A esquerda está muito preocupada e deveria estar preocupada mesmo nesse ano eleitoral, porque o grande assunto é segurança pública e eles querem oferecer alguma resposta para a população dizendo que eles estão muito preocupados em combater o crime. A gente sabe que isso não é verdade. Se tivessem preocupados, teriam combatido efetivamente o crime ao longo dos últimos 20 anos em que a esquerda majoritariamente esteve no poder, com pequenos interregnos aí, né? A questão é, essas medidas, elas não estão dispostas, infelizmente, a fazer o essencial. A gente tem um exemplo perfeito de um país que era dominado pelo crime organizado, uma situação muito pior do que o Brasil se encontra hoje, por incrível que pareça, e conseguiu acabar com as organizações criminosas. É claro que eu estou falando de El Salvador, o país do presidente Nayib Bukele. O que eles fizeram lá? Endureceram penas, suprimiram alguns direitos de faccionados, né? Trataram esses faccionados como inimigos do Estado, que é isso que eles são, acabaram com diversos privilégios. Então, a esquerda diz que está preocupada em combater o crime, mas eu quero ver, estão preocupados em aumentar a pena? Não estão. Quando tem votação de aumento de pena, votam contra. Estão preocupados em acabar com saidinha, acabar com progressão de regime? Estão interessados em construir vários e vários presídios e encher esses presídios de bandidos? Não estão. Na verdade, a esquerda fala de superencarceramento, de encarceramento em massa. Veja só, como se o Brasil fosse um país que prende demais. Não. O Brasil prende de menos. Se prendesse demais, nós não teríamos o escândalo, o problemaço de segurança pública que nós temos. A esquerda não está disposta a construir diversos presídios, encher esses presídios de faccionados, porque eles não acreditam nisso. Eles não acreditam, por exemplo, que aumentar a pena, aumentar operações militares, operações policiais, possa efetivamente combater o crime, porque eles não acreditam na realidade. O exemplo de El Salvador é muito claro. Ao longo de anos, de décadas, né, vários juristas, vários acadêmicos tentavam combater o óbvio, dizendo que esse tipo de medida não seria bom para combater o crime. Veio El Salvador e mostrou que é justamente isso que um país precisa. O Brasil precisa urgentemente se inspirar em El Salvador para não deixar chegar numa situação ainda mais escandalosa, ainda mais calamitosa do que a que nós temos hoje.
22: Outro impasse envolvendo Estados Unidos e Brasil é o tarifaço. E a diplomacia brasileira está empenhada em tentar evitar que o país sofra um novo tarifaço. Para aliados do governo, a medida é fruto da pressão da família Bolsonaro sobre o governo Trump. Quem tem os detalhes é o André Anelli.
3: O ministro das Relações Exteriores, Mauro Vieira, afirmou que o governo já apresentou aos Estados Unidos informações para contestar as investigações que podem resultar na aplicação de tarifas ao país e garantiu que é interesse do Brasil manter conversas com a Casa Branca, mesmo após a divulgação dos relatórios finais das investigações relacionadas à chamada Seção 301. Esses documentos concluíram que 60 economias, entre elas o Brasil, falharam em proibir a fiscalização de importação de mercadorias produzidas com trabalho forçado. Como resposta, o governo americano propôs uma tarifa adicional de 12,5% para o Brasil. A medida ainda vai passar por consulta pública antes de ser implementada. Em nota, o Itamaraty já lembrou recentemente que a OIT, a Organização Internacional do Trabalho, reconhece há décadas o Brasil como referência no combate ao trabalho forçado. Situação que reforça o discurso de Mauro Vieira de que não existe qualquer justificativa para o caso, considerando não legítimas, então, as argumentações usadas pela Casa Branca. O governo também lida com a possível taxação de 25% como resultado da investigação comercial americana sobre supostas práticas concorrenciais do Brasil. O Planalto refuta as alegações e atribui a nova investida dos Estados Unidos à ação da família Bolsonaro junto a Donald Trump. A reação acirra a disputa eleitoral. O ex-ministro da Casa Civil, Rui Costa, pré-candidato ao Senado na Bahia, chamou os bolsonaros de traidores da pátria.
4: Mais uma vez, a família Bolsonaro trama contra o Brasil, trama contra o povo brasileiro. Já fizeram isso no ano passado e voltam a atacar novamente, se aliando com interesses de empresas americanas para destruir o PIX no Brasil. Destruir aquilo que é valoroso para o povo brasileiro, porque destruir o PIX significa você pagar mais caro nas suas compras, significa mais custo para o comércio, para a indústria e para a agricultura. Mas eles pouco se importam com isso. Na sua ânsia de poder, vale destruir o Brasil para poder tentar ganhar de qualquer jeito as eleições. Você decidirá esse ano que país você quer. Um país de patriotas verdadeiros ou de lesa pátria, de traidores da pátria?
3: Rui Costa é alvo dos bolsonaristas por conta da relação com o Banco Master, que teria sido beneficiado durante gestão petista no governo baiano. Rui Costa nega qualquer irregularidade. De Brasília, André Anelli.
22: Olha aí, Lucas Merreiro, a gente estava falando que segurança pública seria uma das principais pautas para a eleição de 2026, mas agora Pix entrou no jogo também, né? Pix é um tema que vai ser bem discutido. Antes de a gente falar sobre o Pix, vamos falar sobre esse novo tarifaço? Eu anotei aqui que essa medida, a gente estava conversando sobre isso, vai passar por uma consulta pública ainda está na ameaça, mas o presidente Lula já disse que vai ter reciprocidade. E aí?
2: Eu acho que o Trump deu um presentaço pro Lula. Acho que quando a gente for comentar a parte mais política, a gente vai poder chegar nisso. Olha, essa questão do tarifaço, há uma grande discussão. Inclusive, ontem mesmo, aqui no Jornal da Manhã, eu trouxe um ponto de vista, o Túlio Nassa trouxe outro, né? Eu dizendo que esses questionamentos dos Estados Unidos, em sua grande parte, não são legítimos. O Túlio disse que são. Mas veja só, a grande discussão aí que os Estados Unidos traz, é claro que alguns questionamentos, então, quando eles falam a respeito do Brasil ser leniente, por exemplo, com a entrada de produtos falsificados, eles estão certos, há uma falta de fiscalização. Agora, outros questionamentos, como por exemplo, o desmatamento. Não me parece que os Estados Unidos estão tão preocupados assim com o desmatamento que acontece no Brasil a ponto de impor uma taxa para tentar fazer com que o Brasil pare com o desmatamento. A questão do PIX mesmo, a gente sabe que há um lobby fortíssimo nos Estados Unidos, né? Um dos lobbies mais fortes que tem nos Estados Unidos é o das empresas de cartão de crédito, principalmente Visa, a Mastercard, que ganham muito dinheiro com operações de cartão de crédito e estão extremamente incomodadas com o Pix. Imagina, se essa moda pega ao redor do mundo, pode ser o fim dessas empresas de cartão de crédito, ou não o fim necessariamente, mas elas podem perder muito dinheiro com isso, né? Então há também esse interesse. O que nós sabemos de Donald Trump, analisando aí ao longo desses anos de mandato que ele teve, primeiro, segundo, como que ele funciona, como que ele opera nas suas negociações? É na base da agressividade. O Trump, ele foi assim, sim, não apenas como presidente dos Estados Unidos, mas desde quando ele era empresário. Pode pegar qualquer livro, qualquer documentário que conte a história do Donald Trump, vocês vão ver que enquanto empresário ele já era um negociador feroz, agressivo, né? Jogava muitas vezes as suas metas lá em cima para poder conquistar o que ele estava realmente querendo, que às vezes está um pouco mais embaixo. Por isso fica a grande dúvida: o que realmente quer o presidente dos Estados Unidos? Muitos analistas, eu me incluo nisso também, tentam entender que isso faz parte de uma negociação maior relacionada às terras raras. A gente sabe que os Estados Unidos está muito interessado nas terras raras do Brasil. E quando a gente fala em terras raras, lembrando, a gente está falando essencialmente de produção de tecnologia, produção de microchips, coisas que o Brasil, infelizmente, não tem uma indústria para conseguir desenvolver isso, mas é riquíssimo em terras raras. O Lula foi de encontro ao Trump recentemente, né? Não sabemos ainda exatamente o teor da reunião que eles tiveram, mas especula-se, imagina-se que teve muito a ver com a questão das terras raras. E aí, aparentemente, parece que o Trump não ficou muito satisfeito com a oferta do Brasil. É possível que ele esteja impondo ou ameaçando impor essa tarifa de 25% justamente para conseguir obter uma negociação mais favorável para os americanos nessa negociação das terras raras.
21: 7 horas e 23 minutos. Quem se junta ao time do Jornal da Manhã, o Roberto Mota, já em tela com a gente, ao vivo no Rio de Janeiro. Mota, seja bem-vindo, um ótimo dia a você. Há pouco exibimos uma reportagem em que integrantes do governo federal e também do Partido dos Trabalhadores criticam a possibilidade de taxação dos produtos brasileiros, mas imputam essa responsabilidade à família Bolsonaro. Naturalmente, nós discorremos aqui e analisamos essa possibilidade. Eu queria que você trouxesse um pouco da sua percepção. Flávio Bolsonaro teve uma reunião com alguns integrantes do governo dos Estados Unidos, principalmente Donald Trump, publicizou isso e muitos agora colocam na conta de Flávio Bolsonaro essa responsabilidade. O governo americano em 3 ou 4 dias prepararia uma minuta e listaria produtos que seriam taxados em 4 dias? Parece que não, né? A investigação, acho que começou a tal investigação sobre práticas injustas do comércio Estados Unidos-Brasil. Essa investigação começou no ano passado, salvo engano. Bem-vindo.
7: Bom dia, Caniato. Bom dia, Paula Merreiro, nossa audiência. O que nós estamos assistindo é uma coisa curiosa. É o PT enfrentando alguém que usa o mesmo mecanismo que o PT usa. Várias das táticas que Donald Trump aplica são táticas clássicas da esquerda. Foi com ela que ele aprendeu essas táticas. É evidente que, por trás dessa história das tarifas, há uma grande narrativa, uma cortina de fumaça que interessa, de certa forma, aos dois lados. Interessa ao atual governo federal do PT, porque isso lhe dá munição eleitoral. E interessa a Donald Trump, porque serve como forma de pressão, como arma de negociação. Donald Trump é assim, ele coloca o bode na sala, cria a confusão, depois, daqui a 2, 3 dias, ele diz, não é bem isso, eles são gente muito boa, nós chegamos a um entendimento. A outra tática que Donald Trump usa é escolher um alvo, fixar a mira no alvo e atacar o alvo sem descanso. É uma tática clássica da esquerda. Nenhuma tarifa foi imposta agora, não há nenhuma certeza se ela será imposta, e se tarifas forem impostas, elas irão incidir sobre uma parte muito pequena das exportações brasileiras para os Estados Unidos. Mas nada disso interessa agora aos dois lados que estão empenhados nessa batalha por visibilidade e para ver quem vai terminar com a melhor narrativa.
21: Agora, decisão do Congresso norte-americano, a Câmara dos Representantes dos Estados Unidos aprovou um projeto de lei que destina bilhões de dólares em ajuda à Ucrânia. Impõe também várias sanções à Rússia. O Alan Gani está ao vivo aqui com a gente, acompanhando, inclusive, monitorando os assuntos internacionais e vai explicar os impactos desse projeto. Trata-se de uma quantia na casa dos bilhões, é isso mesmo,
8: Gani? Na casa dos bilhões, 8 bilhões de dólares. Caniatos, o que aconteceu? Parte dos deputados republicanos votaram com os deputados democratas para sancionar ainda mais a Rússia. E isso desagradou uma outra parte dos deputados republicanos que são contrários à escalada do conflito com a Rússia, inclusive o próprio Donald Trump.
13: né? Ele tem posições históricas contrárias, acreditando que o conflito poderia ser evitado, que os Estados Unidos têm muita culpa no cartório, mas enfim. O ponto é que o projeto foi aprovado na Câmara dos Deputados e agora vai para o Senado. Se for aprovado no Senado, vai ser a primeira iniciativa do Congresso norte-americano contra a Rússia nessa guerra com a Ucrânia, porque todas as iniciativas vieram do Poder Executivo. Caniato, o que, que prevê aí esse projeto de lei? Sanções rigorosas contra líderes e instituições russas. Diga-se de passagem, isso já está acontecendo, né, desde quando essa guerra se iniciou. Tarifas de 500% sobre produtos russos importados pelos Estados Unidos. Fica inviável o comércio internacional, evidentemente. Proibição da importação de petróleo bruto russo, ou seja, né, os Estados Unidos e talvez nações aliadas deixam de comprar o petróleo da Rússia. Também isso já está ocorrendo e a Rússia contorna exportando para a China e da China para o resto do mundo. Ampliação do apoio militar à Ucrânia, 8 bilhões de dólares em vendas de armamentos para a Ucrânia. Então, continua todo esse financiamento da guerra e prorrogação do programa de empréstimo e arrendamento militar. De você alugar um equipamento militar ou de emprestar também dinheiro para a Ucrânia. O ponto é que os Estados Unidos já estão gastando muito na guerra com o Irã. Agora, se isso for aprovado, é mais dinheiro para uma outra guerra. E aí, Caniato, o americano médio olha para tudo isso e fala, bom, e eu? E os meus problemas aqui internamente? E a inflação, né? Qual é a resposta que as autoridades, os governos aí vão dar para a minha vida, né? Então é uma situação que, claro, isso pode trazer também impactos políticos, lembrando que tem as midterms em novembro.
21: Pois é, a gente vai tratar daqui a pouco, inclusive, desses aspectos e também tem notícia a respeito de uma possível reunião entre Volodymyr Zelensky e Vladimir Putin. Daqui a pouco a gente traz aqui no Jornal da Manhã.
22: Agora são 7 horas e 29 minutos e milhares de pessoas participam da Marcha para Jesus em São Paulo. Inclusive, o evento religioso tem servido de palanque eleitoral. O pré-candidato à presidência pelo PL, senador Flávio Bolsonaro, passou pelo evento e disse que o Brasil vive uma guerra espiritual. Vamos acompanhar.
6: Vamos orar pelo nosso Brasil. Essa guerra é espiritual. E hoje é a maior resposta que nós podemos dar ao mundo do mal, que vai ser expulso do governo desse Brasil esse ano. Em nome do Senhor Jesus, amém!
22: Brasil vive uma guerra espiritual. Lucas Merreiro, o que você acha dessa fala de Flávio Bolsonaro, Lucas?
2: Eu acho que é uma fala comum em ano eleitoral, quando políticos vão até eventos religiosos e, infelizmente, acabam instrumentalizando um discurso religioso em prol da política. Isso não é uma crítica apenas ao Flávio Bolsonaro. A gente sabe que o Lula faz isso muito, né? O Lula, que é de um partido, ou melhor, é de um espectro político, né? Esquerda, me referindo aqui, é anticristão, antirreligião, né? O Marx já dizia que a religião é o ópio do povo, mas mesmo assim, chega no ano eleitoral, ele vai pra missa, vai pro culto, vai pra todas as denominações cristãs possíveis, né? Porque esses políticos, né? De novo, estou falando de políticos da esquerda, da direita, do centro, infelizmente é uma prática da política brasileira e não de determinados políticos brasileiros, sabem que a população, por ter se tratar do Brasil, né? Um país com, infelizmente, baixos índices educacionais, né? As pessoas não têm, boa parte da população não tem uma capacidade de pensamento crítico, às vezes elas associam essas coisas, elas vão até o culto delas, veem um político lá, veem que o pastor está apoiando determinado político, que o padre apoia determinado político e fala, ah, então esse político tá com Deus, o outro político não tá, né? Muitas vezes esse é o nível da discussão política, coloco entre aspas aqui, do Brasil. Coisas primárias, né? Ah, eu estou com Jesus Cristo, o outro não. Quem perde com isso é a própria política e, evidentemente, há uma instrumentalização, né, do discurso religioso para beneficiar um lado político. De novo, a gente viu o Flávio Bolsonaro fazendo isso agora e podem ter certeza, a gente vai ver o Lula fazer muito isso, como vimos fazer em outras eleições, né? O Lula é profissional em ir para a missa só em ano eleitoral.
21: Pois é, inclusive tem pastores e igrejas que chegaram a fundar partidos, né? Importante a gente lembrar. Agora, nesse evento, o pré-candidato Flávio Bolsonaro também discorreu e falou sobre polarização política. A produção separou esse trecho. Vamos acompanhar.
9: Olha, a polarização não é uma escolha minha, né? Eu acho que o brasileiro está vendo com mais clareza hoje qual é o caminho que ele quer seguir. Tem um caminho do atual governo, que é violência, é miséria, é altos impostos, é perseguição, é fome, é comida cara, é o salário comprando menos, enchendo menos o carrinho de compra no mercado. E o lado de cá, com a gente, que é o caminho da prosperidade que a gente quer oferecer, com menos impostos, mais segurança, mais oportunidade para todos, e respeitar a fé de todo mundo, e respeitar a opinião diferente de todo mundo. Aqui não vai ter censura. Esse ato aqui, eu tenho certeza que pode até estar irritando muita gente do lado de lá, mas vão ter que aturar, porque isso aqui é a prova de que o Brasil tem fé, que o Brasil tem futuro.
21: Pois é, tá aí, Flávio Bolsonaro fazendo um exercício, falando sobre polarização política. Mota, eu já pude acompanhar alguns embates e algumas discussões em que você, inclusive, participou em outros programas da casa a respeito de polarização. Há quem diga que a polarização é algo muito ruim, muito maléfico para a nossa política. Você vê dessa forma?
7: Eu acho que o ideal, Caniato, seria se todo mundo estivesse do mesmo lado do bem. Se todo mundo fosse a favor de fazer a coisa certa. Isso não acontece nem acontecerá jamais na história da humanidade. Hoje, quando a gente olha para o cenário político, existem dois grandes grupos de ideias, que a gente chama de esquerda e de direita. O Flávio falou sobre uma guerra espiritual. Eu acho que ele tem razão, mas isso não acontece só no Brasil. Isso acontece no mundo inteiro, diante dos nossos olhos.

0: todo o mundo que a gente vê, o mundo ocidental, ele foi construído em cima da herança judaico-cristã. E isso está ameaçado hoje. Eu acho que talvez seja essa guerra espiritual ao qual Flávio se refere. Não há como a gente olhar as coisas que estão acontecendo hoje e dizer: olha, eu não tomo um lado nem o outro. Nisso, Flávio está absolutamente certo. Ou você está do lado da vítima, ou você está do lado do bandido, ou você está do lado da liberdade, ou você está do lado da censura. Isso não é polarização. Isso é assumir uma posição e tomar responsabilidade pelo seu próprio destino.
1: A hora certa na Jovem Pan, 7h35.
2: Repita.
1: 7 horas e 35 minutos.
2: É isso, e a partir desta sexta-feira passa a valer a classificação do PCC e do Comando Vermelho como organizações terroristas estrangeiras. Para a gente saber o que, que muda na prática para o Brasil, a gente vai receber agora o professor de Relações Internacionais, que está sempre com a gente aqui na Jovem Pan, Marcos Vinícius de Freitas, que vai falar mais sobre esse assunto. Professor, bom dia para você, bem-vindo.
3: Bom dia, Paulo. Bom dia, Caiado. Ah, Caiado, tudo bem?
2: Tudo bem, professor? Bom, vamos lá, né? Eu vou começar com. Ô, professor, eu vou começar com uma pergunta meio teoria da conspiração, que é o que todo brasileiro, boa parte dele, né? Já vi algumas postagens nas redes sociais, inclusive, sobre esse assunto, falando que como seria essa intervenção dos Estados Unidos aqui ao Brasil? Será que, se precisasse de uma operação com o PCC, com o Comando Vermelho, os Estados Unidos viriam com bombas, com armas, metralhadoras? Funcionaria dessa forma, professor? Ou é realmente uma teoria da conspiração e vai funcionar de uma outra forma por aqui?
3: Olha, Paula, só se nós não tivermos aí um exército, nenhuma marinha e nem uma força aérea que impedisse isso, né? Porque seria um ato de agressão, evidente, é uma tentativa de extraterritorialidade dos Estados Unidos, que é condenado no mundo inteiro, não é? Não é isso? Não é só o Brasil que é contrário a este tipo de atuação dos Estados Unidos, que em determinados momentos assume aí que a sua lei tem que valer para todos os lugares do mundo. E a gente vê que eles geralmente fazem isso quando os países também têm uma determinada fragilidade política ou encontra aí uma sociedade que não tem a sua capacidade de organização. Mas considerando o tamanho do território brasileiro e considerando que nós, em princípio, temos a possibilidade de defesa, eu acho difícil que aconteça esse tipo de operação se não for sancionado pelo governo brasileiro. Claro que o governo brasileiro sempre pode aí permitir que este tipo de atuação aconteça. Mas quanto à efetividade dessas medidas, elas terão, com certeza, um impacto econômico no sentido de sancionar aquelas empresas, instituições bancárias, econômicas, que tenham, de alguma forma, algum vínculo. Conforme determinado pela CIA, né? Porque agora deixa de ser o Departamento de Drogas dos Estados Unidos e passa a ser uma questão de operação também da CIA, e esses é que deverão estar preocupados com relação a este tipo de atuação dos Estados Unidos, que, claro, vai criar mecanismos aí importantes, como a gente viu naquela preocupação que acontecia quando foi aplicada a Lei Magnitsky contra um membro do Supremo Tribunal Federal. Então, o que a gente nota é esse tipo de possibilidade que pode acontecer. Mas uma ação militar no Brasil, acho muito improvável, não é, se o Brasil ainda tiver um exército nesse sentido para defender a soberania nacional, porque é um ato de soberania.
1: Marcos Vinícius de Freitas, professor de Relações Internacionais, analisando a decisão tomada pelo governo dos Estados Unidos, que passa a tratar PCC e Comando Vermelho como grupos terroristas. Agora, professor, queria que o senhor explicasse, discorresse e analisasse a respeito desse mecanismo, essa avaliação que o governo faz ou as instituições norte-americanas fazem para classificar um grupo criminoso como terrorista. Por vezes, já vimos grupos que entraram e saíram dessa classificação. E é meio estranho, né, quando você observa um grupo criminoso que acaba atendendo algumas exigências e acaba saindo de uma classificação tão delicada como essa. Porque em algum momento identificaram que PCC e Comando Vermelho precisavam ser classificadas como terroristas?

0: A razão, né? Isso é uma medida que tem sido adotada pelo governo Trump com relação a grupos que atuam no narcotráfico. Isso a gente tem observado aí, é uma política do presidente Trump nesse segundo mandato, e que ele tem intensificado, em princípio, a questão do combate às drogas nos pontos de origem. Então, ele criou isso justamente para que pudesse ter algumas liberdades na sua atuação. Por exemplo, declarado um grupo terrorista, se forem presos alguns indivíduos nesse sentido, eles necessariamente não teriam aplicação do devido processo legal, não é? Como a gente viu, por exemplo, quando o presidente Trump determinou ali, o Peter Hegseth, que é o secretário de Defesa, determinou que fossem destruídas as embarcações que, a princípio, estariam transportando drogas para os Estados Unidos. Então, há uma série de permissividades que os Estados Unidos adotariam na sua atuação na questão do combate. E a alegação, de acordo com o governo Trump, é que estes grupos são responsáveis principalmente pelo narcotráfico nos Estados Unidos. Então, é uma alegação baseada de que isto tem um impacto sobre a sociedade americana, que tem aí há muitos anos um enorme problema com o consumo de drogas, e a política norte-americana, não de combate, de combate tanto no fornecedor, né, na fonte, na origem, como no mercado. Mas a gente nota que essa intensificação tenta aí promover um combate nos mercados produtores de droga. E aqui é que vem a questão importante, né? O Brasil, ao que eu saiba, não é um grande produtor de droga nesse processo todo, e fica muito parecido com aquela alegação que houve, por exemplo, no caso da Venezuela, em que se afirmava até a existência de um cartel que nunca existiu.
1: Professor, outro ponto também é que as ações do governo de Donald Trump não precisam ser necessariamente feitas aqui no Brasil em relação ao PCC. Elas podem ser feitas lá nos Estados Unidos também, certo?
0: Isso mesmo, particularmente naquelas. Porque nós sabemos que no crime organizado, Paula, ele utiliza do mercado financeiro para atuação, não é? Eu sempre fiquei surpreso quando a gente vê os casos em que você vê milhões de reais circulando em espécie, quando a pessoa que vai fazer um depósito no Brasil para uma conta de 10 mil reais precisa apresentar documentação, dizer por que está fazendo o depósito. Então, a gente sabe que existe leniência em várias organizações, em várias instituições privadas, e eventualmente estas organizações, se tiverem presença ou negócios com empresas norte-americanas, elas automaticamente se tornam aí, ficam sob jurisdição dos Estados Unidos, que pode aplicar nelas sanções, inclusive a captura de bens, o sequestro de recursos dentro dos Estados Unidos.
2: Agora, professor, queria que o senhor fizesse um exercício. O governo brasileiro pode se aproveitar dessa situação? Porque a gente observa muitas discussões, principalmente entre os apaixonados nas redes sociais, dizendo: ah, isso pode ser interpretado como um atentado à soberania do Brasil. E aí teve manifestações do presidente da República, inclusive muitas pessoas acharam estranha a maneira como ele se colocava, parecendo que protegeria, uma manifestação protegendo alguns criminosos, enfim, muitos fizeram essa leitura. Agora, o governo brasileiro não poderia se aproveitar dessa situação, trabalhar em cooperação com as forças norte-americanas para, inclusive, enfrentar com efetividade, com eficiência, os grupos criminosos barra terroristas, professor?
0: Olha, Caniato, deixa eu dizer uma coisa para você que acho que é importante aqui, né, de enfatizar. O fato de você ter a presença norte-americana no país não significa que a questão da droga e do narcotráfico vai ser resolvida, nem do crime organizado. Se você pensar, os Estados Unidos estão há décadas na Colômbia, inclusive com presença militar, e continua a Colômbia exportando muita droga para os Estados Unidos. Na fronteira com o México, a mesma coisa. E mesmo durante os 20 anos em que os norte-americanos estiveram no Afeganistão, nunca se comercializou tanta heroína e ópio como se fez durante o período da presença norte-americana. Então, um cuidado que a gente precisa tomar, justamente para querer achar que, em razão de monitoramento, a situação vai melhorar. Para mim, nesse processo todo, o que fica reconhecido é, evidentemente, uma falha enorme dos três níveis do poder brasileiro, tanto do executivo, do legislativo e do judiciário, nas três esferas, municipal, estadual e federal, que não combateram o que é a questão do crime. O Brasil é um país que tem uma péssima reputação global com relação à segurança, e isto é o primeiro princípio da cidadania, que é você entregar para o governo, para o Estado, o monopólio da violência, para que ele proteja você. Então, o que a gente observa é que o Estado brasileiro foi sendo leniente com esse processo todo e se transformou neste tipo de situação em que é condenado pelos Estados Unidos. A gente sabe que a política americana tem aí outros objetivos, como forma de pressão ao governo brasileiro em outras áreas, como conseguiu no passado através de outros mecanismos de pressão, e é uma coisa a mais acrescentada aí na lista de situações que criam um embaraço internacional também para o país. Porque se você observar, hoje em todas as redes internacionais de televisão está se falando justamente da questão dos Estados Unidos e o problema de violência no Brasil, e quando essas reportagens aparecem, você imagina que o Brasil virou terra de ninguém, porque acontece, infelizmente, este aumento também na lupa que é colocada em cima do país. Então, para a imagem do país, isso também é muito ruim.
1: A gente conversou com o professor Marcos Vinícius de Freitas, professor de Relações Internacionais, que está sempre com a gente aqui no Jornal da Manhã, esclarecendo os assuntos aí, mundialmente falando. Professor, muito obrigada pela participação aqui no Jornal da Manhã de hoje.
0: Eu que agradeço pela oportunidade sempre.
1: Até.
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4: Bom dia, Brasil, ouvintes da Jovem Pan. E as bolsas em Nova York abrem levemente positivas, renovando os recordes de sexta-feira e resistindo à alta do petróleo. O barril Brent, que é referência para a Petrobras, está com quase 3,5% de alta agora, valendo US$ 94,20, depois que os Estados Unidos voltaram a atacar o Irã ontem. Os americanos atacaram instalações de radar e controle de drones iranianos, sem contar que Israel mandou suas tropas avançarem para dentro do Líbano. De qualquer maneira, em Nova York, o Dow Jones está com 0,4% de alta, o S&P e a Nasdaq sobem 0,2%. Na Europa, algumas bolsas caem um pouquinho, outras sobem um pouquinho. Então, na média, está no 0-0. Essa maior tensão derrubou o preço do Bitcoin, que está US$ 72.800. O minério de ferro caiu 0,2% essa madrugada em Dalian. E as maiores tensões no Oriente Médio pressionam o índice do dólar um pouco para cima. O DXY está com 0,15% de alta agora. Bom, nas bolsas. É o ânimo com a inteligência artificial que se sobrepõe ao impasse nas negociações de paz no Oriente Médio e dá o tom positivo às bolsas. O CEO da Nvidia, o que aconteceu? O CEO da Nvidia anunciou num evento em Taiwan que vai lançar um novo chip de computadores pessoais para disputar o mercado com a AMD, além de outras novidades animadoras. Por aqui, maio foi um mês ruim para nossa bolsa, caiu 7% com fluxo estrangeiro indo embora. E o pior é que, infelizmente, esse fluxo negativo pode continuar. É que a decisão da investigação comercial aberta pelo presidente americano Donald Trump contra o Brasil está prevista para ser divulgada em junho. Pode sair a qualquer momento, pode sair hoje, o que pode resultar em novas tarifas contra o Brasil. Um tarifaço 2.0, o que não seria nada bom para nossas empresas e nem para nossa economia, depois que as facções acabaram de ser classificadas como terroristas pelos Estados Unidos, o que também afasta capital do Brasil. Na agenda de hoje, tanto nos Estados Unidos como no Brasil, vai sair o PMI industrial, que vai nos dizer como andou a nossa indústria em maio, principalmente depois de sexta-feira, o PIB do primeiro trimestre ter vindo mais forte do que o esperado. Eu sou Pablo, bons negócios. Ai, Torinho! Vai, Torinho!
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1: 7:49.
2: Repita.
1: 7:49.
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4: 3 minutos.
5: Repita.
4: 7:52.
5: Outros destaques e informações aqui no Jornal da Manhã. O petróleo fechou em queda, pressionado pela tensão no Oriente Médio, após o aparente avanço nas negociações entre Israel e o Hezbollah. Alan Gani, de volta, vai trazer os detalhes e as informações a respeito dessa queda no petróleo, né, Gani?
6: É isso aí, Caniato. Olha que interessante. As guerras agora, elas se misturam, porque a gente está falando do conflito entre Israel e o Líbano, particularmente com o Hezbollah. Mas um cessar-fogo ali, uma trégua ali, acaba tendo reflexos também no mercado de petróleo, porque o mercado entende que isso possa levar a um fim do conflito entre Estados Unidos e Irã. Inclusive, o próprio Donald Trump, ele tenta separar as duas guerras, dizendo para o Irã que, olha, os ataques de Israel contra o Líbano não tem nada a ver com a nossa questão aqui. Por sua vez, o Irã não entende assim, né? O Irã entende que essas guerras estão em conjuntos, estão atreladas, e se tem um ataque do Israel contra o Hezbollah, ele entende que não é uma...
5: Foi um desrespeito.
6: Foi um desrespeito, exatamente, né? Então, continua a guerra por ali. Muito bem. E aí, o Caniato, olha só. No dia de ontem, por conta desse aparente cessar-fogo, WTI, né, que é a referência do petróleo no Texas, caiu 3,1%, cotado a US$ 93,04, né? Uma queda aí de 2,98. E o Brent, que é a referência mundial, né, o contrato para agosto, então você fecha um negócio agora e tem lá o petróleo em agosto, US$ 95,03, uma queda de 2,84%, uma queda bastante expressiva. Agora, veja como o petróleo está num patamar muito elevado, próximo de US$ 100, e é claro que isso acaba prejudicando a economia mundial. Agora, Caniato, o Donald Trump...
5: Só um parênteses, para efeito de comparação. Quando o mercado trabalha em valores mais baixos, trabalha mais ou menos em quantos dólares cada barril?
6: Ah, a gente estaria falando ali 80, de entre 70? 60 e 70. US$ 70, ok. Que era exatamente a cotação antes do início da guerra. E a gente está em 95 e comemorando aqui, né? Olha, porque estava acima de US$ 100. Então é algo que preocupa muito o Donald Trump, porque ele sabe e ele quer um cessar-fogo até agosto. Por quê? Porque entra o verão agora no hemisfério norte, Estados Unidos e Europa. Os estoques ficam muito baixos. Então, se continuar essa guerra, se continuar o fechamento do Estreito de Hormuz, vai ser uma situação muito crítica para a economia ocidental. Por isso que ele deu aquela baita bronca no Benjamin Netanyahu com a violação do cessar-fogo por continuar os ataques com o Hezbollah, porque isso atrapalhou as negociações dos Estados Unidos com o Irã. Porque para o Irã é a mesma coisa. Quando Israel ataca o Hezbollah, significa uma violação do cessar-fogo no Estreito de Hormuz.
5: Legal. Daqui a pouco o Gani volta com outros destaques da economia.
4: Quem também esteve presente na Marcha para Jesus em São Paulo é o prefeito da cidade de São Paulo, Ricardo Nunes. Ele comentou sobre a proximidade do público evangélico com Flávio Bolsonaro. Vamos ouvir a declaração do prefeito.
7: O povo evangélico tem normalmente o comportamento de votar naquelas pessoas que se identificam com aquilo que defende. A questão de direito à vida, e o respeito à família. E o Flávio é o que tem mais conexão com essas pautas. Então é super legítimo, tanto é que ele está aqui e a gente vê aí o povo muito carinhoso com ele, né? Isso é a maior demonstração do exercício puro da democracia. De uma parte da população que está crescendo cada vez mais, que são os evangélicos, terem a sua conexão da sua representatividade. Deles terem no Flávio e no Tarcísio de Freitas o simbolismo da sua representação, daquilo que eles acreditam.
4: Aí a gente viu a fala do prefeito da cidade de São Paulo, Ricardo Nunes, Lucas Merreiro. E aí a gente tem Nunes, Derrite, Tarcísio, Flávio Bolsonaro, a direita se organizando aí para as eleições de 2026, mas tem uma figura nova que surge nessa marcha para Jesus, a gente não falou ainda, que é a de Jorge Messias, que assim como a gente estava conversando aqui, Daniel Caniato, a gente estava numa conversa de bastidor, ele que faz essa ponte do presidente Lula com o eleitorado evangélico. Como que você vê essa participação de Jorge Messias na marcha, Lucas?
1: Isso mostra exatamente o que eu estava falando no comentário anterior, aí, quando a gente estava falando sobre a fala do Flávio Bolsonaro nessa marcha para Jesus. Essa tentativa de instrumentalizar a religião e utilizá-la como arma política em ano eleitoral não é exclusiva de nenhum lado político especificamente. Ela vai da esquerda, da direita, do centro. É claro que a população evangélica, em sua maioria, se identifica muito mais com a direita do que com a esquerda, consequentemente mais com o bolsonarismo do que com o petismo. Isso porque ao longo de décadas a esquerda sempre fez questão de criticar duramente posições que evangélicos tomam como muito caras. Vejam, para a esquerda, uma pessoa evangélica ou cristã, né, para usar um termo mais amplo, que tem certos valores, né, valores específicos em relação a aborto, a drogas, a várias pautas da sociedade, a esquerda sempre criticou isso como uma espécie de manifestação de fascismo na sociedade. Quando a esquerda critica essas pessoas, critica essas posições que eles dizem ser ultraconservadoras, que de ultraconservadoras não tem nada, são posições de senso comum, especialmente na classe média brasileira, eles criticam essas pessoas. E é por isso que agora eles têm que correr atrás para tentar resgatar esse apoio, o que vai ser muito difícil.
5: Pois é, Mota, tiro rápido, 50 segundos. E essa tentativa da esquerda de se aproximar do público evangélico, isso vai dar certo em algum momento? 40 segundos.
8: Eu acho que, de certa forma, já está dando, o que para mim é incompreensível, porque cristianismo e socialismo são como água e óleo, duas coisas completamente distintas.
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0: Bom dia, boa sexta-feira, manhã de 5 de junho. Tá na hora daquela... aquela hora que chega com dose de rock and pop aqui na Pan. Nesta edição vai ter Simple Red, Nelly, Bruno Mars e muito mais.
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0: A gente começa com Gorillaz.

0: Stars aqui na Pan, teve Kid Abelha, Madonna e Vanessa Carlton. Daqui a pouquinho a gente volta, trazendo mais Rockin' Pop.
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0: Anjos, pra quem tem fé, o Rapa, teve Alanis Morissette, Nelly Dilema. Acabou. Amanhã volta, hein? No mesmo horário aqui na Pan.
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0: Tá chegando com BTS, Swim.
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Conexão de volta aqui na Pan. Depois de confirmar sua participação na trilha de Toy Story 5, Taylor Swift usou seu Instagram para declarar o seu amor pelo novo álbum de Paul McCartney. Em postagem feita nos stories, a estrela mais brilhante do pop internacional escreveu sobre a capa de The Boys of a Dungeon Lane, que é impossível não inspirar em um artista como Paul McCartney. Foi um baita elogio, hein? E por falar em Instagram, Dua Lipa usou o seu perfil nesta semana para uma postagem completamente diferente. A estrela pop britânica divulgou imagens de seu discreto casamento com o ator Cullen Turner, realizado no último domingo em Londres. Na legenda do post, Dua Lipa escreveu simplesmente a data, 31 de maio de 2026.

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0: Foi uma atrás da outra aqui na Pan. Rosalyn e Snap.
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1: Olá, bom dia, seja bem-vinda, seja bem-vindo. Eu sou o Fernando Rocha, esse é o nosso Morning Show com tudo. Exatamente tudo que você precisa saber para ficar bem informada, bem informado. Nesse dia que está começando agora, pós-feriado, emenda de feriado, sexta-feira de sol em São Paulo. E a gente tem aqui muitos assuntos para discutir com você. Hoje começa a valer a classificação americana do PCC e do Comando Vermelho como organizações terroristas. Tem escala 6x1 também no debate e polêmica à vista. Um grande acontecimento aqui de São Paulo. Você é a favor de crianças na parada LGBTQI+? Essa é a questão que a gente está perguntando, porque tem uma lei que foi aprovada em primeiro turno aqui em São Paulo que proíbe a participação dessas crianças, mesmo acompanhadas dos pais. Polêmica à vista? Qual a sua opinião? Tem um WhatsApp aí prontinho te esperando. Olha o número aí. 11 91 32 58 055. Vamos debater. Peneira Paulista tá aqui do lado, né? Tem muita coisa pra gente discutir. A gente tem aqui hoje a visita do vereador que propôs esta lei, Rubinho, aqui conosco. Bem-vindo, vereador.
2: Bom dia, obrigado pelo convite, obrigado pela oportunidade. Bom dia a todos que nos assistem. É um prazer estar aqui novamente com vocês.
1: Preparado para sentar no sofá logo cedo, assim, ao lado do Henrique, confrontar a Jazz? Matheus aí, na maior parte das vezes, amigável?
2: Sempre, sempre. Acho que vai ser divertido, até porque eu sei que eu tô com a razão, então não tem dor de cabeça.
1: Peraí. Já chegou. Como é que uma pessoa chega no debate assim, Jess, sabendo que está com a razão, quando você tem um oponente que já tem essa característica, essa confiança toda?
3: Ah, eu não vou contar, porque eu acho que eu vou estar do lado dele, e aí é. Se eu contar, o Henrique pode usar as estratégias, né?
1: Muito melhor. Bem. Tem muita coisa pra gente discutir. A questão é: crianças menores de 18 anos, então crianças e adolescentes proibidas de participarem da parada gay. Aliás, o projeto de lei é até mais amplo, que proíbe até a manifestação em locais públicos, né, vereador? Vamos falar muito sobre isso, mas tem um outro assunto, porque não vamos começar, vamos esquentar o debate, porque hoje começa a valer o Comando Vermelho e PCC como organização terroristas, de acordo com a definição dos Estados Unidos. Preocupado, Henrique? Você está preocupado? A partir de hoje você foi contra, né?
4: E aí? A priori, eu acho que não vai mudar nada.
1: Nada.
4: A preocupação é no médio prazo aí, com as aberturas que isso dá, né? De intervenções estrangeiras aqui no Brasil. Não vai ser o combate dessa forma que vocês estão imaginando, né?
3: Abre uma premissa
4: preocupante para uma intervenção dos Estados Unidos aqui, seja ela física ou seja ela através de serviços de inteligência, espionagem aqui no Brasil e tudo mais. Eu particularmente acho que num primeiro momento nada vai acontecer, claro, né? Hoje teve essa mudança, mas no médio prazo aí é bom a gente abrir o olho, principalmente agora que estamos aí num ano eleitoral, está num cenário de eleições, pode haver uma brecha maior aí de intervenção.
5: É muito, me admira a ingenuidade do Henrique ao comentar que agora que de forma unilateral os Estados Unidos declararam que as organizações criminosas são terroristas, só agora é que eles vão fazer um trabalho de espionagem, só agora é que eles vão fazer colaboração, como se isso já não acontecesse há décadas, não só no Brasil, como no mundo todo. Então o fato é, de fato, o ponto sobre ele falar, a intervenção pode ou não pode acontecer, ela vai acontecer, se ela for acontecer, com ou sem declaração. O ponto aqui, Henrique, é o medo do governo federal de se sentir realmente total, assim, incompetente, não só na prática, mas até na teoria. Porque a gente teve que esperar o governo americano causar todo esse caos aí em relação a será que as organizações criminosas são muito piores do que elas parecem, para só então o debate virar relevante no Brasil. Afinal de contas, lembremos, né? Temos um presidente que disse que os traficantes são vítimas dos usuários. Não é surpresa que ele se incomode com isso.
3: Mais do que isso, ele defendeu, usou o termo nossos bandidos.
1: Eu queria colocar uma coisa aqui para discutir, um fato que o governo está tentando reverter essa situação. E a partir de hoje a gente está valendo, né? Está vendo que a decisão está valendo, mas essa decisão havia sido tomada já há mais tempo, né? Essa decisão ela foi do dia 28 de maio, né? Há mais tempo atrás, então. E uma comitiva de deputados da base do governo está lá nos Estados Unidos para tentar mudar a situação. A gente tem a sonora de alguns deles aí? Quem tá? Janones tá lá. Tem uma turma boa lá, viu?
5: Tem uma turma boa. Boa por sua conta.
1: É, a comitiva foi para lá para articular uma frente política com integrantes do Partido Democrata no Capitólio. O grupo vai apresentar um documento com sugestão de cooperação entre Brasil e Estados Unidos no combate ao crime organizado. Por que não apresentou isso antes, então, gente? Vamos ouvir um trecho desses governistas lá nos Estados Unidos?
6: Pessoal, conseguimos. Viemos aqui nos Estados Unidos e fizemos o que nós falamos que nós íamos fazer. Fomos de gabinete em gabinete, conversamos com deputado por deputado, senador com senador, para trazer para os Estados Unidos quem que é o vagabundo do Flávio Bolsonaro e acabar com esse tarifaço que ele está querendo impor ao povo brasileiro, fazendo o povo mais sofrido, sofrer ainda mais porque só pensa em eleição. Já viu que vai tomar um ataque do Lula e agora está tentando reverter aqui no tapetão, ferrando o povo brasileiro junto com o Trump.
1: Ó, eu acho aqui que no rádio não viu assim, mas é o Janones falando, mas de um jeito eloquente. O que você achou? O Rubinho elegante. Ele podia ver os vídeos do Nicolas. Não tá bom isso aí, não, Henrique.
4: Tá bom, pô. Entregou, não. Tá bom.
3: Você gosta de Janones?
4: Falou... Sério, ele lembra, você que trabalha ele com o jeito do senador tá Cleitinho, de
3: não,
4: fato.
3: Você gosta, né? Do Janones?
4: Um jeito... Acho que ele faz um trabalho de comunicação.
5: Ele não respondeu que sim.
3: Não, você acha ele um bom deputado?
4: Acho. Acho.
3: Henrique, não, mas de verdade. Ele foi pego em rachadinha. Ele confessou.
4: Até aí, ele fez, né, um acordo. Não vamos entrar no mérito de rachadinha.
5: Não, mas ele fez um acordo.
3: Homologado isso. Pelo ministro Fux.
4: Tá errado.
3: Mas você acabou de falar que ele é um bom deputado. Como que você pode falar que uma pessoa que confessa rachadinha, faz um acordo e rachadinha dentro do seu próprio gabinete é um bom parlamentar e apto a chamar outros de... abre aspas, vagabundo, representar o Brasil lá fora. Por favor, o Janones é um expoente patético da esquerda. Há expoentes aí dignos, mas o Janones não.
1: Qual
3: aí não
1: é o
3: dá,
1: efeito,
3: né,
1: prático disso, vereador? Você ali...
2: Nenhum.
1: Tá no... Vamos considerar... Hã?
2: Nenhum.
1: Vamos considerar, você é um parlamentar americano. Você está lá no Capitólio. Aí chega uma... Please, please.
3: Janones ainda.
2: Gesticulando.
1: Qual é a influência de um deputado brasileiro chegar lá no Capitólio, falar e falar mais?
2: Não, se eu tô no meu gabinete, sou um deputado americano e chega essa turma com esse cara gesticulando, eu tranco a porta.
5: Chama a segurança.
2: Chama a segurança e fala, tem um sujeito descompensado ali, talvez esteja usando essas drogas que usam nos Estados Unidos, ele esteja sob efeito desse tipo de psicotrópico. Porque não é normal esse tipo de conduta e, sinceramente, não tem efeito prático nenhum, até porque o presidente dos Estados Unidos é republicano e o Janones é um cara de esquerda, foi falar com um democrata, só foi gravar um vídeo. Mas eu quero perguntar pro Henrique. Fala um projeto do Janones aí que ele fez.
4: Olha, não acompanho a atividade
5: Cadê
4: parlamentar
5: o grilinho?
4: Do Janones.
5: Pode botar o grilinho.
2: Você acha que ele é bom deputado? Não, tem que saber um projeto.
4: Eu não acompanho o trabalho legislativo do Janones dessa forma.
2: Como é que ele é bom?
5: Agora, tem uma frase, rapidinho, tem uma frase de Santo Agostinho que diz: só se ama aquilo que se conhece. A gente não tem como falar que é bom um trabalho que a gente nem conhece. Pois então, é. O fato é, isso aqui... o deputado Janones, que a gente conhece publicamente, não é bom. Por que que ele demorou tanto aí para os Estados Unidos? Por que que ele não fez isso no Brasil, aliás? Por que que ele tem que ir nos Estados Unidos, um deputado federal, pedir um acordo de segurança pública? Por que que ele não fez projeto de lei aqui para o país? Por que que ele tem que esperar? Eu não sei se ele vai estender para a Copa. De repente, tem aí um plano B. Ah, vamos aproveitar, ficar, assistir um joguinho do Brasil. Agora, se não for isso, cara, isso aí é mídia. É o mesmo cara que há poucos dias estava fazendo um videozinho do será? Então, meu amigo, o negócio é o seguinte, projeto de lei você propõe aqui no Brasil. Mas... a Câmara dos Deputados está aqui no nosso país.
4: Mas veja, eu não acompanho o trabalho do Janones ao ponto de saber quais são os projetos que ele escreveu. Mas sei que ele estava lá na luta pelo fim da escala 6x1, inclusive é coautor do projeto. O fim da reforma da Previdência, ele foi contrário também, fez uma luta significativamente contra, né? E agora tá aí contra essa questão do tarifaço. Então, ele tem uma atividade contra, parlamentar, né? Que, poxa, vai além. Você, por exemplo, eu já tinha te perguntado uma vez quais eram os projetos do Flávio Bolsonaro aqui. Você listou vários que... Na verdade, você não listou nenhum. Mas
3: não,
4: você disse,
3: mentira,
4: que ele seria... Que ele...
3: Não,
4: você não listou nenhum. Você não listou nenhum projeto dele.
3: Você acha ridículo, eu acho bom. A questão da privatização de determinados espaços para turismo
4: das praias,
3: para potencializar os negócios no Brasil. Eu acho isso bom. É um projeto do Flávio. O trabalho que ele fez fez na Comissão de Segurança. Não venha me falar que você me perguntou e eu não sabia. Outra coisa, se você me perguntar se eu acho Flávio Bolsonaro o melhor senador do Senado Federal hoje, não. Posso te citar outros que eu acho melhor.
4: Eu falei que o Duque Janones é o melhor deputado da Câmara. Só falei que acho que tem atividade ok.
3: O senador Sérgio Moro tem projetos na segurança pública que eu gosto mais, que eu gosto bastante, eu admiro. Eduardo Girão, Rogério Marinho. Tem vários ali. O senador Flávio não estaria no meu top 5 do Senado Federal. Agora você, eu te fiz uma pergunta sobre o Janones.
4: Janones não estaria no meu top 5 de deputados também.
3: Você defendeu o Janones, você disse que o Janones é bom, você ignorou a rachadinha confessa do Janones aqui, Henrique. Não é tá investigando, é ele confessou, ele tem um acordo homologado pelo ministro Fux, que ele pediu a PGR em relação a isso. Então não crie paralelos, você defendeu alguém que fez rachadinha no próprio gabinete e que depois você não soube citar nada que ele fez. Eu saberia citar um projeto do Janones que você poderia utilizar. Por exemplo, ele propôs um projeto para a saúde mental dos idosos, que realmente pessoas de baixa renda, idosos que realmente bom. Então assim, nem isso você conseguiu. Então não me venha com
5: esse papinho. Fernando, 10 e 10.
3: Eu vou além. Eu vou além em relação a isso. Esse grupo diz, o Janones diz no vídeo, que foi aos Estados Unidos para o quê? Para que ele foi para os Estados Unidos? Não sei se com verba pública, mas provavelmente com verba pública no exercício do cargo. Para que ele foi lá? Pra fazer fofoca. Eles falam, vamos mostrar quem Flávio Bolsonaro é. Nós vamos mostrar que ele é isso, xingamento. Ele foi para os Estados Unidos para fazer fofoca. Parlamentares brasileiros estão falando em um vídeo que foram lá passar de gabinete em gabinete falando, ai, o Flávio não é bom, ai, não sei o que lá, isso é ridículo. Então, Henrique, sai
1: muito
3: dessa.
1: Muito bem, que são 10 e 11, 10 horas, 11 minutos e 40 segundos e Jazz jantou
5: com
1: no estilo faroeste
5: hoje.
1: Caboclo.
5: Com sobremesa.
4: Mas os membros da direita que foram para os Estados Unidos também foram. É. Falou um textão
5: hoje
4: mesmo.
5: Foi prato de entrada principal e sobremesa.
4: Falou um textão mesmo. Para não reclamar, não houve nenhuma interrupção. Deixei ela falar infinitamente. A família Bolsonaro, que foi para os Estados Unidos, foi com o mesmo objetivo, de fazer fofoca. De tramar contra o país.
2: Eles foram recebidos pelo Donald Trump, eles não foram gravar na porta
4: fofoca,
2: de um local.
4: Pelo amor de Deus.
2: É a diferença
4: inclusive,
2: tremenda entre
4: esses.
2: Inclusive, cadê o deputado democrata que recebeu essa tropa do Janones?
5: Eu também fiquei curioso. Isso eu fiquei curioso,
4: eu
5: de verdade.
4: Se ele postasse
2: ele postou
4: os bastidores,
2: ele não
4: falou
2: nem o nome.
1: Pois é. Entrar, não mostrou nem que conseguiu entrar. Na porta ali todo mundo chegou.
2: Foi barrado
3: o nome. Até eu fui mais longe.
4: Mas já houveram.
2: Vocês vão ver ele no jogo do Brasil na Copa.
4: Mas já houveram várias vezes aí também que o Eduardo Bolsonaro fez vídeos na frente da Casa Branca, por exemplo, dizendo que em breve encontraria com Trump e não houve a foto com Trump. Agora teve essa foto aí com o Flávio Bolsonaro recentemente.
3: Teve com o Eduardo
4: várias
3: também.
4: Vezes não teve. Várias vezes ele fez vídeo com o Paulo Figueiredo na frente da Casa Branca, falando que em breve ia conversar com o Trump.
5: Mas pelo menos ele
4: várias
5: já mora
4: várias
5: nos Estados
4: questões
5: Unidos, né?
4: E tudo mais. E esse encontro aí para conversar várias questões nunca foi mostrado.
3: Ele foi no jantar lá
2: dos republicanos.
3: Ele
2: participa ativamente.
3: A família Bolsonaro tem bom trânsito. O Steve Bannon, que é o cara que elegeu basicamente Donald Trump, ele faz reuniões com o Eduardo Bolsonaro e chama de um dos prováveis maiores líderes do Brasil. Se eu concordo, não. Mas agora, que ele tem esse trânsito, ele tem. Então, assim, pelo amor de
1: agora,
3: Deus, Henrique.
1: Essa viagem foi oficial, né? Essa viagem é paga por todos nós, né?
2: Oficial não é porque não teve utilidade,
1: não, mas
2: que a gente pagou, pagou.
1: Ali um grupo de deputados
5: não,
1: foram...
5: Não existe a menor dúvida que somos nós, cidadãos de bem, que estamos pagando
1: essa
5: vergonha.
1: Por essas e por outras,
5: vergonha.
1: Hoje ainda... Né, o manager, Ellen Manager, a gente tem uma pesquisa que fala da avaliação do público com relação ao trabalho dos deputados, que não é muito favorável.
5: Não dá pra chamar de trabalho.
1: Porque,
5: né?
1: Olha só, isso realmente é uma viagem representativa do ponto de vista do povo brasileiro, Henrique?
4: Olha, acho que sim.
5: Não,
4: do ponto de vista em que a gente. Não, acho que sim. No ponto de vista em que a gente está com um enfrentamento, né? A família Bolsonaro está fazendo aí a sua articulação contrária ao país. Então é importante que tenha uma frente parlamentar que vá para lá tentar fazer um trabalho
5: não,
4: contrário.
5: Mas qual o objetivo?
4: Agora,
5: assim?
4: Eu só espero que a visita ao Congresso e tudo mais tenha de fato acontecido, que ele tenha feito aí a caveira do Flávio, como ele disse que ia fazer. Então, caso isso tenha acontecido de fato, né? Tenha articulado a questão do fim das tarifas. Que também foi uma das propostas da viagem. Se isso de fato aconteceu, eu acho que a viagem tem sim sua importância.
5: Eu vou te dar um parabéns, porque você colocou em xeque uma coisa que a gente está falando. Se de fato aconteceu, então, querido Janones e coleguinhas de grupo, por favor, revelem aí os nomes dos parlamentares democratas que receberam vocês, o que que vocês protocolaram, porque vocês estão aí com dinheiro nosso, do povo. Então, já que você foi com o nosso dinheiro, tem que prestar contas. Então, cadê a transparência? Com quem que vocês encontraram? Então, eu faço coro aqui com o Henrique, que surpreendentemente está cobrando
4: prestação de contas. Aí foi uma questão de coerência. Se, de fato, isso vale para qualquer ser humano. Né? Se você é um parlamentar, viaja e só faz o vídeo...
1: Bom,
4: aí
1: mas
4: é...
1: a escala de trabalho deles, qual é? A escala é 6x1? É, como é que é?
7: Não, é 1x6.
3: Eles trabalham
5: 1x364.
1: Porque
3: eles trabalham muito, eu queria que eles trabalhassem
7: mas
3: menos.
7: Mas a questão é a seguinte, o Henrique disse que ele foi lá discutir tarifa. A tarifa foi feita pelo Escritório de Relações Exteriores. É, foi feito um relatório, não foi apresentada a tarifa e foi mandado pro Trump analisar. Se ele quisesse discutir isso, ele tinha que falar com o Trump e não com o deputado.
5: Ou com o escritório.
4: Com o Congresso.
1: Espuma. Isso se chama espuma.
3: Espuma mesmo, Fernando.
1: Verniz. Espuma.
4: Conversar com o Congresso
5: pirotecnia.
4: Ainda mais um cenário por espuma. Que os republicanos podem perder maioria agora nas eleições de meio de ano. É importante.
1: Mas se... Espuma por espuma, vamos para Brasília, porque três senadores retiraram as assinaturas da PEC da oposição, a chamada PEC alternativa, que também era chamada de PEC 7x0, 7x0 por muitas pessoas. É uma coisa meio confusa, porque flexibiliza muito as questões e a relação do empregado e do trabalhador. Então, três senadores desembarcaram desse projeto. Rafael Almeida, conta pra gente quem são eles e o que era esse projeto alternativo. Aliás, o que é? Bem-vindo ao Morning Show, bom dia.
8: Bom dia para você, Fernando. Sempre muito bom estar ao vivo aqui de Brasília, participando do Melhor da Manhã. Eu estendo meu bom dia ao seu poderoso sofá hoje com o convidado, né, a toda a audiência do Morning Show. Pois é, olha, querendo ou não, viu, as redes sociais acabaram produzindo aí uma pressão sobre o Senado e sobre a oposição, viu? E um efeito que foi gerado assim bastante rápido dentro da oposição. A proposta apresentada como alternativa, né, ao texto que acaba com a escala 6x1, começou a enfrentar resistência de parte dos eleitores. E nos últimos dias, esses três senadores decidiram retirar o apoio à iniciativa e a gente traz agora essas manifestações. O primeiro a anunciar o recuo, conforme vocês podem acompanhar, foi o senador Romário, né, nas redes sociais. Ele afirmou que assinou a proposta para que o tema fosse debatido no Senado, mas diz que após analisar melhor o texto e ouvir a população, pediu a retirada da assinatura. E logo depois também, como podemos ver, o senador Zequinha Marinho também foi às redes sociais comunicar aí a saída da proposta. No post feito, ele passou a defender o avanço da PEC, que reduz a jornada de trabalho e tem como foco o fim da escala 6x1. Mas não parou por aí não, viu, Fernando? Porque o movimento em seguida foi reforçado pelo senador Cleitinho, que também retirou a assinatura e passou a defender a tramitação mais rápida da proposta, que trata diretamente da mudança na jornada de trabalho, conforme iremos acompanhar agora.
9: Eu queria aqui entrar nessa pauta da questão do fim da escala 6x1, inclusive pedir que Vossa Excelência possa tramitar o mais rápido possível, que a gente possa votar. Essa questão que um nosso senador, que eu tenho muito respeito por ele, acabou de dizer que é um benefício estúpido, tem vários benefícios estúpidos aqui que a classe política e o Poder Judiciário tem. Então, se for para acabar com algum benefício do povo, tem que acabar com o nosso benefício primeiro.
8: E essa mudança de posição dos três senadores tem um forte peso político, né? Porque a proposta alternativa foi apresentada pelo líder da oposição no Senado, Rogério Marinho, e o texto previa uma maior flexibilidade nas relações de trabalho, com possibilidade de definição das jornadas por meio de acordos entre empregadores e empregados. Críticos da proposta passaram a afirmar que o modelo poderia enfraquecer garantias trabalhistas e abrir espaço para jornadas mais extensas. Já os defensores argumentam que a ideia era ampliar a liberdade de negociação e, na verdade, modernizar essas relações de trabalho. Enquanto isso, a PEC que prevê aí o fim da escala 6x1 segue ganhando bastante visibilidade e muita pressão popular, né? O presidente do Senado, Davi Alcolumbre, já sinalizou que deve discutir aí no tempo dele com líderes partidários os próximos passos para a tramitação dessa matéria. Então, mais do que um debate sobre jornada de trabalho, esse episódio mostra como a repercussão das redes sociais tem de fato influenciado decisões e posicionamentos dentro do Congresso Nacional. Fernando, volto com vocês.
1: Valeu, Rafa. A voz do povo, né? Pelas redes sociais, a voz do povo também, ecoando, né? Nos quatro cantos. Valeu, muito obrigado. Bom trabalho para você aí. Impressionante é quando a gente fala de CPI e CPMI de Banco Master, o povo clama também, mas aí é outro ouvido, né? Tem um ouvido para uma coisa, outro ouvido para outra, né? Essa escala aí proposta, meus amigos sofalísticos, ela tem uma proposta muito mais liberal. Ela faz sentido, porque tem um empresariado, apesar de quase 70% da população ter aprovação para a escala 6x1, tem um clamor aí de um prejuízo de 15% na área da construção e na área do varejo. Então, tem que pensar em alguma forma também de tratar melhor essa questão, né?
4: Tem que sim, mas... Eu acho que essa ideia de você negociar com o patrão é pouquíssimo funcional aqui no Brasil, né? Se você permitir que haja essa negociação, muito provavelmente a gente vai ver sim a escala 7x0, voltar às 12 horas por dia de trabalho ou até mais. Então precisa ter um controle de horas aí que não seja esse liberou geral na questão de horário. O fim da escala 6x1, que na escala 6x1 já há uma quantidade de horas grande de trabalho e uma quantidade de dias exaustivo de trabalho também. Então você vota essa PEC para redução da jornada de trabalho justamente para proporcionar uma qualidade de vida para o trabalhador. Agora, se você tira qualquer tipo de escala, para de fazer o sentido a proteção trabalhista, porque você vai abrir a porteira para que haja a volta da escravidão praticamente.
5: Mas existe um posicionamento da esquerda que tenta alegar que o trabalhador produz pouco porque ele trabalha muito. A questão que tem que se perguntar também é: será que ele trabalha muito porque ele produz pouco? A gente tem um baixíssimo índice de produtividade no Brasil. Então, quando a gente fala de quantidade de horas, realmente a gente não teria necessidade de ter tantas horas trabalhadas se nós tivéssemos um trabalhador mais produtivo. Mas isso envolve, primeiro, por parte do setor público, maiores investimentos em qualificação, em educação, em ciência e tecnologia, e por parte também do próprio trabalhador e do setor privado, dos empregadores, uma relação melhor de formação. Então, por que a gente vê tanta automação acontecer? Porque muitas das funções, elas são descartáveis ou elas são substituíveis por um robozinho. Eu vi ontem um vídeo de um robô extremamente preciso, não me lembro de qual empresa, de qual laboratório, mas que ele tende a substituir, inclusive, cirurgiões. Então imagine, nós estamos falando de uma mão de obra extremamente qualificada, não que seria completamente substituída, mas que já teria parte de suas funções alteradas. Imagine aquela pessoa chão de fábrica. Então, Henrique, eu acho que o debate aqui ele é relevante. Por quê? Porque num curto tempo, nós não estamos falando de muitos anos, nós vamos ver várias pessoas sem lugar. Não é que a IA vai substituir, a inteligência artificial vai substituir todo mundo, mas as pessoas não dominam nada sobre as novas tecnologias. E aí daqui a pouco, isso tudo que você está falando, a gente vai ver um cenário de desemprego, de aumento de pobreza, que talvez seja, no fundo, o que o governo quer.
1: Duas questões diferentes, emprego e trabalho. Assim, palavras e funções distintas, né? O emprego pode acabar, mas o trabalho não exatamente, né, vereador?
7: Exatamente, o trabalho está sempre posto, mas também às vezes faltam pessoas querendo trabalhar. E aí que existe o problema. Quando ele fala de escravidão, o que a gente tem hoje é o trabalhador sendo escravizado por burocratas que querem determinar o que é bom ou não para cada um. E se esquece que quem sabe o que é melhor para si é o próprio indivíduo. A PEC apresentada pelo senador Rogério Marinho, ela empodera o cidadão para que ele possa decidir o tanto que ele quer trabalhar. Às vezes o sujeito quer trabalhar um pouco mais para pagar o cartão, para trocar o telhado de casa, para comprar um carro, e ele precisa dessa oportunidade, mas hoje o governo não deixa. Se a gente tivesse o governo preocupado com o trabalhador, os sindicatos preocupados com o trabalhador, eles estariam o quê? Criando meios para que o trabalhador recebesse todo o dinheiro que a empresa despreende, que paga, para ter ele trabalhando, todos os impostos que vão para o governo, ao invés de ir para o bolso do trabalhador. Essa PEC garante que as pessoas possam trabalhar mais, caso queira, menos, caso queiram. Às vezes o cara quer estudar, o cara quer ficar mais com a família, ele também poderia. E é isso que a PEC do Rogério Marinho garante. Só que o que nós vemos? A pressão popular em ano eleitoral, três senadores já retiraram a assinatura, por quê? Por medo, por falta de culhão para bancar o que eles acreditam acreditam ser certos, mas que não podem sustentar nesse momento. A pergunta que fica é: teve Lula 1, Lula 2, Dilma 1, Dilma 2, Lula 3? Porque somente agora, no ano da eleição, no final do Lula 3, esse projeto vem à pauta? Porque o Lula perdeu popularidade, perdeu tração, não tem capacidade de se reeleger e tenta brincar com as pessoas, com o sentimento das pessoas, para tentar se reeleger. A PEC da 6x1 é a nova picanha do Lula, só isso.
1: É, então, agora, com relação a isso, tem uma pesquisa, eu vou mostrar daqui a pouco a pesquisa que fala da avaliação da população com relação aos deputados e senadores. Vereador, nós vamos falar, não tem a pesquisa ainda. Mas é o seguinte, tem uma questão relacionada à comparação dos governos, Lula e Bolsonaro, né, manager? É, a gente vai falar, né? Essa pesquisa avaliou a participação dos deputados, né? E também dos senadores, e fez uma pergunta. A percepção dos eleitores brasileiros, considerando o governo do presidente Lula, melhor do que a gestão anterior de Jair Bolsonaro. A gente está vendo os números aí. Quem considera? 41% dos brasileiros consideram melhor, 37% pior e 21% igual. É um quadro interessante.
4: Igual, mas é um quadro interessante que mostra o recorte da realidade. De que o governo do presidente Lula está sendo infinitamente superior ao governo anterior por uma série de fatores, dentre eles os números econômicos que estão mais positivos. Ora, é a primeira vez desde o último governo do PT que nós temos o PIB crescendo acima de 3%, desemprego na mínima histórica, massa salarial crescendo. É óbvio que a população vai concordar que o governo que nós estamos tendo agora é superior ao governo anterior, não tem nenhum... Eu acho que não deveria nem ter discordância quanto a isso.
1: Mas se você visse a cara da Jess, então, quando você estava falando...
3: Se puder colocar de novo o ilustra da pesquisa, porque a maioria da população não acha que está melhor. Porque a maioria da população, você precisa somar o pior e o igual também, vai dar 58. O não sabe, 59. E 41 acredita que está melhor. Então, maioria é meio que mais que 50%, sabia? E aí, essa parte da população não acha. E eu acho incrível que quando a pesquisa é uma informação que você quer que seja verdade, você fala, não, a população está certa. Mas quando a gente mostra os dados de desaprovação, que o Fernando sempre menciona, da presidente Dilma, em 70%, ou desaprova em crescimento do presidente Lula, aí você fala que não, pesquisa é recorte do momento. Então, assim, primeiro matemática, a maioria da população não acha que é melhor. 41%
4: é o que me parece, ok, você sabe somar e o que, né, me deixa feliz.
3: Já é um diferencial.
4: Parabéns,
3: né?
4: É um grande diferencial a sua capacidade de soma. As pessoas que acham igual ali, se você quiser fazer o recorte, né, como você mesmo disse, vai do que você quer considerar melhor ou pior, ou do recorte que você quer considerar, você poderia somar o igual com o melhor e considerar que essas pessoas...
5: Não, porque nem... Porque isso que acontece. Não, é que aí você usou outra expressão.
4: Das pessoas que consideram, por exemplo, se você pega o recorte das pessoas que avaliam o governo como positivo, você vai colocar lá o bom, o regular e o ruim. Se você quiser somar o regular e o bom para dizer que uma maioria expressiva da população está favorável a algo, você soma. Se você quiser pegar o regular e o ruim e fazer a soma para considerar ruim, você faz. Isso
3: eu
4: é uma questão de recorte.
3: Lógica muito simples. Eu quero que você volte para aula de matemática e você imagine as intersecções que as informações têm. Aqui nós temos uma
4: necessidade
3: intersecção...
4: de desqualificação da Jazz é absurda, né?
3: Não.
4: Sem isso
3: é
4: ela não consegue.
3: Eu tô dizendo,
4: bom debate, excelente, excelente qualidade excelente de debate sua. Parabéns.
3: Henrique, eu estou usando a lógica. A afirmação claro. A sua afirmação foi: a maioria do país acha e está certa que o governo Lula é melhor que o Bolsonaro. Não, esta não é a maioria. Isso é um fato. Eu não estou desqualificando, eu não estou nada. Isso é matemática dentro dessa pesquisa. A maioria não acha. 41% acha. A maioria, que está fora disso, uma parcela acha que é igual. E outra parcela acha que é pior. Essas pessoas não estão no quadrante, elas não estão na intersecção da sua primeira informação. Não me julgue por entender lógica e ver os fatos da maneira correta enquanto você faz esse malabarismo.
4: E não me julgue por considerar as pessoas que disseram que é melhor que estão corretas. Não disse nada de maioria. Eu falei que as pessoas que consideram que o Brasil está melhor agora estão corretas. Vai ter gente que não vai achar.
5: Só corrigir uma fake news.
4: Mas tem pessoa que acredita no Flávio Bolsonaro. Poxa, tem pessoa que bate continência pra pneu. Então a gente pode esperar que vai ter gente sim que vai achar o contrário do que é o correto.
3: Não foi esse, seu argumento foi de maioria.
5: Mas deixa eu corrigir só uma fake news aqui. O dado do IBGE mostra que o Brasil não cresceu mais do que 3%, cresceu 2,3% e o crescimento real foi de 1,9%. O Henrique falou, ah, um país que cresceu mais de 3% do PIB não cresceu. 2,3% é a correção de 1,9% para o real.
1: Assim disse Matheus quando a gente faz um break na rede de rádios nesse momento.
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9: Para nós voltarmos para a rede Jovem Pan de Rádio, estamos aqui falando sobre a possibilidade, quem sabe, de adotar um modelo. A pesquisa que mostra que as pessoas reprovam o trabalho, 48% acha bem ruim o trabalho dos parlamentares. E aí, nesse tópico do voto distrital, ele parece uma ótima ideia. No entanto, o que acontece? Esse voto distrital, ele dá muito poder aos caciques políticos, aos donos de partido, porque a nominata, a forma de funcionamento, tudo isso cai muito no colo deles. E aí tem um outro aspecto que o vereador Rubinho falou aqui, que é, no Brasil hoje, vou pegar um exemplo de um estado que eu acompanho, que é o Paraná. O povo do Paraná, lá atrás, elegeu Beto Richa como governador. Muitos votos, eleição majoritária. Anos depois, veio escândalos que o envolviam. Esses escândalos depois foram anulados, operações, prisão, muita coisa aconteceu. E ele foi candidato agora, após essas anulações dos processos, a deputado federal. Beto Richa, talvez, fosse um estouro de voto no passado, tanto que foi governador. Mas agora não. Ele não cumpriu nem a cota. Só que alguém no partido dele teve mais votos e nessa somatória da chapa, ele foi puxado. Então, ele foi puxado pelo voto que outro deu. Se eu voto num candidato X, eu voto nele. Então, o meu voto, ele acaba elegendo outro que talvez eu discorde. O Nicolas é um bom exemplo. Ele foi mais votado aí, historicamente, lá em Minas Gerais. Ele puxou várias pessoas. Então, melhor seria se a gente alterasse o nosso sistema para um sistema que o meu voto vai ali só para aquele candidato e ganha quem tem mais voto, e não na proporcional, como acontece hoje. É um problema muito sério desse mecanismo brasileiro nosso.
10: Muito bem, vamos para a polêmica agora? Vamos lá. Então sente aí, pegue um cafezinho, faça uma pipoca, porque o clima vai esquentar aqui. Próximo domingo, também conhecido como depois de amanhã, aqui em São Paulo, temos a parada LGBT, QIA+, né? Essa edição é comemorativa dos 30 anos da maior manifestação cultural da comunidade na América Latina. São milhares de pessoas passando pela Avenida Paulista para curtir uma programação de shows, uma festa. É praticamente um carnaval em junho. Tem turistas, tem apoiadores, tem famílias. Mas aí como é que fica essa questão para levar as crianças? Bom, estamos aqui com o vereador Rubinho Nunes, que é autor de uma lei que proíbe

0: movimenta quase 500 milhões de reais na cidade de São Paulo. É um dos grandes eventos do calendário turístico da América Latina. E o Rubinho vai defender a tese dele aqui. Ele já chegou a dizer que ele tem razão. Né? Tu falou?
1: Não, tenho mesmo.
2: Vou começar, você vai?
1: E tenho, com certeza não. Nunca fui e nunca irei. E no que depender de mim, vai ser a última essa próxima. Porque é um absurdo. A produção eu entendo, até pelo horário, não poderia. Mas foi gentil na escolha das imagens que passaram aqui na introdução. Se você for nas minhas redes sociais, você vai ver as imagens reais do que acontece nesse tipo de evento. E não apenas as divulgadas pela produção. Onde nós temos pessoas nuas ou seminuas dançando na frente de crianças de 8, 9 anos de idade, o sujeito vestido de cachorro, eu até conversava com a Jess, eu não sei o nome que eles usam para isso, tipo esse sujeito com a máscara de cachorro e uma criança brincando com ele. Isso gera um distúrbio psicológico na criança, isso gera um abalo na construção psicológica dessa criança. A gente tem ali as pessoas seminuas, bebendo o dia inteiro, como você bem disse na introdução, praticamente um carnaval. A criança passa a achar que aquilo é normal, que aquilo é comum, e é uma erotização absurda. Um pai e uma mãe não vai submeter uma criança de 8, 9 anos a assistir um filme pornográfico, por exemplo.
0: Vereador, eu queria dar um depoimento pessoal. Eu morei durante muitos anos ali na esquina da Peixoto Gomide. E meus filhos eram novos. Pela manhã, era muito saudável ver aquela alegria toda, aquela felicidade toda ali, de uma alegria, de um orgulho, como a própria parada diz. Eu não via essas cenas pela manhã.
1: Pela tarde.
0: Bom, aí realmente fica um pouco, mas aí a parada avança, né? Queria colocar também, para esquentar o clima aqui, depoimentos de pessoas contrárias à lei, pessoas contrárias à lei, dizendo o seguinte, que são gays, que foram expostos a imagens de heterossexuais se beijando em filmes e novelas, e nem por isso elas mudaram de ideia, essas pessoas não mudaram de ideia. Qual é a questão que faz com que isso pode ser prejudicial se um pai e uma mãe decidem que os filhos podem ver e participar?
1: Bom, eu tenho um filho de 6 anos. Eu não submeto meu filho a ver uma cena sexual em um filme, em uma novela, não sei se novela em casa, mas em uma série, porque não é adequada para essa criança, seja heterossexual, seja homossexual. É uma questão de sexualização. O Estatuto da Criança e do Adolescente e a Portaria do Ministério de Justiça deixam claro que qualquer evento de erotização, de sexualização, é proibido, veementemente proibido, para menores de 18 anos. Este é o ponto. Há cenas de erotização, as roupas são eróticas, há pessoas nuas, seminuas, se esfregando, dançando, se pegando lá no meio. Não é saudável que uma criança seja exposta a isso. Nenhum pai, nenhuma mãe responsável vai expor o filho a isso. Assim como nenhum pai, nenhuma mãe fica se pegando na sala na frente da criança de 6 anos de idade. Não é adequado. É uma questão de preservar a inocência, respeitar a dignidade da criança, respeitar a própria criança.
2: Mas você não acha que isso deveria ficar a critério da família, ao invés de ficar a critério do Estado, por exemplo, com alguma lei, alguma coisa assim, como está sendo proposto?
1: Eu acho interessante esse argumento, porque vocês entendem que a criança não pode ter o homeschooling, que é critério da família. Vocês entendem que o pai não tem o poder de dar a doutrinação de fé que quer para a criança, porque é a escolha da família. Mas na hora de pegar a criança e submeter a ver dois marmanjos de tanguinha dançando na frente, aí pode. Você entende que é uma incoerência da parte de vocês? E a questão é a seguinte, não cabe à família escolher isso. Porque então, se o pai e a mãe entender que é adequado colocar um filme pornô para o menino de 8 anos assistir, a gente vai ter que entender que é normal? Se um pai e uma mãe entender que é adequado eles ficarem tendo relações sexuais na frente de uma criança de 10 anos, a gente vai entender que isso é adequado porque o pai não quer?
0: Mas, vereador, essa medida já foi tentada lá no Amazonas e também em Chapecó, em Santa Catarina. Elas esbarraram em questões constitucionais, em questões legais. Como é que o senhor acha que ela vai tramitar aqui em São Paulo?
1: Porque não fui eu que tentei, por isso que deu errado. A questão é bastante simples. A Constituição Federal, artigo 226 e 227 da Constituição Federal, garantem a preservação da família como base do Estado, com guarida especial. Artigo 227 vê a criança como elemento a ser cuidado pela sociedade, pelo Estado, respeitando a sua dignidade, o seu respeito e a sua integridade. O Estatuto da Criança e do Adolescente é categórico em proibir criança nesse tipo de evento. momento. Você não pode pegar uma criança e levar numa boate, por exemplo. É categórico em proibir. A portaria do Ministério da Justiça também. Existe fundamentação legal para isso. Acontece que a Ordem dos Advogados do Brasil, especificamente na Comissão de Direitos Humanos, e algumas pessoas, por retórica, acabam fazendo esse tipo de argumento para embasar

0: a parada LGBT, porque o politicamente correto diz que você tem que defender o que eles querem.
1: Mas então, eu queria colocar também outra questão aqui, que é a opinião da Jess, né? Esse ano, o tema da parada, comemora 30 anos, é o seguinte, a rua convoca, a urna confirma. Tem um viés político tão forte que a organização perdeu quase que 60% dos recursos de patrocinadores, porque leva para um posicionamento político. Mas eu quero mostrar dados de uma pesquisa que indica que 12% da população se identifica como sendo LGBTQIA+.
2: AP+.
1: Isso são 19 milhões de pessoas que se declaram dessa forma. É claro que tem muito mais gente do que isso. Por que esse viés de esquerda e direita? Por que essa bandeira está na mão da esquerda, Henrique? Não poderia ser algo mais amplo?
3: Eu acredito que sim, poderia sim e deveria, inclusive, pela questão de ser uma pauta que lida com pessoas, né? Quando se trata de pessoas, deveria ser algo que toda a sociedade apoia como um todo. Mas hoje, infelizmente, a gente vê nessa questão de direitos, de minorias, uma atenção maior da esquerda. Até aproveitar aqui e perguntar pro vereador. Vereador, a questão de direitos para a população LGBT, como que você se posiciona? Você acha que a expansão de direitos, né, você dá um atendimento para essa população, é algo importante?
0: Acho que todo indivíduo tem direitos, né? A despeito de opção sexual, o indivíduo tem que ser respeitado e a sua individualidade também. Eu acho que cada um é livre para fazer o que bem entender, desde que deixe as crianças em paz. Esse é meu ponto. Agora, eu não entendo porque os organizadores, esse pessoal da parada LGBT, tem uma questão quase patológica em cima de criança. Tudo é criança, quer submeter a criança. Tem um bloco, inclusive, na parada que chama Crianças Trans Existem. E aí, alguns grupos de pessoas têm submetido crianças de 8, 9 anos de idade, 10 anos de idade, a procedimentos de transição de gênero, onde começam a aplicar hormônios para impedir a puberdade. Isso gera um impacto irreversível na vida dessas crianças. Isso sim é inaceitável. A gente tem que tutelar a juventude e defender as crianças. Depois que o sujeito fez 18 anos de idade, ele faz o que ele bem entender, não é problema meu.
1: Mas vereador, a briga é grande. Tirar um evento desse da Paulista é movimentar também um dinheiro aí. Eu falei quase 500 milhões. Então, sai.
0: Quanto custa a integridade de uma criança? Para mim, não tem dinheiro que pague.
1: Eu quero ouvir a Jess, porque a Jess é defensora da liberdade de escolha. Sim. E você já disse que mais ou menos pensa igual o vereador. Então, cadê a liberdade da escolha da família de fazer o que bem entender?
2: Então, eu tive essa reflexão, até um debate bastidor aqui, qual que seria a minha visão sobre isso. Eu estudei, eu li, eu refleti bastante. Eu também nunca fui até a parada, então eu, apesar de morar aqui e ver um pouco do que ela é no final, eu fui atrás de imagens, ver ali do que se tratava. O Fernando mencionou a questão dos horários e tudo mais, né? O que eu acho que é o ponto central aqui? Eu sou uma defensora da liberdade. Eu não acho que a parada tem que ser proibida, eu não acho que ela deve parar de acontecer. Eu defendo até o direito deles de falarem isso e politizarem esse evento, se é assim a definição dos seus organizadores e o desejo deles. Só que existe um preceito no ECA, no Estatuto da Criança e do Adolescente, que é também em relação ao papel do Estado na proteção e na tutela das crianças. Uma coisa é eu mostrar, falar que o Estado pode definir se uma criança vai ter ensino religioso ou não. Para mim, isso é aspecto familiar. Não há dano nisso. Agora, quando a gente olha para as questões de exposição à sexualização, ao nudismo, aos ambientes, aí isso vira, sim, um interesse de proteção do Estado. E olha o tanto que essa argumentação ela é simples e a própria esquerda a usa em muitos momentos. Constantemente, pessoas como o Henrique, meu querido, aqui presente, falam sobre regulamentação das redes sociais. Um dos argumentos principais foi aquele projeto de lei Felca e também a questão de denúncia que o Felca fez sobre sexualização. Uma das mães das influencers que presentes estavam permitiu que ela estivesse naquela casa, naquele ambiente, e eu acho que ela está errada e que ela comete um ato de omissão em relação ao dever de proteção dela. Quando a gente olha para as redes sociais, o Instagram, por exemplo, ele bane lá. Se você postar um nu, vai ser banido. Um dos aspectos da razão do banimento é muito simples. É uma rede que tem pessoas menores de idade, a própria questão ali de cuidado. Então, muitas das vezes, argumentos que a esquerda usa para a regulamentação das redes, e veja que tudo que eu falei já acontece em termos de regulamentar, de não poder nessas redes em questão, eles não conseguem ver em eventos como esse. Se um evento quiser mudar, talvez, e eu não acho que deveria, tá? Eu acho que o evento tem que ter toda essa liberdade criativa que eles têm. Mas a grande questão é, se eles têm isso, existe um ônus que é faixa etária. No cinema tá lá o ano, nos espaços, nas boates, nos lugares tá lá. Então um pai, ele não pode levar
1: uma criança
2: a um prostíbulo.
1: Mas é na rua, Jess, é na rua.
2: Não, o pai não pode levar uma criança a um prostíbulo, concorda?
1: Não é na rua.
2: Mas ele não pode levar a um prostíbulo. A grande questão é por quê? Porque existe uma norma para proibir isso e para evitar que isso seja
1: a grande questão aqui é a rua é do povo, não.
0: É por isso que eu quero tirar o evento da rua.
1: A rua é do povo.
0: Mas é justamente por isso que eu quero tirar o evento da rua, colocar em local fechado, com catraca e controle de acesso.
2: Como porque... uma Sapucaí da vida.
0: É, o Anhembi seria ótimo. O teu carnaval funciona lá, tem uma baita estrutura, todo mundo poderia ir lá, fazer o que eles bem entendessem, se manifestar como eles quisessem, sem a entrada de criança. Agora, por que todo esse interesse em criança? Não é uma manifestação de orgulho? Vai lá os adultos.
2: Advogado diabo aqui, nesse ponto, tem um outro ponto que seria a manifestação da luta, que é como a parada surge. Ela mudou bastante, mas é como a parada surge. Então, quando você olha, principalmente, pô, figuras como Milk nos Estados Unidos, ativistas. Então, quando você olha para isso, tem a questão da luta e famílias que têm crianças que querem participar dessa luta. Para mim, esse não é o problema central. O problema é a exposição imagética e o conteúdo que lá está. Tem realmente, eu fui atrás para ver se tinha ou não, tem muitas cenas que são cenas de sexualização, pessoas totalmente, praticamente despidas. Então, isso cria uma certa situação ali de controle. O pai, ele não pode ser livre para tudo. Ele tem que ter ali um dever de proteção. E aqui o projeto, no mínimo, tem que ter uma faixa etária. Lembrando que essa foi a minha opinião também sobre alguns blocos de carnaval que deveria se ter faixa etária para a gente barrar essa sexualização.
1: Muito bem. Essa é a pergunta de hoje. A gente quer saber a sua opinião. Proibir crianças na parada LGBTQIA+. É possível? Qual a sua opinião? O que você acha? Você é a favor de crianças na parada gay? Participação? Estamos com o Rubinho aqui, o Rubinho Nunes, o vereador, que propõe a eliminação das crianças e, na verdade, a eliminação desse evento na Avenida Paulista.
0: Eliminação das crianças, não, ô louco.
1: A eliminação das crianças no evento. No evento, gente. A eliminação das crianças no evento. A eliminação do evento também na Avenida Paulista.
4: E se tornar privado.
1: E multas que podem chegar a R$1 milhão, vereador.
0: Exatamente, R$1 milhão pelo descumprimento.
1: Puxa vida.
0: É que eu acho que a única forma da gente conseguir resolver... Se eu não posso legislar criminalmente, os organizadores têm que pagar. Você não vai pagar, você fica insolvente.
1: Como é que vai ser essa fiscalização?
2: É, exato. A fiscalização é muito difícil, porque a minha dúvida foi essa. A Paulista é gigante. Aí tá lá, eu moro na Paulista. Eu saio... Eu tenho um filho, eu saio com meu filho. É multa.
4: E às vezes não, nem tem a ver com a parada.
0: Vamos lá.
4: Né? Às vezes tá passando.
0: Vamos lá. O projeto determina que esses eventos sejam em local fechado com controle de acesso, como a AMB. Então eu tiro o evento da Paulista, leva pro AMB. Só se a criança passou pela catraca, problema do organizador. Organizador multado em R$1 milhão. Então o projeto não é só proibir a criança.
1: É o projeto
0: proíbe
1: maior.
0: A presença de criança e proíbe a Paulista no AMB. Proíbe a parada na Paulista e leva para AMB.
3: A multa parte da premissa a partir do momento em que o evento for num local fechado.
0: Exatamente. Do contrário, a gente não consegue aplicar a multa aqui na Avenida Paulista. E assim, se a gente não coloca uma pena...
3: Criança vai na pecuniária. Varanda de casa, multa.
0: Não, multa. Não, tem que ser razoável. E por isso que a gente coloca uma pena pecuniária pesada para garantir que a norma seja cumprida. Do contrário, a norma não tem eficácia.
2: Então, mas era mais fácil, assim... Mas aí é uma restrição de liberdade, porque eu fico pensando assim, também é uma manifestação de uma pauta política, social, de uma luta que é legítima. Então, ao mesmo tempo, a Paulista é palco de várias outras manifestações, não só culturais, mas aqui não é só cultural, é uma manifestação política. Eu acho importante lembrar disso, é sobre direito, é sobre luta, é sobre identidade, é sobre um grupo. Então, é legítimo que aconteça na Paulista, eu acho que é legítimo que aconteça na Paulista. Paulista. Talvez a grande questão seja essa parte mais do show, essa parte talvez da vestimenta, de um atentado ao pudor que é frequente, querendo ou não, em vários eventos pelo país, não só da população LGBTQIA+, que eu acho que até muita gente trabalha, e isso é um problema, como se fosse a raiz da questão, mas não é. Por exemplo, há shows de vários grupos musicais que, se você olha as danças e se você olha como as pessoas estão vestidas, principalmente mulheres, quase nuas, é uma sexualização e é mega heteronormativo, é mega, mas ainda assim expõe as pessoas a uma sexualização, a um ambiente que é problemático. Mas aí é que tá. Mas não é sempre tão visto e tão notado como esse evento.
0: Pois é, mas tem censura. E assim, a manifestação, o sujeito quer se manifestar, eu entendo que é um direito deles, Jess. E eu acho que é legítimo. Agora, o que não é legítimo e não há necessidade é o cara se manifestar pelado. Eu não posso sair daqui da Jovem Pan agora, tirar minha roupa e ir pro meu escritório pelado. Falar, tô me manifestando contra o frio. Não vai dar certo, não funciona. A questão é que, como vocês disseram já no começo do programa, o evento se tornou uma espécie de carnaval em junho.
2: É verdade.
0: E aí perdeu a característica de manifestação e se tornou uma festa.
1: A gente vai falar muito sobre isso ainda. A greve da Unicamp, umas imagens lá do povo tomando cerveja, enfim, na Unicamp em greve. E aí quero muita opinião do Rubinho Nunes, que também enfrenta muitas questões ligadas aos estudantes. 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
1: Maravilha. Gente, vocês viram o vazamento de gás que voltou a assustar os moradores na cidade de São Paulo? Vou fazer um rápido break na rede de rádios agora. E seguir.
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8: Os bombeiros pediu para todo mundo sair. E o prédio que eu moro também, que eu moro aqui na esquina da Consolação, e o bombeiro foi lá também, pediu para todo mundo sair. Aí eu retornei para casa uma hora depois, né?
9: E por aqui, eu estava vendo que o senhor estava fazendo uma limpeza mais cedo. Teve algum vidro quebrado ou não?
8: Não, ainda. Vidro quebrado não, mas sujeira ficou bastante. A água foi até a minha mesa lá dentro, né? Já tirei a água e agora estou começando a limpeza do portão de entrada.
9: E alguém deu mais algum? Sujo, né? Ficou. É. Mas o senhor já fez também uma limpeza boa, estava aqui.
8: Estou tentando, né?
9: E, senhor, alguém deu algum tipo de informação para vocês? Se tem risco ou não?
8: Não, para a gente não, nem para os moradores, nem o risco foi só na hora, que eles pediram para evacuar todo mundo, para não haver risco, corria risco de explosão, né? Aí todo mundo desceu, ficaram fora por volta de uns 40 minutos, uma hora, aí foi liberada a entrada deles novamente aqui no condomínio.
9: E dá uma sensação de insegurança, assim, porque a gente já viu acontecer, né?
8: Ah, com certeza, né? A gente viu o que aconteceu agora no Jaraguá esse dia, recentemente, né? Que a explosão lá, teve duas vítimas fatal, né? E aí a gente já fica com essa preocupação, né? É preocupante, né?
9: É isso. Obrigada, viu, seu Silvio, por falar com a gente. Bom trabalho aí para o senhor. Obrigada. É isso. Então, Fernando, a gente vai seguir acompanhando os trabalhos, porque, como eu disse, já foi feito o reparo, o conserto, mas ainda falta passar o asfalto aqui. A Sabesp veio, fez a limpeza, também divulgou essa nota. Mas, claro, né, que para a população fica essa sensação de insegurança com relação aos trabalhos que vem sendo feito nesse sentido, porque pouco tempo atrás, né, a gente viu acontecendo com uma gravidade tão grande. Ó, a gente vê, né, uma pessoa que está passando por aqui, uma senhora, e ela vai pisando aqui, a gente vê que está meio fresco ainda, né? Então, Está cedendo um pouco, né, aqui o local. Então a gente, né, fica com essa sensação de segurança, os moradores principalmente aqui.
2: Camila, muito obrigado pela participação aí. Vamos ficar de olho. Tendo novas informações, chame a gente, tá? Obrigado. Bom trabalho para você. Essa é uma rua que fica bem em frente ali na Consolação, bem em frente à Igreja da Consolação. Região central de São Paulo, muitos prédios residenciais. Queria perguntar ao Henrique se é coincidência ou não que esses incidentes aconteçam depois da privatização, Henrique.
10: Depois da privatização piorou. Piorou e muito.
2: Privatização
10: agora parece,
2: da Sabesp.
10: Exato.
2: Furando buraco em lugar errado.
10: Então, parece que a Sabesp, depois que privatizou, eu não sei o que aconteceu, mas a empresa teve uma queda de qualidade absurda. Não, a gente está vendo aí esses acontecimentos.
2: Foi coincidência, Jess?
10: Que são que é um tanto quanto bizarros. Né? A Sabesp
11: eu acho que
10: piorou
11: hoje
10: muito,
11: tem um interesse maior. Eles estão. O que é um outro detalhe? Hoje eles estão fazendo mais obras. E com mais obras, mais erros como esse podem acontecer.
2: Mas existe uma denúncia de um desmonte de funcionários. Tem algo que é chamado de... existe uma diminuição da chamada memória técnica em casos assim. Funcionários hábeis, competentes, para furar o lugar certo ali.
10: Agora,
2: né,
10: que privatizou, a Sabesp tem um novo mote, que é mais lucro, né? Não é questão de mais obras. E quando você tem um objetivo focado único e exclusivamente em retorno, é óbvio que coisas assim vão acontecer.
2: Coincidência ou desmonte do quadro de funcionários?
12: Não, é coincidência. O que a gente tem hoje, na verdade, é um uso político muito grande sobre a Sabesp, com a finalidade de atacar o governador Tarcísio, atacar a prefeitura de São Paulo. Essa é a finalidade que tem. Então, o PT, o PSOL fazem uma política muito grande em cima disso. Só que um ponto interessante. São Paulo não tem, por exemplo, com precisão, um mapa pluvial de tubulação da cidade. Porque foi passando prefeito, não tinha, a cidade foi se expandindo desordenadamente e não tinha esse mapeamento. A Sabesp, naturalmente, vai fazer esse tipo de obra, como a Jess muito bem disse, aumentou o número de obra, porque o serviço era deteriorado, era degradado enquanto ela era pública, agora está tendo investimento para modernizar e, naturalmente, você fica suscetível a esse tipo de erro porque não tem um mapa adequado e estão trocando pneu com a carroça andando. É óbvio, isso é uma barbaridade, é triste que tenham os moradores tenham passado por isso. Fico feliz que não houve nenhum dano, ninguém se machucou, não houve algo pior, poderia ter acontecido, mas temos que entender que a rede toda da Sabesp, ela é obsoleta, ela tem que ser modernizada, não tem um mapeamento adequado na cidade de São Paulo e tudo isso está sendo feito agora. O lamentável é que, por ser um período eleitoral, isso tudo é utilizado porque querem atacar o governador Tarcísio de todo jeito, e o governador Tarcísio teve a coragem de fazer o que era necessário, que era privatizar a Sabesp para entregar serviço de qualidade para as pessoas. Só que não se constrói uma casa pelo teto.
2: Muito bem. Vamos com mais polêmica, manager? Vamos lá para Unicamp. Vocês viram o que aconteceu por lá? 25 dias de greve, a universidade, os grevistas, né, alunos, professores também, apresentaram uma lista de compromissos para tentar encerrar a paralisação. A reitoria apresentou, né? Entre as medidas estão investimentos em moradia, transporte, saúde mental para os estudantes. A Unicamp também prometeu criar grupos de trabalho para discutir habitação, inclusão e participação dos alunos. Os estudantes afirmam que vão analisar a proposta antes de decidir os próximos passos. A greve começou em maio, reivindica melhores condições para morar, para estudar, para permanecer na universidade. No meio da greve, foram encontradas garrafas e bebidas alcoólicas dentro dos centros acadêmicos. Que novidade, hein? O influenciador Matheus Campinas mostrou o consumo e também o descarte de bebidas alcoólicas dentro do campus. Imagens que são impressionantes. Esse vídeo gerou um intenso debate nas redes sociais sobre o regimento interno, sobre a fiscalização de eventos universitários. Vamos ouvir um pouco aí do vídeo e ver também? Vamos lá.
13: Tá vendo aqui, ó? Corotinho. Isso daqui, ó. Isso daqui, ó, é estudante da Unicamp, tá? Você acha que as pessoas que pagam pra vocês estudarem aqui tá feliz com as bebidas ali, vocês bebendo? Pouco importa, não. Eu pago pra vocês estudar. A gente paga 2% de ICMS de imposto pra manter isso daqui. A gente sabe exatamente quanto a gente paga. Mas vocês acham certo ficar usando droga aqui?
14: Sei lá.
13: Cheio de bebida aqui do lado. Vocês acham bonito isso? Fica sem resposta, né? Vocês gostam de viver no muquifo aqui, por exemplo? Passou a noite inteira aproveitando, né? Agora tá. Que dormir, né? Olha a nojeira que é esse daqui, ó. Isso daqui é a Unicamp, tá? Nossa, você imagina o tanto de estudo que tem aqui, cara. É o tanto de estudo.
2: Gente, esse vídeo é impressionante porque ele mostra também o banheiro. São imagens impróprias, assim, pra qualquer horário, pra qualquer idade. banheiro parece banheiro de penitenciária. Aliás, deve ser até mais... O banheiro de uma penitenciária pode ser até mais limpo. Realmente não dá para não ficar indignado, Rubinho. Você que frequenta esses embates também, né?
12: Pois é.
2: Recentemente você participou aí de uma luta, você sofreu agressão física, né?
12: Pois é, eu inclusive cheguei à conclusão experimental de que é mais seguro estourar pancadão de fim de semana nas favelas, como Baía 17, em Paraisópolis, em Heliópolis, do que ir numa faculdade. Fiz mais de 50 operações, nunca fui agredido. Duas vezes que eu fui na universidade, quebraram meu nariz. Mas a questão é o seguinte, olha o estado do local, é um espaço público completamente deteriorado, destruído, degradado e estudante fazendo greve. A pergunta que fica é a seguinte, você já viu estudante de escola privada fazer greve? Não faz, estão pagando a mensalidade. Agora tem uma demanda deles ali que eu considero justa. Eles precisam de tratamento psicológico, porque ninguém está normal nesse lugar. Eu precisava, inclusive, de um Narcóticos Anônimos, precisava, talvez, de um Alcoólicos Anônimos também. A situação da faculdade, eles fazem qualquer tipo de coisa, festa, farra, menos estudar. Parece que eles estão num filme de besterol americano, onde a festa é permanente e estudar é secundário.
2: Coincidência ou não, a Unicamp perdeu 10 pontos no ranking mundial de avaliação de faculdades, mas continua sendo a terceira maior do Brasil, a melhor do Brasil, a terceira melhor e a quarta melhor da América Latina. Imagina, hein? Assim, ainda é a terceira melhor universidade do Brasil.
14: Mas a crise...
11: muito sobre as nossas universidades.
10: Não, isso é um recorte, né?
14: Esse é um recorte das universidades também públicas, né? Esse ranking também que pega as públicas pelo mundo. E vale dizer a crise reputacional que a gente está vendo das universidades públicas dentro do país. A gente noticiou que há um certo tempo a filha do ex-jogador Túlio Maravilha, que optou por não ir para uma faculdade pública. A gente tem, eu aposto que quem nos ouve e nos assiste tem algum parente próximo que virou e falou assim, eu prefiro que meu filho vá para uma particular do que para uma pública. Eu tenho esse caso particular na minha família, de filha de um primo, que o primo e a esposa e a filha, ela fez as duas coisas. Ela foi, fez uns dias de aula na pública, foi para a privada e preferiu ficar na privada. Que é isso? Baixa qualidade, medo de não ter aula.
2: E tem alguma coisa que diz que quem está ali é de esquerda ou é de direita?
10: Não tem essa pré-definição, não. Isso é um recorte, né, da universidade. Eu acho que bem, a gente poderia restaurar aquele espaço, afins. Eu não vejo um problema na questão das bebidas alcoólicas, sendo bem
14: dentro
10: sincero.
14: Do diretório
10: eu
14: acadêmico.
10: Acho, não, eu não vejo nenhum problema. A questão dos jovens bebe mesmo, gosta de tomar uma cervejinha. Quem nunca ali na universidade
12: que não beba
10: um
12: dentro
10: negocinho
12: da faculdade,
10: ali e tudo mais.
12: Né?
10: Isso aí é normal. Isso aí
2: mas bebe, né?
10: Esse é o menor dos problemas.
2: Né?
10: É o menor dos problemas. A questão da sujeira, ok. A gente poderia cuidar do espaço, limpar, afins. Isso aí eu acho que é até uma crítica justa. Mas a reivindicação dos estudantes, que é o principal, eu acho que é muito importante, sim. Eu espero que essa proposta aí da reitoria dos alunos eles cheguem num acordo para que a greve acabe, mas a permanência estudantil é uma pauta sim necessária, a questão psicológica não pelas razões que o Rubinho traz, mas é sim importante a questão da saúde mental. Eu acho que o bandejão é importante, que estava com algumas larvas. Eu acho que, eu não sei se o bandejão da Unicamp teve problemas, mas se tiver, eu acho que deveria romper o contrato sim e ver alguma outra empresa que possa vir a prestar esse serviço com mais qualidade.
11: O bandejão, como eu expliquei, e fazer...
10: Não acho que acabar com o bandejão seja importante. E a moradia estudantil também é importante.
11: Porque
10: a moradia estudantil, você tem que ter uma moradia... Você tem que ter uma moradia digna de permanência para estudantes que possam vir aqui estudar e colocar a universidade, manter ela aí como uma das melhores do Brasil.
11: Fernando, hoje eu estou com um evento do Instituto Brasileiro de Debates na Faculdade de Direito da USP, o Largo de São Francisco, que estava em greve, mas que saiu da greve aí, foi um dos institutos que saiu da greve. Nós estamos realizando o Campeonato Brasileiro de Debates lá dentro da Universidade de São Paulo. Eu critico muito a USP, mas... Estudei lá, era meu sonho lá no Goiás, ou essa USP aí. E eu acho que o que está acontecendo é uma crise reputacional muito séria e muito ruim para as universidades. E que ela precisa ser levada a sério. Algumas das demandas são legítimas, principalmente o CRUSUSP. A reforma, a melhoria dos espaços, acho isso bem legítimo. A reitoria deveria e deve dar uma resposta sobre isso. Só que tem uma outra questão. Quando o Henrique fala de auxílio permanência... O auxílio permanência da USP, salvo engano, é duas vezes mais do que do governo federal. Então, tem uma questão de teto de gastos, de realocação de recursos. Não é maldade, não é isso. É sobre recursos, sobre a disponibilidade e tantas outras questões. Agora, o que a gente não pode ignorar? As universidades e a razão da greve aqui no estado de São Paulo, eles não estão indo falar sobre a USP, a Unicamp. Eles estão indo falar sobre o governador de São Paulo, Tarcísio de Freitas. Eles estão indo brigar politicamente com o governador Tarcísio de Freitas. A USP é uma autarquia, Unicamp também, tem seus setores que devem ser cobrados. Essa politização, num ano eleitoral, está bem evidente do que se trata. Eu já falei algumas vezes da instrumentalização de alguns partidos de determinados coletivos e centros acadêmicos dentro da USP. Entre eles, principalmente aqueles ligados ao PSOL, que tem até uma briga dentro da faculdade com o pessoal ali do PT. Então, assim, para vocês terem uma ideia, tem centro acadêmico dentro da USP que é considerado de direita, porque é petista.
2: Por isso que eu estava falando, eu estava dizendo qual é a questão dessa bandeira de esquerda e direita, da liberdade de expressão, é de esquerda ou é de direita. Isso fica tudo misturado. É, de alguma forma, a gente precisa discutir muito isso, porque eu, também eu quero a opinião do Rubinho de uma outra confusão que aconteceu. Agora, essa não tem questão de esquerda e direita, não. Porque a gente está falando de Eduardo Bolsonaro. Mas olha só. Ele disse que jamais, jamais, ontem a gente falou sobre isso também, jamais tentou sugerir uma substituição do Pix pelo Zelle, que é o Pix americano, que tem muito menos eficiência do que o nosso Pix. E ele ficou muito bravo, porque as pessoas disseram, o Eduardo está querendo oferecer manganês e Pix para os americanos? Ele disse que não foi nada disso. Vamos ver o que ele está falando?
15: Eu exijo uma retratação. Saiu no Globo e foi replicado por vários outros veículos de comunicação. Eduardo Bolsonaro sugere troca do Pix por sistema americano Zelle e vira alvo de críticas nas redes. Eu absolutamente jamais disse isso. Eu desafio o Globo a calar minha boca e mostrar um vídeo onde eu tenha dito porventura algo nesse sentido. O Pix é criado por Jair Messias Bolsonaro, sem taxa, e assim continuará sendo.
2: Então, gente, bom, primeiro, Eduardo, a gente realmente não entendeu o que você estava dizendo, não, porque ficou uma coisa dúbia, no mínimo duvidosa. E ontem também a gente falou sobre a autoria do Pix. De quem é? De quem é o Pix? Quem inventou
10: do Brasil,
2: o Pix?
14: Nasceu Temer. E foi promulgado pelo Banco Central.
2: Não foi Bolsonaro.
11: Na verdade,
2: Temer.
11: Foi Henrique Meirelles ali
2: Isso.
11: no Temer que fez.
2: O que você entendeu do que o Eduardo Bolsonaro falou ontem? Ele falou do manganês e falou do Pix também. Fica, no mínimo, duvidoso.
10: Pôr o Pix na mesa de negociação. Foi isso que foi compreendido
2: isso,
10: pelo
2: não?
10: vídeo que ele falou. Ficou dúbio.
2: É.
10: Pode não ter sido isso que ele quis dizer, mas foi isso que deu margem para interpretar.
12: Na verdade, sim. A primeira coisa que a gente tem que ter consciência foi o Bolsonaro que implementou o Pix. O Pix passou a existir na gestão do Bolsonaro. Esse é o fato. O Pix veio com o Bolsonaro. O Eduardo, ele mencionou o Zelle. Para dizer o quê? A esquerda está tentando jogar na conta do Flávio, desde o início do ano, uma mentira absurda. Dizendo que o Flávio quer acabar com o Pix, que o Flávio quer taxar o Pix, que o Flávio quer fazer tudo de ruim com o Pix. Porque o Pix é uma coisa que caiu no uso das pessoas. E o Flávio nunca falou nada disso, nunca mencionou nada contra o Pix. É uma fake news criada para tentar arranhar a imagem do Flávio Bolsonaro e não estão conseguindo. Seguindo. Aí diziam que o Pix atrapalhava os americanos e que o Flávio iria acabar com o Pix para favorecer o Trump. O Eduardo fez um vídeo dizendo que nos Estados Unidos existe o Zelle e que não precisa do nosso Pix. Basicamente isso.
2: Mas ele fala
12: do
2: manganês.
12: Segue a vida. E aí, assim, o que acontece? Ficou dúbio para quem quis entender de maneira dúbia. E aí permitiu que as pessoas como Henrique saíssem distorcendo isso para todo canto para atacar a imagem do Flávio Bolsonaro e atacar a imagem do Eduardo. Aí ele fez esse vídeo, muito necessário, inclusive, para deixar bem claro que estão propagando fake news contra o Eduardo e contra o Flávio Bolsonaro. Até porque não faz sentido o Eduardo e o Flávio, filhos do presidente Bolsonaro, tentarem acabar com uma coisa que o Bolsonaro implementou e que está na fatura dele, porque ele tem todo o mérito sobre o Pix.
2: É, o Pix entrou em vigor no governo Bolsonaro, Henrique. Isso
10: durante
2: aí,
10: o período, mas
2: fatos, não há argumentos.
10: Vamos lá, o Bolsonaro, quando foi questionado a respeito do Pix, não sabia nem o que era. Ele não sabia nem do que se tratava a questão do Pix. Então, assim, foi criado pelo Banco Central. Não tem nada a ver com figura de Bolsonaro que não tinha nem entendimento do que se tratava a plataforma. Agora, o Eduardo Bolsonaro, lá nos Estados Unidos, ele poderia por um bem, né, do bolsonarismo, ficar quieto. Porque ele realmente está sendo o que o presidente Lula chamou um tempo atrás, o camisa 10 da esquerda. Toda vez que ele abre a boca, ele dá margem para interpretações duvidosas e atrapalha. Na verdade, na minha visão, ele poderia continuar falando, né? Eu estou dizendo aqui como se, pro lado de vocês aí, ele deveria ficar em silêncio, porque realmente, toda vez que ele abre a boca, dá uma margem absurda para interpretações duvidosas e está prejudicando a candidatura do Flávio, que também, por sua vez, é outro, que toda vez que abre a boca, consegue prejudicar a si mesmo.
11: Eu discordo.
10: Então, assim, a direita está com problemas muito significativos nessas candidaturas, nesses apoios, e a família Bolsonaro está toda abraçada ali com uma âncora amarrada e faz questão de se afogar cada vez mais.
11: Mas... vamos lá, vamos por partes. Primeira coisa, se ele não disse o que foi tido no jornal escrito, essa entrevista provavelmente está gravada, é só fazer lá a checagem do literal dele sobre o Zelle. Eu concordo com o Henrique que em muitos momentos Eduardo Bolsonaro faz um desserviço ao fortalecimento da direita no país e até mesmo acho que ele acaba gerando algumas crises pro irmão dele que está concorrendo aí, é pré-candidato à presidência da República. Essa situação do Pix tem uma resposta, eu já dei, é muito simples. O Pix é nosso, o Pix não deve ser mexido e não deve estar na mesa de qualquer negociação, porque ele é um instrumento legítimo, muito poderoso e muito eficiente. Então não dá para fingir isso. Agora, Henrique, que a esquerda está tentando criar uma narrativa que estão querendo dar o Pix, que estão querendo abrir mão, isso é verdade, essa narrativa ela é falsa. Essa narrativa
2: tudo
11: não
2: bem.
11: É uma verdade.
2: E a camisa da seleção brasileira é da esquerda ou é da direita?
10: Do Brasil.
2: Na
10: Brasil.
2: Colômbia,
14: é
2: na Colômbia, a justiça proibiu o uso político da seleção, da camisa amarela, também da seleção colombiana. Será, gente, que tem isso mesmo? A camisa é de um grupo político?
11: Vou
2: sim ou não?
11: Será?
2: É daqui a pouco que a gente vai falar sobre isso também. Estou te perguntando, crianças na parada gay, sim ou não? A sua opinião é importante e a gente vai pensando aí que a gente volta daqui a pouquinho no rádio e na TV. Rápido intervalo.

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3: E olha que incrível, a segurança dos próprios participantes.
4: Estamos de volta na rede de rádios com Rubinho Nunes falando sobre a sua posição contrária à manifestação da parada LGBTQIA+, na Avenida Paulista. Que briga ele está comprando, né? Que briga quente essa, né?
3: Tudo que mexe com a agenda woke, mexe com a esquerda, vira uma grande briga. A questão é que eu tô acostumado, eu não fui eleito para agradar esquerdista, muito pelo contrário. Eu fui eleito para incomodar e agradar o cidadão, o trabalhador, defender a família e defender as crianças. É isso que eu tô fazendo. Deixa eles espernearem. Quanto mais eles gritam, mais eu sei que eu tô no caminho certo.
4: E a seleção, tá agradando ou não? Temos Júlia Ballarini aqui conosco. É difícil dizer, né? Está agradando?
5: Acredito que sim. Tem um caminho é longo pela frente. Vamos esperar acabar a Copa para.
4: Aí é fácil. Aí, depois da Copa, fica fácil.
5: Agora a gente fica especulando, mas eu vejo as pessoas mais otimistas, tá? Esse é o cenário.
4: Amanhã tem um desafio, né?
5: Sim.
4: Muito importante para a gente ter essa ideia, consolidar esse otimismo ou pessimismo.
5: Exatamente. Bom dia, Fernando.
4: Bom dia, Sofá.
5: Sempre ótimo dia para você que acompanha a programação da Jovem Pan. É o último teste, Fernando, antes da estreia na Copa do Mundo contra o Marrocos. Essa partida amistosa será amanhã, às 7 horas, no horário de Brasília, contra o Egito em Cleveland. E assim, como eu falei, é um baita teste para a nossa seleção, porque o Egito é uma equipe mais forte do que o Panamá, né? A gente viu ali um chocolate contra o Panamá, 6-2. O Egito conta com um craque ali, Mohamed Salah, que é referência tática, técnica, líder e muito assim, admirado por todos. Do Liverpool, ele foi um grande
4: nível
5: ídolo
4: Neymar,
5: também.
4: Né?
5: Sim, em outra prateleira do futebol. Então, vai ser muito importante. E agora há pouco, o Carlo Ancelotti fez uma entrevista coletiva e deu sinal, indicou algumas mudanças para essa partida de amanhã. Por exemplo, estava até conversando aqui com o vereador, falando sobre Palmeiras, o ex-Palmeiras, goleiro também do Grêmio, o Everton vai ter alguns minutos na segunda etapa, isso foi a fala do Ancelotti agora há pouco. Diz também que a dupla de zaga ali, que a gente sabe que a dupla de confiança dele são Marquinhos e Gabriel Magalhães, só que deve entrar Léo Pereira no lugar do Gabriel Magalhães. Parece que foi até um pedido dele, tá, Fernando? Que ele falou, tô estafado, 13 partidas consecutivas, teve aquela final pesada da Champions, que ele perdeu o pênalti, enfim, pro Arsenal, então ele deve ser poupado. Neymar nem viajou com a delegação, segue fazendo a preparação dele em Nova Jersey, né? Como a gente imaginava, está cuidando ali da lesão na panturrilha direita. E Ancelotti acabou de dizer que ele vai passar por uma ressonância e se tiver tudo certo com o Neymar, na semana que vem já vai treinar com o grupo. Então, é uma ótima notícia. Igor Thiago também deve ganhar chance ali no ataque. E um outro ponto sensível da nossa seleção, muitos especialistas estão dizendo por aí, é o meio-campo. Muita gente está pedindo, coloca 3 meio-campistas, Ancelotti. parece que isso deve acontecer na partida de amanhã. Paquetá está ganhando bastante espaço, viu, Fernando?
4: E por falar em seleção e também em contusões, uma história curiosa do Estevão, o garoto Estevão, né?
5: Exatamente.
4: O que aconteceu? Ele fez um outro exame e disse que nem contundido está mais, não, quer dizer, não tem nada.
5: Pois é, uma história bem curiosa, até cheguei a falar ontem no Pan na Área. A lesão dele foi muito grave, né? Uma ruptura, assim, 80% posterior da coxa direita, aconteceu em abril e aí até teve indicação de cirurgia.
2: Mas isso aí é um milagre ou é...
4: Então, é isso que eu queria saber de
5: exatamente,
4: vocês.
5: Essa que é a questão. Por quê? Essa declaração, Fernando, foi feita em uma igreja. Ele estava dizendo que fez exames de... por isso que a palavra milagre tem tudo a ver, viu, Matheus? Ele fez exame de imagem, tem 2 semanas... E aí diz que não tem nada, que está praticamente curado e até brincou com o médico que poderia jogar. Olha que coisa curiosa.
4: Só dando mais informações aqui para a gente discutir. Sim, 80% claro.
5: Do músculo posterior da coxa.
4: É. Gente, 80%, indicação de cirurgia.
5: Exato.
4: Aí ele vai no médico, o médico fala assim, não tem mais nada.
5: Nada.
2: Mas caberia aí se comprovar que não tem mais nada, né? E tomara que não tenha. Mas caberia uma entrada do
4: Estevão? Não, ele não está na lista,
2: não,
4: né?
2: Não, eu sei que não está, mas ainda dá tempo da pré-lista, né? Naquele 55.
5: Do 55, que foi enviada para a FIFA.
2: Ou ele não
5: está
2: nem no 55, porque estava lesionado.
5: Não, sim, ele está. Mas, então, entrou essa questão. Por quê? Aí entra também a questão do Neymar. Por que Ancelotti esperou Neymar, está ali em tratamento ainda, lá em Nova Jersey, e por que não esperou o Estevão, que também era um queridinho por ele, um craque? Aí tem gente que fala, ah, mas Neymar tinha mais condições de jogo, estava jogando mais. Não, viu? Parece que o Neymar tem 2 jogos a menos, né? Até.
4: Se fosse você o técnico...
3: Eu levaria, como o Ancelotti levou o Neymar. Agora, quanto ao Estevão, a confirmação veio agora. Talvez ele tenha um jogador no elenco que não esteja entregando tanto, ele possa substituir, levar o Estevão. Daria para levar.
2: Eu acho que o clima seria muito ruim, Júlia.
5: Eu acredito que isso não vai acontecer.
4: Não, mas o Rubi gosta de arrumar confusão. Então, para ele, né? Ele tiraria um, coloca, né?
3: O único que eu não tiraria é o Neymar. É. Ele é fundamental.
2: Se eu não me engano, o Estevão é lá de Franca, então é paulista. O Rubinho já está aqui fazendo o seu bairrismo aqui.
3: O Estevão joga demais.
5: Gosto muito dele também. Não, Neymar é impossível. É como a gente estava comentando aqui nos bastidores, né? O Ancelotti é muito polido, político, enfim, ele não vai tirar.
4: E com relação a favoritos ou não da Copa do Mundo, tem informação da França, né? Que caiu no ranking da FIFA, também perdeu bizonhamente.
5: É, um ranking da FIFA que começou em março deste ano, que acontece em tempo real, fica avaliando ali gols, enfim, partida. E ontem, toda a poderosa seleção francesa sofreu um revés contra a Costa do Marfim, perdeu por 2-1, era um jogo amistoso, mas causou uma estranheza, porque
2: mas
5: a gente está falando...
2: super revés, né?
5: Super revés. A gente está falando uma seleção que tem Doué, Mbappé, e ela estava ali, ó, no número 1. No topo, caiu para 3º lugar. Agora subiu a Argentina, a Espanha, França e o Brasil está em 6º.
2: Mas sabe o que me chamou a atenção? Marrocos em 7º. Né? Muito perto ali do Brasil e é um confronto direto que o Brasil vai ter na Copa. Você acha que isso aí não bota um medinho na gente, não?
5: Ah, bota. Eu tenho todo o respeito pelo Marrocos, viu? Acredito, o grupo C é fácil, enfim, não acredito. Acho que vai ser um baita de um adversário. Mas é um ranking meio estranho esse da FIFA, sabe?
4: É questão
5: do tempo real, tá levando em conta amistosos.
6: A FIFA é estranha? Jamais.
4: Não, imagina.
6: De futebol, imagina.
4: Júlia, muito obrigado pela participação. Hoje tem Pan na Área, né? Às 5 da tarde. Todo mundo ligado.
5: De segunda a sexta-feira, conto com a sua audiência.
4: Muito obrigado, Júlia Ballarini, com as notícias do esporte do mundo e também da Copa do Mundo. Queria também agora falar com você sobre algo que eu falei antes do intervalo, a polêmica da seleção colombiana, aliás, da camisa da seleção colombiana. A justiça da Colômbia proibiu o candidato à presidência de usar a camisa da seleção como símbolo. O Abelardo de la Espriella, ele estava querendo usar a camisa da seleção nacional em eventos públicos. Candidato de direita. A eleição lá está acirradíssima, também polarizada entre esquerda e direita. Então, essa decisão aí coloca muita lenha nessa discussão. Camisa de seleção deve ser usada? O que você acha, Henrique? A camisa da seleção brasileira aqui tem mais ou menos esse sentido atualmente, né?
7: A camisa da seleção pode ser usada, mas ela não pode ser sequestrada, né? Que é o que aconteceu aqui no Brasil, que se tornou um símbolo de um espectro político de maneira totalmente errada.
6: Vocês ficam fazendo evento e usando coisa vermelha, e aí vocês usam as cores nacionais, e aí cê, de repente outro lado usa, isso vira um símbolo. Política é construído nesse imagético que foi uma escolha da esquerda, principalmente ao renunciar às cores da bandeira nacional.
7: Jamais renunciamos às cores da bandeira nacional.
6: Eu não vi vermelho nela.
3: Mas é histórico, a esquerda sempre renuncia às cores da bandeira. Na Colômbia é o mesmo caso. A gente tem a esquerda representada pelo Gustavo Petro, que trabalha com vermelho. Acontece que, naturalmente, a oposição à direita é patriota, defende as cores do país, e a forma mais fácil que a população tem para representar as suas cores e o seu amor à pátria é a camisa da Seleção Nacional de Futebol, e agora foi impedido. A questão que fica é a seguinte: quanto tempo para impedir que o brasileiro possa usar a camisa da seleção? Eu não duvido nada que o Flávio não possa mais usar
6: e
3: daqui
6: aqui,
3: a pouco.
6: Isso é uma decisão absurda. A justiça proibiu Spirella, que é o candidato da direita, a usar a camisa da seleção em eventos políticos, em uma época de Copa do Mundo. Em uma época que a gente sabe tanto que o futebol é importante na América Latina, de utilizar, assim, isso é absurdo e abjeto. E vale lembrar que na Colômbia é a esquerda que está no poder já há algum tempo e que agora o candidato da direita, que está querendo e estava usando a camisa da seleção, está sendo proibido de fazer esse uso. Isso é uma restrição grave de liberdade, isso é um abuso, isso não tem nenhum fundamento, pessoal. Não tem fundamento nenhum, assim, lógico, moral, filosófico. É típico.
3: Mas, Jess, sabe o que me choca mais do que aquela decisão? Dá uma olhada nas imagens da produção. Ele tem que discursar atrás de vidros altamente blindados, com 30 seguranças fortemente armados, mais colete à prova de bala, mais pessoas com escudos balísticos, porque ele pode ser assassinado a qualquer tempo. Foi o que aconteceu na última eleição da Colômbia e levou Gustavo Petro à eleição, como aconteceu no Equador, como aconteceu em 2018 com o presidente Bolsonaro, como aconteceu com o Trump, e hoje o Flávio já sofre ameaças. É um padrão contra candidatos de direita. Cada dia que passa,
6: vale
3: ele está vivo,
6: né,
3: para comemorar.
6: Rubinho, quando a gente olha para isso, mais uma vez vem a fala pavorosa do presidente Lula, falando de traidores da pátria, enforcamento, confundindo os personagens históricos, porque foi Tiradentes que foi enforcado lutando pela independência e contra os impostos no Brasil, e não seu delator, o traidor, que foi, de fato, a pessoa que fez ali e traiu a nação. E a violência política nesses discursos, como do presidente Lula, ela é incentivada, porque ela leva a uma desumanização dos adversários. Nós não podemos valorizar isso, por isso eu peço sempre audiência para não ficar xingando o Henrique.
4: Isso mesmo, nem ninguém, xingar ninguém. 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
0: Obrigado. Seguimos aqui agora para o noticiário policial. Olha esse caso. Aconteceu em São Paulo. Um confronto entre a polícia militar e criminosos terminou com a morte de um suspeito. O caso aconteceu na Zona Sul, aqui da capital. 3 casas abandonadas foram localizadas na represa. 3 carros, né? E mais de 60 quilos de drogas foram apreendidas nesse local. 3 suspeitos foram encontrados. Um se rendeu, outro suspeito tentou fugir. O terceiro tentou sacar uma arma, mas acabou sendo alvejado e foi morto. E olha só, o carro do Instituto Médico Legal, que buscou o corpo desse suspeito que estava morto, acabou se envolvendo em outra ocorrência ali na região. Um homem tentou furtar uma casa e, ao fugir do local do crime, acabou atravessando onde? Bem na frente do carro do IML.

0: foi atropelado. O criminoso, então, foi preso e está hospitalizado. Olha que coisa, gente. Que coisa, Rubinho. O carro do IML fez dois serviços. Foi lá buscar e ainda pegou um criminoso.
1: Pois é, tem que dar uma honraria pro condutor do carro do IML, que teve um criminoso aí que teve o CPF baixado com sucesso, foi ressocializado e ainda levou o outro preso. Maravilhoso.
0: É, muito interessante.
1: Tem que dar uma condecoração.
2: Inusitadíssima a
3: situação. Parece cena de esquete, né? De comédia.
1: É, assim, não mostra a gravidade que está a segurança no país e como o crime se sente à vontade para delinquir qualquer escala. Onde você sai para pegar um corpo e acaba atropelando um bandido. Eu prefiro que seja atropelado do que a gente sair para caminhar, por exemplo, e esbarrar com esse tipo de criminoso que, segundo Lula, só queria tomar uma cervejinha.
0: Pois então, a gente vai falar mais sobre criminalidade. Tem um caso de um estuprador que perseguiu uma moça pelo corredor, ela acabou lutando com ele. Uma história muito complicada, porque chama atenção que esse rapaz chegou para o juiz e pediu: doutor, não me prende não, eu sou um homem de bem, cuido do meu pai, tenho um filho. Que coisa, gente, parece cena de filme, mas foi verdade. O estuprador pedindo para o juiz para não ser preso. O que é que o juiz fez? A gente vai saber sobre isso daqui a pouco, depois do intervalo. No rádio e na TV, a gente está de volta logo. Coisa assim,

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0: Bom.
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9: Adequado, por exemplo, você pegar uma criança.
10: Voltamos
9: pro ar.
11: Fale, Rubinho.
10: Vamos pra rede de rádios. Rubinho tá aqui enfrentando Carla Brandão.
11: Faz a
9: Carla,
11: pergunta.
9: Você acha adequado, por exemplo, um pai pegar uma criança e submeter a assistir um filme pornográfico? Ou cenas extremamente sexuais?
11: Eu mesmo tenho uma pergunta. Você já foi na parada?
9: Não, graças a Deus.
11: Então, você não sabe o que acontece lá.
9: Mas as imagens apontam pessoas com roupas extremamente erotizadas, seminuas à frente de crianças. Não me parece psicologicamente adequado um adulto nu dançando na frente de uma menina de 7 anos.
11: Sim, entendo você. A gente também, na psicanálise, sabe que isso tem muitas implicações de erotizar a criança, né? E não é uma coisa salutar, de fato, porque tudo tem seu tempo. Mas também acredito que proibir, eu acho que é uma questão da gente começar a rever.
9: Mas se não é salutar, eu não posso expor.
10: Nós vamos ter mais conversa aqui, porque eu quero colocar um outro assunto. E esse é de indignar o sofá inteiro. Sem divisão, é só indignação. Porque um homem acusado de invadir o apartamento de uma nutricionista aqui em Barueri, né, região da Grande São Paulo. Gente, Depois de fazer isso, depois de lutar com a moça, ele implorou para o juiz para não ser preso, tadinho dele, né? Júlia Firmino está conosco aqui no Morning Show para contar os detalhes. Bem-vinda, Júlia. Que história foi essa? Conta pra gente, por favor.
12: E não foi só uma vez não, viu, Fernando? Bom dia para você, para quem tá aí nesse sofazão com você e para nossa audiência aqui na Jovem Pan. De fato, foram 4 vezes que esse suspeito, esse acusado, né, na verdade, implorou ali pro juiz durante a audiência de custódia para não continuar preso. Só que esse pedido não foi aceito pelo juiz. O juiz negou. O acusado é Wellington de Oliveira Santos, de 37 anos, e o caso aconteceu na cidade de Barueri, região metropolitana de São Paulo. Como eu disse, o juiz negou esse pedido, entendendo que a prisão é necessária para que, de fato, a vítima continue segura. E aí, essa prisão que era flagrante, agora passou a uma prisão preventiva. E aí, como eu disse, né, ele implorou um voto, inclusive, de confiança. E a gente tem um trechinho dessa fala dele durante a audiência. Vamos acompanhar?
13: Doutor, mas agora o senhor vai me deixar preso? Ô, doutor, não faz comigo não, pô. Tem o meu paizinho lá que eu cuido dele, meu. Simplesmente eu estava alcoolizado, eu não corro todo esse risco não. Eu não tava com problema não, doutor. Eu te imploro aí, doutor. Eu cuido do meu pai, eu cuido do meu filho. Eu tenho eu para me trabalhar. É só eu e meu pai em casa só, doutor. Eu não sou toda essa periculosidade não. Você pode me dar esse voto de confiança, doutor. Eu não sou esse monstro todo também não, doutor.
12: O que cabe a gente destacar aqui também, Fernando, é que, segundo o próprio Ministério Público, o Wellington já tinha aí nas costas um outro caso de estupro registrado em 2005. E ainda no ano passado, ou seja, 2025, ele também já teria cometido outros casos de violência contra a mulher. Esse caso mais recente aconteceu ainda no dia 23, último dia 23, e câmeras de segurança registraram toda essa ação do criminoso, que aproveita a saída de um condômino para entrar no edifício onde a nutricionista morava. Ele sobe ali até o andar dela, invade o apartamento. Como você disse, eles entraram em luta corporal por 20 minutos. Ela consegue se desvencilhar ali dos braços dele, foge ali pro hall do andar dela e chama pelos vizinhos pedindo socorro. E aí é atendida, consegue ser salva pelos vizinhos. E aí o que a gente precisa colocar também é que, na versão do acusado, durante a audiência de custódia, o Wellington disse que não sabia quem ia encontrar dentro do imóvel, entrou mesmo assim, e que estava desorientado, nem sabia como havia chegado ali naquele local. O celular do suspeito foi preso, apreendido, né, pela polícia, vai ser periciado, os agentes vão entender ali quais são as mensagens trocadas, saber se houve a participação de uma outra pessoa, terceiras pessoas, ou então se ele já estava monitorando a rotina dessa vítima. O caso foi registrado, a gente lembra, da Delegacia de Defesa da Mulher de Barueri, ali na região metropolitana, como tentativa de estupro, lesão corporal e violação de domicílio. Volto com você.
10: Valeu, Júlia. Firmino, muito obrigado pela participação, obrigado pelas informações. Gente, eu ainda não consegui entender se eles se conheciam, porque aí fica mais absurdo ainda. Parece que eles não se conheciam.
14: Não, o que aconteceu foi uma falha na segurança, ele fica fingindo que tá falando no telefone, a segurança do prédio não vê, ele pula a catraca, passa por baixo e vai vendo qual porta tá aberta, entra no apartamento dela, coloca ela lá, ela luta, ela pratica artes marciais há um tempo, fez Muay Thai, Jiu-Jitsu, e ela conseguiu, a partir dessas técnicas de defesa pessoal que ela tem, a Jéssica, ela é uma exceção, ela conseguiu, felizmente, graças a Deus, chutar ele com força, ele caiu. Ela correu, começou a gritar, batendo nos apartamentos, ninguém sai, ninguém ajuda, até que uma senhora sai do apartamento, ajuda, começa a gritar, pessoas vêm e ele consegue ser preso. E nessa audiência de custódia, ele se faz de vítima, ele que já coitadinho, tem passagem pela, né, polícia. Se ela tivesse sido estuprada, a responsabilidade é do Estado de seguir permitindo que algozes, assassinos, violentadores saiam constantemente das audiências de custódia, da cadeia, e que cometam mais uma vez esse crime. O Estado brasileiro é parte do problema da violência e ele precisa aceitar sua responsabilidade.
10: Bom, eu queria trazer outro assunto rápido aqui com vocês, com relação à Monique, a mãe do menino, né, do Henry, né, polêmica aquilo, né? O Ministério Público do Rio de Janeiro entrou agora com um recurso contra o perdão judicial que foi concedido a Monique Medeiros, a mãe. Porque esse julgamento, ela foi presa, ela ficou na cadeia, né? O marido, né? O então marido, companheiro dela, né? Foi condenado. Uhum. A imprensa, então, a justiça, o promotor de justiça, Fábio Vieira, disse à imprensa que o foco agora é anular o perdão para garantir que Monique cumpra a pena em regime fechado. O promotor afirma que a juíza Elizabeth Louro induziu os jurados a mudarem de opinião para aliviar a pena de Monique, mãe do menino Henry Borel. Monique foi solta com esse perdão judicial. Isso está realmente dividindo opiniões.
14: Não está dividindo, não. Elizabeth Machado Loura, a juíza do caso, argumentou que Monique sofreu misoginia se fosse um homem. Não está dividindo opinião. Todo mundo está criticando e achando um absurdo que alguém que é responsável pela morte do filho saia com um perdão sobre um argumento de ah, o mundo é machista. Patético.
10: Mas então... Por favor, Carla.
15: Eu vou com a Jess, porque há misoginia no mundo? A gente tem que coibir. É uma juíza, mulher, parecia ser uma coisa de sororidade, mas a partir do momento em que eu não estava lá para ver o que foi falado, as provas que estavam nos autos, mas por uma mulher que se omite, mesmo que ela não tenha matado com a própria mão o filho, mas ela se omitiu diante da situação, ela estava presente no local. Então, por mais que ela tenha sido, por várias questões psicológicas pressionadas, nós não estávamos lá para saber.
14: Mas o processo chega a essa conclusão, sim, e a juíza dá um perdão.
15: Sim, mas mesmo que não estivesse, ela estivesse no mesmo local, isso não justificaria, né?
10: Tem que me despedir dos amigos da rádio. Muito obrigado pela companhia. Ótimo fim de semana. Segunda-feira a gente está aqui. Continuamos.
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1: Olá, meus pedintes do amor. Tudo bem com vocês? Estamos de volta aqui, mais um selvático programa Pânico, pelas plácidas plataformas da Jovem Pan. Sejam bem-vindos ao programa mais temido e respeitado que o apito de guardinha da madrugada. Solte a vinheta que chegou o nosso convidado.
2: No programa de hoje teremos Richard Rasmussen.
1: Ó, Rasmussen, ó. O cara tá bonito,
3: tá, hein? Tá magrinho, hein?
4: Tá sarado, gostoso.
5: Efeito Cariani.
3: Monjarão.
1: As mulheres, esse homem...
6: Deixa louco.
1: Esse homem é um sucesso.
3: O rei da granja.
1: Qual é o segredo, Richard?
5: É fazer um divórcio bem feito, cara.
1: Não, qual é o segredo? Porque quantas ex-mulheres você tem?
5: Seis, porque a sétima e a oitava é a mesma. Fiquei.
1: Entendi.
5: Aí o divórcio, a gente separou.
1: São sete, então.
5: São seis ex-mulheres, seis, porque tem uma atual.
6: Seis e contando.
1: E todas. E todas.
5: Estamos aqui ainda no game, né? Não, mas é certo, agora.
1: E todas. Terminou. Amam esse cara.
3: É? Não, mesmo separados.
6: Quem não ama é o padrinho de casamento.
5: É um cara bacana, mas o segredo é você tratar, você tem que tratar bem na entrada e na saída. É isso. Tá tudo certo.
6: Tá vendo?
5: Nada é eterno.
3: Você também não aprendeu.
1: Ô, Richard.
5: É isso?
1: E os seus projetos?
5: Ah, eu tô querendo. Eu tô indo pra África hoje, né?
1: Eu tô ligado. Você tá indo pra África?
5: Hoje à noite. Tô indo levar um. Nossa, despencou um troço aí.
1: Que é?
3: Cai, difusor.
5: Tá tudo certo, tá tudo certo.
3: Tá certo.
5: Tá tudo certo, tá tudo certo.
3: Falha nossa.
5: Ai.
3: É pra África.
5: Eu vou pra África, eu levo gente pra passear, né?
1: Entendi.
5: Tô levando 22 pessoas pra conhecer lá o.
6: Safari?
3: Que da hora.
5: Pra Cape Town em Joanesburgo. Aí eu tô fazendo parque, isso, tô fazendo o canal, tá? Continuando, estamos fazendo uma pontinha lá no Ratinho agora, na TV, lá no, na quarta-feira, estamos fazendo um sketchzinho lá, tá legal também, tá bacana, gosto muito do Ratinho. E aí tô fazendo esse negócio de IRL, que é a nova parada aí, tô doido com isso, cara.
1: Que é IRL?
5: In Real Fucking Life, devia ser IRFL, ser, né?
1: Tá muito moderno, hein?
5: Tá,
1: mas o que que é?
5: É ao vivo. É você entrar, tipo, 7 horas da manhã e sair só às 10 horas da noite, ao vivo, o tempo todo.
1: No YouTube?
5: Elon Musk na veia, é.
1: No YouTube?
5: No YouTube.
1: Que isso tá fica o tempo agora. Inteiro?
5: O tempo todo se mostrando que... E é muito legal porque você interage, assim... As pessoas te conhecem muito mais. Tem muita gente que não gostava por de mim. Ali eu sei, ou vão te odiar ou te amar.
3: Cara. É você na real.
5: Não tem conversa.
6: Mas
5: ali,
6: é um inferno, né?
5: É um inferno legal, cara. Porque é um inferno assim, o chat, cara, é fantástico, cara. Porque eles estão interagindo com você o tempo todo, o dia inteiro, cara.
6: Calma, eu não quero isso jamais.
5: O cara tem que gostar do negócio. Pra mim, é assim. Pra mim, tanto faz que a vida já é assim.
3: Exposta.
5: Deixa botar a câmera em cima e vão
3: deixa
5: viver.
3: O autorais.
1: Você acha que quem não gosta de você é porque você não romantiza muito essas coisas de pet, de animal? Você é um cara que conhece, tem muito conhecimento.
6: Pô, estudou.
3: Na vida real, né?
1: E as pessoas hoje em dia... Elas têm essa, sei lá o que que é, né, com o bicho, é uma coisa meio maluca, né?
5: É, meio estranho. É o que eu digo, assim, as pessoas querem fazer com que o bicho seja a gente. Não é coisa, mas não é gente. Por exemplo, eu tô aqui, vou te conhecer, tudo bem?
1: Tudo certo.
5: O que que o cachorro faz? Cheira a bunda um do outro. É assim a forma que eles vão se conhecer. Então, assim, é isso. Outra coisa, você tem um cachorro e a fêmea lá com o filhote. O filhote, se já tiver numa época já onde ele já está maduro sexualmente, o que ele faz?
1: Vai
5: ele
1: lá.
5: Monta na mãe.
1: Uhum.
5: E tudo bem. Entende o que eu quero dizer?
1: Não é
5: tudo
1: a linguagem deles.
5: A linguagem dos caras, não tem assim. Então, assim, não é. A gente e enfim, os caras ficam bravos, cara. Ontem eu fiz um, tava no Vilela ontem à noite falando sobre negócio de transporte de cachorro em cabine de avião.
1: Okay.
5: Tem uma pele rolando que agora você pode transportar um cachorro até 50 quilos. Não vai. Até porque as companhias vão falar, então agora ninguém transporta mais cachorro.
1: Mas você sabe que a japonesa não transporta.
5: Não transporta mais. É. A JAL.
1: A JAL não transporta mais cachorro.
3: Lá, 50 quilos?
5: 50 quilos, você não imagina, é um Rottweiler. Então você entra no avião.
3: O
5: grande problema é que as pessoas não preparam esse cachorro. Aí eles falam que é coisa emocional. Então o que eles fazem? Uhum. Muita gente que forja um documento,
3: pede laudo.
5: Porque tem alguém que dá um laudo e fala assim, não, realmente você tá com
1: que é
5: problema
1: cachorro pra
5: sério.
1: Cego, né? Então, esse pode.
7: Não, não só para cego, mas quem tem ansiedade.
5: Mas quem realmente tem um problema.
7: Tem, exatamente. Mas muita gente frauda isso.
5: Os caras, assim, eu gosto do meu cachorro, eu tenho, sou um pouco, eu me acho diferente, vou fazer um laudo, desculpa, tem que falar. E aí as pessoas ficam bravas comigo. Uhum. É por isso que não tem gente que fala. Por quê? Porque eu não canto a música da sereia, cara. Eu não canto a música de sereia. Eu falo a real, o que eu tô vendo hoje em dia. Aliás, diga-se que, né, que a gente tá num momento do amor, nunca vi um momento do amor, nunca vi tanto ódio. E,
7: exato.
5: Não, entre os próprios grupos do amor, entre eles
7: estão se matando.
3: É pior ainda.
5: Vamos falar a verdade?
7: Exatamente.
5: É que a verdade dói, né?
1: Sim. Então, mas essa pele tá rolando? Tá.
5: Tá rolando, duvido que se passar, obviamente, o que as companhias vão fazer é que nem a Jovem, vão falar, ok, agora vocês carregam no ombro esses cachorros de vocês, porque dentro da cama, porque o avião não entra, porque ele tem que ir no chamado porão. Porão.
6: É que no porão, também tem muito risco, né?
1: Não, mas o porão é a mesma coisa.
5: Não, é igual. A pressurização que tem em cima e embaixo, a temperatura que tem em cima e embaixo, é tudo igual.
6: Só o conforto.
5: O nome é ruim, porão. Se a gente chamasse sala especial...
6: Isso. Sala do cãozinho.
5: Sala especial, das antigas.
7: Ninguém recorre.
5: Isso era bom, hein? Quem sabe, sabe.
7: Porra! Né? É por causa da lei Joca, né? Por causa do animal que acabou falecendo. Isso é a lei Joca, né? Por causa do animal que acabou falecendo.
1: Mas você viu do Orelha lá também, que não aconteceu nada daqui.
7: Não aconteceu nada.
1: Então o Orelha também...
5: O Joca era um cachorro que tinha, depois saiu o laudo, vários problemas. E o que aconteceu? O cara pegou uma caixa. Nunca habitou o cachorro a entrar numa caixa.
7: Putz.
5: As pessoas acham que a caixa de transporte é um negócio péssimo. Eu tenho um cachorro adestrado. Eu deixo, ele tem a casinha dele, ele tem o canil, ele fica na frente de casa. E eu tenho uma caixa. E ele adora dormir dentro da caixa. A caixa fica aberta. Sim. Ele entra e sai e dorme dentro da caixa. Porque é a toca dele, onde ele se sente seguro. Só que você precisa fazer com que o cachorro se acostume.
7: Condicionar
5: com a caixa. Condicionar, não é assim. Claro. Um dia fala assim, exatamente, agora eu vou transportar o cachorro. Enfia dentro da caixa e tchau. Especialmente o cachorro que precisa fazer um exame de sangue, de saúde, ver que condição esse cachorro tá.
1: Cachorro zoado.
5: É, você manda o cachorro, isso pode acontecer com uma pessoa. Você põe um cara lá no avião, o cara... Então, troço no cara, entendeu? Fizeram errado na Joca? Puta, erraram. O cara tinha que ir pra um destino, Cuiabá, sei lá, mandaram pra Fortaleza. Depois teve que voltar, realmente foi. Mas assim, não foi isso realmente que teve uma série de circunstâncias. E aí, quando você fala isso... Vira um troço, cara, que você parece que você não gosta de bicho.
1: Exato. É, você é do mal, você é malvadão.
3: Você quer matar os bichos, né?
5: É que você internet... malvadão, cara, entendeu? E aí já tão, começa esse pessoal... Porque a internet julga sem antes saber o que tá acontecendo, já condena o cara. Só que pra descondenar, depois é complicado.
1: Eu tava pensando aqui no cachorro no avião. Porque eu tava pensando na grana.
7: Tá.
1: Né? Deve ser muito perigoso o cachorro no avião.
7: Como assim?
1: Porque a companhia aérea, ela quer lucro.
3: Certo.
1: Quer vender passagem. Eu poderia vender passagem para cachorro.
7: Certo.
5: Perfeito.
1: É, por quê? Porque a companhia aérea, você vai na primeira classe, custa 10 vezes mais do que ir na econômica. Ah, você quer levar seu cachorro? Beleza, nós temos aqui uma cabine especial
3: para cachorro.
1: Então deve ser perigoso. Então,
3: um amigo meu, ele foi pro Canadá e ele fez exatamente isso. Ele comprou meio que um lugar pro cachorro e até parece que ou um veterinário ou alguém competente para que cuidasse do cachorro e ficou cerca de 22 a 25 mil reais. Mas beleza, o cachorro foi daqui pro Canadá.
7: Mas dá para pagar.
3: Boa. Então, tem.
1: Mas não existe isso.
3: Não, ele fez isso. Ele conseguiu fazer isso. Se não tem, não sei como. Mas eles fizeram isso, levaram o cachorro.
7: O cara pagou a passagem na visão.
5: Mas ele não foi junto.
3: Não, ele não foi junto. Foi um profissional cuidando do cachorro daqui lá.
1: É. Ah, sim. Ele pagou para um profissional levar o cachorro. Não,
3: exatamente.
1: Eu digo, se você quiser levar o Rottweiler.
3: Sim.
1: Puta Rottweiler bravo.
7: Vou lá pro Berlândia.
1: A companhia aérea não tá nem aí se você pagar, porque eles querem dinheiro. Não,
5: mas se o Rottweiler morder alguém lá dentro, como aconteceu um acidente com uma criança recentemente aí, que pegou nos testículos da criança.
7: Putz,
5: se teu animal pegar alguém dentro do avião, quem que vai responder por isso?
3: Precisa ter uma área, né?
5: Chapolin colorado? Não. A companhia aérea.
1: A companhia
5: aérea. Claro, a companhia aérea não quer esse problema.
1: Então, se essa lei rolar, eles param de levar cachorro.
5: Ah, você pode ter certeza. É isso, meu amigo. Os caras acham que o mundo vai... É uma empresa particular, empresa privada.
1: E o nosso, congresso aqui é ruim. É capaz de passar essa lei.
5: Sabe por que passa essas coisas? Porque os caras estão preocupados em outras coisas que não... Eles falam, ah, é um negócio de cachorro. Deixa bem-estar. Por que eu vou criar problema? Porque o animalismo faz barulho. Pra que eu vou criar problema? Ah, eles querem isso aí, vão me dar sossego nas outras coisas que me interessam? Passa essa porra.
3: Ô, Richard, só queria que você contextualizasse o que é esse animalismo, esse conceito.
5: O animalismo é um movimento para acabar com a relação dos homens e dos animais. É isso, o objetivo deles é esse. É claro isso, porque assim, movimento, adote e não compre. Beleza. quando você adota, o cachorro vem castrado, não vem? Então, se eu não posso mais comprar, porque eu só vou comprar de um criador ou de um canil, né? Então, se não pode mais comprar, não vai mais vender. O criador não pode mais vender. Eu só vou adotar cachorro castrado. Daqui 15 anos vai ter o quê? Zero. Não vai ter mais cachorro, não vai ter mais gato. Então, o objetivo, né, eu não sei se é uma... Porque tem muita gente que vive do problema, né? Vamos falar a verdade? Problemas aqui de cachorro e gato. A gente, eu desculpa, 4, 5 soluções aqui. Me dá, quer, vamos falar sobre assunto? De verdade? Vamos falar. Então, assim, a gente não quer resolver o problema. Por quê? Porque as pessoas vivem do problema. Tem muita gente que vive disso. Tem muito cara que arromba a porta, quer que é político, que capitaliza em cima disso, nem sabe por onde o cachorro faz, onde é a uretra do cachorro, se é que ele tem, entende o que eu quero dizer? Uhum. Então, assim, aí a gente mais entra e capitaliza em cima dessas coisas, de chutar porta de canil, de fazer aquela onda, sabe? E assim, hoje, se a gente levar a questão de bem-estar animal, tem muita organização, infelizmente, cara, que não tem condições também de cuidar.
1: É político, né? Sim.
5: Mas ninguém chuta a porta de um.
3: Agora você falou.
1: Isso é político. Você viu que Amsterdã? Amsterdã não pode mais ter propaganda de carne. Hambúrguer em Amsterdã não pode.
3: Tá proibido.
1: Mais. Daqui a pouco vão proibir churrascaria. Gente.
3: Pois
1: daí. E aí? Você não pode mais comer churrasco.
3: Por falar nessa.
1: Não, não. Se
8: vai. Por quê?
1: Vai deixar porque é lei. Porque
7: é lei. O sentido disso.
3: É cultural. O cara lá no país faz o que quiser. Por exemplo, você falou que come jumento lá na China, correto? Qual foi a coisa mais absurda que você já comeu assim, gravando?
5: Não, eu fui lá, eu tentei achar.
3: Não, tá,
5: por exemplo, vai. O cara, né? Esse cara. Né? Por exemplo, eu tentei achar aranha, eu comi uma aranha e comi um. Era um escorpião, acho. Puts, mas
1: tá difícil. Isso é lá em Bangkok.
5: Você não acha mais. É, mas você não acha mais.
1: Por quê?
5: Exatamente.
1: Não, Bangkok não, tem uns caras que fazem lá uns.
5: Porque isso sumiu, é só pro turismo.
1: Ah, ninguém. Tá. Eles não têm mais cultura.
5: Deixa eu falar um negócio da China, que eu fiquei surpreendido. E até levei esses dias até com o Paulo Figueiredo, ele falou, tivemos um entrevero lá, porque ele não entendeu o que eu quis dizer. O que falei assim.
1: Paulo Figueiredo,
5: tá chamando ele de burro? Brigou porque eu fiz esse comentário que eu vou repetir aqui.
1: Vamos
5: e eu afirmo de novo esse comentário. Eu falei, o que é a China? Eu me surpreendi com a China. Porque a gente tem sempre uma impressão da China, essa coisa, porque assim, eu não acho que um lugar nenhum do mundo o comunismo deu certo, beleza?
1: Sim.
5: Ok, ok. Aí você vê um sistema lá que não é mais um comunismo público, porque o sistema comercial deles é capitalista.
1: É lógico, certo. Muito.
5: Mas o que aconteceu com a China que é curioso? Eu vi uma classe baixa ser erguida para a classe média.
1: Mas é o capitalismo isso.
5: Sim, mas
1: isso é o capitalismo.
5: E nós, então, mas observa o Brasil. O que está acontecendo? Eu fiz uma comparação com o Brasil. Nós vemos uma destruição da classe média, porque a classe média não convém. Não convém. A equalização é para baixo. Enquanto a China equalizou para cima, nós estamos equalizando para baixo.
6: Tá certo, bom, Richard, mas tem um porém. Você está falando do ponto de vista econômico. Sim. Tem um ponto de vista de liberdades individuais.
5: Ah, que liberdade individual você tem aqui? Você pode falar mal do governo aqui? Fala, duvido você falar mal do governo.
6: Eu não acho o Brasil exemplo de liberdade individual.
5: Perfeito.
6: Mas não é porque eu não acho o Brasil que eu vou achar a China também exemplo.
5: Mas eu fiz um exemplo com o Brasil.
3: É um exemplo.
5: Eu comparei o Brasil, não estou comparando com outro país, não é com a Suécia.
1: É um paralelo.
5: Tá? Eu estou comparando o Brasil.
1: O Brasil até com o Paraguai é melhor, pô.
5: Eu estou comparando o Brasil com os Estados Unidos. Não, desculpa, o Brasil com a China. Na China, pegaram, equalizaram para cima, aqui a gente equaliza para baixo.
1: E a liberdade,
5: aqui a gente não existe, porque ai de você falar alguma coisa que amanhã batem na
8: liberdade relativa.
5: É uma liberdade relativa. É. Eu só fiz essa comparação só pra gente pensar. É uma provocação,
1: é claro,
5: cara. Uma provocação. Eu não tô dizendo que eu quero morar na China.
1: Exato.
5: Eu só tô não sei se eu quero morar no Brasil também.
1: Mas você sabe
8: da economia.
1: Você sabe quem falou isso aqui nesse programa? O Paulo Guedes. E ele não falou só do Brasil, ele falou do Ocidente.
5: Sim.
1: Ele falou, enquanto o chinês descobriu o capitalismo, porque o chinês também morava em caverna. Né?
5: Sim.
1: O chinês era muito pobre.
3: Rural.
1: Região
6: era
1: pobre.
6: Era uma desgraça.
5: Tem 1 bilhão de pessoas.
1: O chinês descobriu o capitalismo, foi para as fábricas, foi trabalhar, descobriu essa coisa que o capitalismo antes era aqui. E agora a gente está querendo férias. A gente não quer mais 6x1, quer 5x2, 4x3. A gente não quer mais trabalhar e o chinês está trabalhando.
6: É o contrário.
1: Então, inverteu o negócio. A gente virou um país socialista, onde todo mundo quer só ficar no bem bom.
3: No bem bom.
1: Porque ficou rico. Né? Estados Unidos é muito rico. Estados Unidos tem muito dinheiro.
5: Sim.
1: A Europa tinha muito dinheiro. O Japão tem muito dinheiro, mas está envelhecendo. Ninguém quer mais ter filho, ninguém quer mais trabalhar. Quer se aposentar com 7 anos. Que é o que a gente quer, é ser senador. Tem 2 mandatos, se aposenta
3: e ganhando bem.
1: De saúde. É isso que a gente quer, e ganhando bem. Então ele falou que isso, a desgraça do Ocidente, não é Brasil não, é o Ocidente, é justamente essa. E o chinês descobriu isso. todo o Oriente. Você vai pro Oriente, você vê crescer aquelas Tailândia, porra, é Vietnã.
3: Demais.
1: Porra. Vietnã. Não, Vietnã, porra, tava na guerra. Coreia.
6: Foi destruída na Primeira Guerra Mundial, nem existia.
3: Cara, o que é Singapura? A educação
5: lá. Em Beijing, você pode deixar um celular em cima, 3 horas da manhã, em cima de um banco, ninguém leva. Aí eu queria dizer, primeiro, Paulo Figueiredo, te amo, respeito você e gosto do teu conteúdo, tá? Mas a gente teve esse... Assim, a gente vai fazer um podcast junto aí, esclarecer as coisas, mas... Boa. Porque a gente tem que ficar unido na mesma pensamento, o nosso inimigo tá do outro lado, irmão. Entendeu? Mas enfim, eu fiz esse comentário só pra, porque eu fiquei surpreso com o que se transformou. Cara, qualquer canto lá que você entra, você vê a questão educacional, TikTok educacional. Então assim, eles estão pensando...
3: Tecnologia, né, o avanço.
5: Tá encolhendo. A nossa educação tá uma bosta, cara.
3: Exato. Mas sabe? Você vê alguém comendo cachorro ou não? Lá
5: não, não existe.
3: Não tem? Isso não, aí não.
6: É mentira? É mentira.
5: Não, não come.
3: E lá, se um dia
6: o vinheteiro falou...
3: Testículo eles gostam.
1: E você sabe que lá não pode ter afeminados em televisão.
3: Em televisão?
1: É. É proibido. Agora é proibido K-pop. Os K-pop são coreanos.
3: Sim, sim.
1: Tem aquele jeito. Chinês falou.
7: Aqui não.
1: Aqui não.
3: Não sou não.
1: Não sou não.
7: Vai dançar na tua terra.
1: Então, meu amigo, na China, você não pode usar esse rabinho de cavalo.
3: Mas ele soltou o rabinho.
1: Tinha dura. Soltou
6: barba. E essa pulseira?
1: É, essa pulseirinha.
6: Você tem que tirar urgente essas pulseiras.
3: Você não conta.
6: Urgente.
3: Eu dava de kimono. Soltou o rabinho.
1: E as suas palestras? Suas palestras.
5: Ah, isso é um negócio que tá fazendo rolando bastante.
7: É bom demais, cara.
1: É? Você assistiu?
7: Sim, tava na Canatec junto com ele, eu fiz o show. E à tarde assisti ele e o professor Molion também. Teve lá.
1: O Michel Molion, mandou... grande Molion. Um
7: abraço pro Michel da Canatec. A gente esteve junto lá. Michel da Canatec. Muito bacana.
6: Fenômeno.
1: E é lá no seu canal que as pessoas contratam?
5: Muito
1: boa palestra.
5: Não, é lá no. Aí no. É o contato, arroba Richard. Você tá lá na bio, na bio. Do Instagram.
1: Então você vai pra direto pra Cape Town?
5: Eu vou não, bonito, vou primeiro para Joanesburgo.
1: Tem vinho bom lá, né?
5: Nossa,
6: opa.
1: Tem vinho bom, Cape Town.
5: Só que eu tô, não tô podendo beber agora.
1: Sério?
6: Mas eu também pode, não tô. Traz um,
5: eu tô agora na toxina.
1: Não, eu bebo. O que, que é? Como toxina?
5: Tô tomando uns venenos agora.
3: É, né? O Cariani lá.
5: Fazendo reposição hormonal. Me sinto como um...
3: Sério? Cara, testosterona.
5: Esse cara só reclama. Tomando.
6: Você não viu.
1: Puta barbitura.
7: Liga, não. Ele tá
1: loucão.
7: Tá drogado.
1: O cara fica louco.
3: Pega ele na porrada. Joga uma cobra nele.
1: Para de falar. O cara
5: só reclamou até.
1: É, ele toma uns barbitúricos e vem trabalhar. Te falar, viu? Só aqui no Punk.
3: Leva ele pra África. Pra ele lamber um sapo.
7: É que a gente tá tentando.
5: Com ele.
7: A gente tá tentando na cara dele. Tem internação compulsiva do Sami.
6: Leva o Emílio pra URL. Na granja.
1: Eu vou. Deixa eu agradecer aqui a presença. Sempre o papo é muito bom. Então tá, eu vou passar o Instagram. Lá tem todo o caminho aí pra você, que é o do Richard. Richard Selvagem, que é o Richard Rasmussen. Conversou com a gente aqui no Pânico na Jovem
5: Pan.
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8: 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Ele age no núcleo das mitocôndrias, então é muito importante para a energia, para a disposição.
1: Que é a renovação celular.
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1: Cada mitocôndria, mitocôndria é fundamental.
8: Fundamental.
1: Né?
8: E quando a gente envelhece,
1: vai indo
8: as primeiras a ser atingidas são as nossas mitocôndrias.
1: E tem que fazer exercício também, porque as
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8: humor, tudo.
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7: Então, você que tá mais animado...
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1: A circulação.
3: O sangue bombeia.
1: É lógico.
6: Eu não posso tomar porque me dá...
1: Claro.
6: Nariz sangrando, bate.
1: Claro. Por que não? É ou não é? Opa!
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8: 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Uma caixa pro Daniel aqui.
7: É verdade.
8: Olha o tamanho da caixa.
7: É verdade.
8: Que caixa,
7: pô, eu quero um demais, demais, cara.
8: Ei, por que você uma pega
7: dizer pra nós também.
8: Ele ganhou uma caixa.
7: É verdade. Mesmo.
1: Sério?
7: Eu quero
1: não,
7: também.
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6: E sabe o que ele faz? 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
9: 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Eu agradeço demais.
8: 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Pô,
9: obrigado, muito obrigado mesmo.
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8: Pede, pede
9: no
8: mais.
9: No caso é o meu pai. Entendeu?
8: Seu pai é um puta no
9: vidão. Vamos, vamos nessa?
1: Vamos?
9: É o break? Não sei agora.
8: Agora é mais uma.
1: Eu vou fazer o break.
10: Nós vai.

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0: de volta.
1: Alta a vinheta, por favor. No
2: programa de hoje,
3: Luísa Mel.
1: Luísa Mel. Ó, Luísa Mel aqui, ó. Ela vem aqui por uma causa. É um trampo.
4: Mais 10 de passeador.
1: Não é? É um trampo pra você adotar, não é, Luísa?
5: Calma, que eles estão colocando muita pergunta no meio.
6: Calma, que ele tá falando que comprou cachorro.
1: Sim, comprou.
6: Desculpa, eu sei. Olha.
1: São 5 pessoas querendo, cada um quer fazer um programa aqui. É um inferno esse programa aqui. É um inferno, mas tudo bem. Faça sua pergunta, Zuckerman, por favor.
7: Eu não tenho nada a ver, os caras que estão me pilhando.
1: Eu sei, mas faz um...
7: Ah, minha pergunta é a seguinte, já que a gente está nessa polêmica realmente de adoção, muita gente fala que é melhor adotar do que comprar um pet, como eu comprei um Samoyeda, que é caríssimo. E me julgam muito em relação a isso.
8: E deu.
7: Porém, também tem cachorros aí que são cachorros com pedigree, e eles também, se você não comprar eles, também vão, não vão existir. Se é contra os animais que não são adotados? Interrogação.
6: Coitados animais, eu não sou contra nenhum animal. Eu sou contra um comércio que explora os animais. Eu sou contra o desenvolvimento de muitas raças que o animal nasce para sofrer, porque a gente tem um conceito estético que acha aquilo bonito. Então a gente tem raças que nem conseguem mais se reproduzir sozinhos, tamanho absurdo, e fazem inseminação artificial. Você sabia que muitas
1: está
6: raças...
1: Está bonita, hein, Luísa? Puta merda, hein?
6: Ai, gente, hã?
8: Elegante,
1: nossa,
8: tá elegante.
1: Como tá linda, hein?
6: Nossa,
1: como você tá bonita.
6: Hã? Obrigada.
1: Não, não tá querendo, não. Não vem com essa conversinha de mendigo, não. Não tá vem, querendo. Como você tá bonita. Hã?
6: Obrigada,
1: por que você tá bonita assim?
6: Nossa, hã? Obrigada.
1: Não, não tem que falar obrigada.
6: Ué,
1: é a realidade.
8: Você... Agradecer.
1: Nossa, aqui é um metro de mim.
6: É maquiadora, aqui é bonita, é boa, aqui tem maquiagem agora. Aqui.
1: Não, você tá linda. Aqui. Parabéns, tá linda. É difícil, obrigada, ficar bonito, né? Porque a vida, a gente
8: passa,
1: vai ficando velho.
8: É,
1: eu conheço você há 20 anos, né? Nossa. E você tá linda, tá? Parabéns mesmo.
6: Muito obrigada.
1: Não é?
8: Ela tá.
1: Eu tô acabado, pô.
8: Não.
1: Tô fudido. Eu tô fudido.
8: Olha a boca.
1: Fudido, fudido.
8: Tá bem.
1: Fudido, para usar um português bem
8: galera. Meu Deus.
1: Mas você tá maravilhosa.
8: Tá solteira.
1: Não é?
8: Casada.
6: Eu namoro.
1: Ah, você separou. Esse separei. Talvez seja o segredo.
7: Quem tá separa aí, fica mais bonito.
1: Talvez esse seja o detalhe.
6: Eu acho que... Né? Assim, você tá bem, você tá em paz, você tá feliz.
8: Melhor coisa.
6: Faz muita diferença. É. Eu acho que quando eu tava, teve uma fase aí que eu tava muito mal, e dava pra ver na minha cara. Então, sem dúvida nenhuma, a sua paz de espírito faz diferença na sua, no seu visual. E o veganismo também, claro.
1: Mas você não come...
6: esse assunto.
1: É, você não come carne de jeito nenhum?
6: Não, já faz.
1: Mas acho que não tem problema isso aí, comer um...
8: Um bifinho.
6: Ah, pro tem boi sim, tem, né? Ele que é o bife.
1: Não, mas o boi nasceu pra isso.
6: Não, isso aí você
1: o
6: que
1: boi,
6: acha.
1: O boi, se o boi não servisse pra comer, ele ia pro não saco ia rápido. Não ia ter boi.
6: É, então, mas aí a gente teria as florestas com os animais silvestres que, na verdade, estão desaparecendo por conta da pecuária, que a gente destrói as florestas pra fazer pasto. Ou pra plantar
1: soja. Você viu o negócio do jumentinho?
6: Pra alimentar ele.
8: Acabaram com o jumentinho.
1: Acabou o jumento.
7: Tem mais.
6: Não, na verdade, você sabe que os chineses têm um negócio que eles vão exterminando os jumentos em todo o mundo,
1: você viu que o Lula falou dos cachorros, né? E você votou nele, né?
7: Você viu?
8: Fez o L, fez o L.
1: Você viu que ele falou dos cachorros, né? Agora tem que chorar
7: esse
1: na internet.
7: Ninguém termina.
1: Você viu?
6: Eu na verdade, não...
1: Cê, agora você não viu,
9: pega,
1: né?
9: O vídeo aqui.
1: É, você viu o que ele falou? Ele falou, na China tem esse
8: eu
1: problema.
8: Eu entrei no seu perfil pra ver se tinha
1: uma piadinha.
6: Olha, vocês ficam falando que eu sou petista, eu não sou. Eu sou uma pessoa que... Eu acho isso muito chato, essa coisa, essa polarização deixou todo mundo mais burro. E eu sou assim. Se eu acho uma coisa errada no Lula, eu falo, eu brigo. É que esse daí não foi uma coisa que me pegou tanto como foi, tipo, o petróleo da Foz do Amazonas, que eu fiz protesto, que eu tento brigar. E aí, se ele faz uma coisa boa, eu falo parabéns. Se for o outro presidente de direita e eu achar uma coisa boa, eu vou elogiar. Mesmo que as pessoas me xingam dos dois lados, né? Mas eu acho que a gente tem que ter, assim... Quando a pessoa faz, ainda mais na minha causa, que é animais e ambiental, eu parabenizo e critico, pode ser quem for, assim, entendeu? Eu acho que
1: não, eu
6: essa
1: acho
6: é a
1: que
6: consciência
1: você
6: da causa animal.
1: Esse negócio eu acho legal aí, de adoção, dos cachorros, eu acho que isso é bacana o que você faz.
7: Sim. Né? E Luísa, como que você entrou nessa parte da causa animal, como você virou essa ativista?

0: Tem donos me
1: implorando. Eles faziam sabão mesmo do cachorro?
0: Eu acho que antigamente, sim. Acho que quando eu
1: comecei... Na minha época, eu ficava tão... Passava carrocinha na rua, eles pegavam os cachorros que estavam soltos. E aí falavam, puta, vai fazer sabão os cachorros. Eu ficava pensando, mas como é que faz sabão?
0: É por causa da gordura, né?
1: Até hoje, eu
2: era criança, eu queria
0: gordura animal, né? Hoje em dia, a maior parte dos sabonetes são veganos. Mas antigamente, sempre tinha a gordura animal. E teve uma época que era câmara de gás ainda.
1: É uma maldade, né?
0: Tipo, era um negócio muito bizarro. Quando eu fui, já era injeção letal. Mas mesmo assim, e aí ali eu falei, nossa, eu não salvei nenhum aquele dia, mas eu jurei. Eu falei, nossa, entendi, sabe? Putz, meu caminho é ser ativista, é mudar. Eu não sabia essa palavra, ativista. Eu fui me dando essa denominação depois. Mas eu, aí o programa, você deve lembrar, que aí começou a ser toda uma coisa ativista. Comecei a fazer os resgates, comecei a protestar contra casaco de pele. E cada vez...
1: Teve lá dos Beagles, lembra dos Beagles?
0: Os contratestes em animais. Isso. Então, assim, eu fui...
1: Hoje em dia não tem mais esse teste?
0: Então, na verdade, no Brasil foi proibido agora, o ano passado, proibido de vez testes para cosméticos, né? É o que a gente conseguiu avançar, mas ainda para medicamentos ainda é permitido. Mas foi um avanço para... Né? Então, você vai avançando conforme a sociedade vai se conscientizando, mas se não tem os ativistas, se não tem as pessoas que lutam, não muda. Eu acho que, mesmo os testes de animais, se eles queriam mudar, eles foram, tipo, fora do país, né? Que eu sempre pego referências fora do país. Fizeram reunião, nananá, e a empresa falava, ah, tchau. Aí eles se vestiram de coelho, colocaram no jornal os coelhos, né, com os olhos sangrando. Aí, opa, vamos investir. Então, é quando a sociedade se indigna, porque a maior parte das pessoas nem sabe tudo que os animais são submetidos. E aí, quando as pessoas despertam, aí a gente consegue uma mudança. A gente teve agora um caso do cão-orelha, você deve ter acompanhado.
3: Sim. Loucura, né?
0: Que foi assim, espancaram um cachorro. Revoltante. E até agora não aconteceu nada. Né? A gente teve uma... Eu acho esse caso muito emblemático. Teve uma comoção nacional que acho que poucas vezes a gente viu com alguma coisa. E mesmo assim...
1: Mas isso é rede social, né? No fim, ninguém está muito preocupado. É que a rede social é tão simples o cara fazer lá. O importante é você ir lá no dia 11 e adotar um cachorrinho.
0: Boa. E adotar
1: é isso
0: e
1: que
0: não
1: é.
0: Maltratar, né?
3: Sem dúvida. Você sabe que no teu trabalho tem uma parte bem corajosa e insana também, que você vai nas casas são abandonadas. Teve um caso emblemático e polêmico, que é lá em Genópolis, que é a casa da mulher abandonada. Você lembra dessa história? Virou até documentário, se não me engano, na Amazon Prime.
0: Sim, o documentário.
3: Né? Que é essa história? Que realmente aconteceu? Você me apareceu lá no Cidade Tal da Atena, aparece a Luísa pegando um cachorro.
0: Essa história, eu juro, eu tava no Canadá, quando foi a primeira vez, eu nem tava sabendo do podcast, e aí foram lá na casa dela e tinha um cachorro com câncer enorme. E aí foi, acho que o Bruno que fez o resgate chamou o instituto, porque a gente que fica com os animais. Eu nem tava nesse primeiro resgate. Quando eu cheguei no Brasil, me mostraram esse podcast. Ai, a mulher, na época, a mulher era procurada pela FBI por escravidão.
3: Uma história muito louca.
0: Mas quando você assistiu o documentário...
3: Assisti.
0: Eu acho que todo mundo que ficou me criticando devia assistir o documentário, porque foi a única punição que aquela mulher teve. Isso. Por todos os horrores que ela fez, foi aquele dia que a gente tava ali na casa dela. Porque ela não foi punida por nada e era uma coisa assim terrível o que ela fez com aquela
3: uma funcionária
0: durante anos e anos nos Estados Unidos, sem ela poder pedir socorro.
1: Essa história é maluca, né?
0: Essa história é muito bizarra, né? E aí é sempre assim, pô, a mulher escravizou a outra, ela foragida, não sei o quê, ai, sou eu que sou o problema, porque, né, tipo, virou sobre mim a história.
1: E o Rasmussen? E a treta?
3: Treta?
0: Ele fez uma tatuagem.
1: Eu vi.
0: E mandou pra mim no meu celular. O meu filho ficou assim, uma hora. Ele perguntava com o meu celular. Ele, mãe, como assim ele fez uma tatuagem pra você? Mas
3: você. O Rasmussen?
0: Assim?
3: Qual que é a treta? Não tô sabendo.
2: É muita ayahuasca na cabeça.
0: A gente
1: eles tiveram. Eu vi vocês num podcast.
0: Conversando com
1: seu marido.
0: Na verdade,
1: o que era aquilo lá? Qual era aquela
0: briga? Na verdade, a gente discorda, principalmente, assim, sobre um olhar sobre os animais. Ele acha que pássaro é feliz na gaiola. Eu acho que não.
4: O que é a felicidade do pássaro?
0: Olha, ele fala que teve um teste com cortisol. Mas, assim, na natureza, por exemplo, se você ficar sentado, fechado num negócio, você pode não ter o estresse de ter que trabalhar, não sei o quê, mas isso quer dizer que você está feliz ali numa cadeia, numa solitária? Não. Então, assim, na natureza, os próprios

0: os animais, eles têm, obviamente, esse estresse, né, de na hora que vai caçar, da vida, mas não quer dizer que é melhor você ficar lá sem nenhuma, né? Então, entendeu?
1: Não, mas por exemplo, precisa perguntar, se eu sou um leão.
2: Se você é um leão.
1: Eu sou um leão. Eu sou um leão, aí fala, leão, o que que você prefere? Ficar na savana africana ou no zoológico em San Diego, sim, na Califórnia?
3: Ar-condicionado.
0: Mas é muito fácil, sabe?
3: Come bife.
1: Aquele filé. Puta, aquele filé. Você já viu o filé?
3: Marmorizado.
1: Você já viu filé?
0: O
1: filé? San Diego, eu não quero aqui o Sorocaba.
0: Ele é carnívoro.
1: Não quero o Sorocaba. Eu quero o zoológico de San Diego.
0: Então, ele é carnívoro, ele quer caçar, é o que eu tô falando.
1: Não, eu quero. Pergunta, o que você quer?
0: A pergunta. Você quer? Então vai lá, você fica lá na gaiola pro resto.
2: Ele fica.
3: Na granja.
4: Final de semana é onde ele vai.
1: Claro, eu fico na minha casa. Quatro. Eu ponho menos 16 no ar e fico lá.
0: Se você abrir a jaula,
1: eu quero ficar na savana.
0: Ele vai tentar ficar lá ou ele vai fugir?
2: Ah, não sei.
0: Pronto, tá respondido. Ele vai fugir.
2: Luiz, o pessoal aqui tá perguntando se a sua bota é de couro. Eu nem tô vendo.
0: Claro que não, né, gente? Esse assunto o pessoal gosta das minhas botas. Não, é um couro fake.
3: Ecológico.
0: Na verdade, o ecológico. Que tem alguns que são de animal, mas a produção, esse não, esse é da Stella McCartney, você sabe?
1: Porra, né? E ela potência. O Paul McCartney é. Ele é daquele
0: e a
1: PETA,
0: Stella,
1: né?
0: É o PETA, né? PETA. Então ela faz um trabalho maravilhoso. E assim, as coisas dela são mais caras. Eu passei por um período que eu vi um negócio de minimalismo e eu aprendi que é muito melhor você comprar menos coisas e mais, que durem mais, do que você ficar comprando um monte de coisa de fast fashion toda semana pra ficar na moda, nananã.
2: Tipo uma tartaruga.
0: E você vai criando muito mais lixo. Então, eu tenho essa consciência. Lógico, todo mundo, você pode comprar 100, mas eu tenho essa bota, sei lá, já há 10 anos. Então, as minhas coisas duram e eu acho que isso é muito melhor. Eu não fico toda hora comprando.
1: Eu tenho as calças Carlos do Fininho.
3: Da Osmose. Saudoso.
1: Até hoje, claro.
3: É. Levanta bumbum. É a calça levanta bumbum.
1: Calça levanta bumbum.
3: Ela usa conga.
1: Ela tem o bolso do celular. Tem aquele celular pequeno.
3: Você coloca o celular
1: baby. Os novos não cabem mais. É o minimalista.
3: A gente tá vendo aí um monte de gente enchendo o saco aí e tal, dando opinião e até outras coisas que nem precisava estar falando. E eu imagino que, assim, ser ativista é difícil, só o trabalho em si de resgatar animais e qualquer outras coisas, mas um trabalho também que deve te encher o saco é responder hater. Como que você lida com isso?
0: Olha, eu normalmente não fico respondendo a todo mundo.
3: Nem liga.
0: Assim, algumas coisas são de opinião. Se você tem uma opinião contrária, faz parte. Até porque eu venho para mudar as coisas, né? Desde o começo da minha carreira, eu quero mudar a carrocinha, eu quero mudar os testes. Então, eu sou uma pessoa combativa. Mas quando começo a inventar mentira, e essa foi uma das coisas que o Richard até me pediu desculpas, que ele até aqui falou que eu ganhei 23 milhões. Você lembra?
1: Sério?
0: E eu, nossa, cadê esse dinheiro?
3: Isso eu não vi, não lembro.
0: Ou insinuar que eu roubo, entendeu? Pô, eu faço um trabalho super difícil, é super difícil manter a ONG. Quando a pessoa começa a espalhar fake news assim, sem nenhuma prova, eu já mostrei mil vezes, vai no meu trabalho, vai lá pra ver o quanto é difícil. Aí eu fico muito brava, aí eu tenho que processar, aí não sei o quê. Mas se é uma opinião, faz parte. A internet, infelizmente, virou isso, né? Então, faz parte do show, eu acho.
2: Mas tem um ponto seu que eu vi aqui na internet, mas não sei se é a sua opinião atual ou não, que é sobre clínicas particulares. Tem um monte de gente que tem clínicas veterinárias particulares e às vezes vocês fazem pressão para eles atuarem de graça. Mas aí o empresário fala assim, poxa, como é que eu vou atuar de graça se, né, aquilo custa, assim? Como que é a sua visão sobre atendimento gratuito?
0: Não é verdade. Eu nunca pedi de graça. Essa história foi uma vez que eu tinha resgatado 7 cachorros. Eu tava indo pra casa, achei mais um na chuva. Aí fui num... Eu ainda não tinha instituto. Fui num hospital, que eu não lembro o nome, veterinário. Aí me cobraram só por aquela noite 3 mil. Isso faz o quê? 15, 18 anos. Quanto que é 3 mil há 20 anos, né? Mais ou menos. Sei lá.
2: Caríssimo. Mais que o dobro.
0: Então, mas que o dobro. E aí, eu tipo assim, coloquei no meu post, gente, por favor. Aí eu fui lá pedir desconto. Falei, gente, cachorro resgatado. Ah, não. Aí eu coloquei no meu post, gente, eu não consegui nem desconto. Por favor, ajuda, não sei o quê. E inventaram isso. Tudo bem que antigamente, antes do meu trabalho, pelo próprio CRMV, não podia atender gratuitamente. Nem se o cachorro chegasse morrendo lá e você quisesse, o CRMV não podia. Realmente, eu lutei, isso mudou. Mas Obviamente, veterinário é uma profissão. Eu tenho veterinários contratados no Instituto, que tem o salário todo mês. Eu tenho, obviamente, eu tenho uma parceria com o Edson da Paiol, que é um super veterinário que faz mais barato para protetores. Porque, assim, eu interno lá, sei lá, uns 30, 40 cachorros por mês. Então, é muito difícil. Então, o veterinário que, né, faz essa parceria, ele dá um desconto, mas, obviamente, que a gente paga, porque é impossível ninguém... A única que trabalha de graça sou eu.
5: Não, e Instituto. É caríssimo, né? Saúde pública, não sei se esse é um assunto também que você deveria, né, até abordar, porque tem muitos cachorros que são abandonados nessas clínicas caras, que a pessoa não tem condição, obviamente, de pagar, e aí uma das alternativas que eu acho uma quase...
1: O cara abandona na clínica?
5: Pra caramba, cara.
3: Porque não tem grana pra pagar o tratamento.
5: Você vai operar um cachorro, Emílio, pode sair 30 pau, né, dependendo, vira o estômago do cachorro, tem gente que deixa o cachorro lá, o cara fala, ó, esse é o... Você tem que pagar, senão ele morre. Aí o cara abandona e muitas vezes vai a óbito esse cachorro. Qual que seria uma solução pra isso? Tem pessoas que falam de plano de saúde para cachorro, se isso funciona ou não, qual alternativa você daria?
0: Bom, a gente tem um hospital público, né? Uma coisa que antigamente era um sonho e a gente conseguiu o primeiro, o segundo, o terceiro e agora quase todas as cidades, ou elas já têm ou estão em construção. Assim, é uma coisa que mudou muito nesses 25 anos que eu fico realmente emocionada. Então, acho que essa, ter hospital público é uma coisa boa. E você também negociar, tudo bem. Eu, outro dia, quando aconteceu comigo, eu tive que internar uns filhotes que estavam com sinomose e aí nessa clínica que eu tenho um pouco mais barato não dava. E aí eu internei outro lugar, eu fiquei com uma dívida de 60 mil. 60. Aí, eu tô pagando ainda por mês. Eu falei, não, não tenho como pagar de uma vez, sabe? E aí eu parcelei. Mas é isso, você tem que... É um acordo comercial, né? Então é bom você conversar antes.
5: Mas seguro de saúde pra cachorro,
0: sabe? Seguro, sim. Hoje em dia tem muitos, né? Funciona. O meu namorado mesmo, ele falou pra mim, eu fui internar o cachorro dele, que tava mal, e ele falou, ia ser 750 por dia, foi 250. Então, é uma diferença. Então, vale a pena e a mensalidade não, mas acho que deve ter cada plano. Não,
5: tá bom.
0: Então acho que
5: plano,
0: vale a pena sim.
5: Plano pra cachorro.
0: É, cachorro. A gente consegue
5: nem pagar o nosso o Bradesco.
0: Eu ia falar, o nosso já dá
1: muito. Eu gemo pra pagar o Bradesco.
0: Eu também.
1: Eu gemo pra pagar o Bradesco, agora vai ter que fazer.
5: Plano de saúde plano pra cachorro.
0: Prevente dog. Mas é bem mais barato.
5: Prevente dog.
0: Ainda mais a gente quer é velho, fica caro o plano de saúde, caro. Nem me fale.
5: Golden dog.
1: Caro, caro. A Luísa Mel cuida dos animais, está convidando todo mundo para a feira de adoção, por isso que ela está aqui.
5: Isso aí.
0: Isso. Não importa em quem você votou, importa você adotar.
5: Isso aí.
0: Importa o amor pelos animais, né? Isso que é o mais importante do meu trabalho, é conscientizar as pessoas que eles sentem, que eles sofrem e que tem muitos animais abandonados no país precisando de um lar.
1: Obrigado, viu, Luiz, por ter vindo.
0: Viu?
1: Boa sorte para você. Obrigada. Obrigado mesmo. Ó quem chegou aqui, ó.
5: Nossa,
1: chegou
5: sucesso,
1: esse homem aqui, ó. 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
5: Uou!
1: Dito isso, eu vou fazer um break.
5: Vai?
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5: Então faça.
1: Faça-me o break, por gentileza, meu querido Reginaldinho.
7: Não.

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8: Pode soltar a vinheta porque o nosso convidado chegou!
9: Programa de hoje. Muitos aplausos para
8: Guilherme Arantes. É isso aí, Guilherme Arantes aqui. Uma salva de palmas para o Guilherme.
10: Ó, maravilhoso. Vai dar honra.
8: 50 anos luz.
11: Cara, eu sou a audiência do programa.
8: Pô, muito obrigado.
11: Aliás, toda a família, a gente assiste com assiduidade, inclusive lá na Espanha, estando lá, a gente sempre estava...
8: Você fica lá metade do ano, como é que você está se dividindo?
11: Pois é, eu estou com um estúdio, a nossa casa, em Castilho e León, em Ávila. É uma zona bem católica, assim, bem família. Perto de Madrid, e aí eu montei meu estúdio, eu levei meus instrumentos, todos históricos, né? Os instrumentos antigos, dos anos 70, e os novos teclados, tudo, eu levei tudo para lá, porque lá é seco, é frio, é seguro, não tem maresia, não tem...
8: Maravilhoso.
11: Cupim.
8: Comida maravilhosa.
11: Ótimo.
8: Boa, essa mas você tava morando na Bahia.
11: A gente mora perto do aeroporto, né? Eu falo aqui ou ali?
8: Onde você quiser.
11: Moramos perto do aeroporto de Salvador, ali. Então a gente faz essa dualidade dos trópicos, da Bahia, e essa Madrid. Linha do avião para Madrid, que é mais curta a viagem. É legal, porque a gente toda hora está indo para lá. É um povo bem parecido, assim, né? Você é também descendente
8: de espanhol. Tem uns espanhóis aí.
11: Eu descobri que a gente, meu pai falava que a gente era descendente de nobres de Braga. Eu descobri que é mentira. Éramos labregos pobres da beira do Minho, éramos espanhóis. E depois, com a guerra com a Espanha e Portugal, recebemos títulos em Braga para sermos espingardeiros de Portugal contra a Espanha. Então, é uma família que se vendeu.
8: Que loucura!
11: E aí ganhamos títulos. Títulos de nobreza, mas eu sou galego pobre, da beira do Rio Minho. Eu gosto de marcenaria, de eletrônica, conserto órgão Hammond, troco o óleo do órgão. Eu sou o cara que faz manutenção das coisas, a laca do piano, adoro isso aí.
8: Então, raiz. É isso aí.
11: Eu sou raiz.
8: Ô Guilherme, 50 anos luz.
11: É uma turnê com a Music On, o William, uma grande figura. E é uma amizade nova.
8: Nosso querido William.
11: E aí a gente montou um espetáculo lindo de som, de luz. Eu tenho um piano da Yamaha, que é uma nova parceria de um piano novo, que eles estão lançando um flagship total. Então, é um momento bacana que vem todas essas músicas, essas décadas. Eu estou lançando um disco muito sentimental, um disco muito interdimensional. É um papo meio Raul Seixas sobre o espaço.
8: Caramba!
11: E sobre a questão do amor. O amor é uma coisa vaga, que é o pano de fundo do universo. É o princípio criador de tudo, sei lá. Seria uma coisa assim, que a gente chama vagamente de Deus e tal. Agora, e será que uma tecnologia que estivesse a 10 bilhões, não é milhões, Se fosse 10 mil anos, já eram 5 eras cristãs.
8: Exato.
11: 10 milhões já são, e 10 bilhões na nossa frente. Será que esses caras já não dominam
8: exatamente
11: esse princípio criador de tudo e que nos faria nos transportarmos no tempo e espaço livremente, assim, pela física quântica e tal? Os caras. Então eu fico imaginando uma dimensão. Até eu conversei com o Sérgio Sacani, que é meu amigo.
2: Maravilhoso, que legal.
11: Do Space Today. Sobre essas dimensões, o que a ciência está descobrindo. Até eu fiz um vídeo, né, que está...
2: Está aí, ó.
8: Que tá, a gente está... Está aqui, ó. Com aquele óculos, né?

0: Oh, legal, hein?
1: Moderno.
0: Na contramão, hein? Na contramão, hein?
2: É isso aí.
0: Na contramão.
2: É uma epifania louca lá na Espanha, porque lá tem uma dimensão espiritual, lá da Santa Teresa. Ela é meio uma parceira minha. Eu descobri essa parceria com Javé, sabe? Ele é meu, eu sou parça. Eu não sou para ajoelhar e ter crença. Isso aí é fácil. Sim, sim. Qualquer medíocre tem a crença e ajoelha. Eles não querem isso. O Javé sorri pro Guilherme. Aí eu converso com ela. Pergunta pro Jesus aí se ele não gosta do Guilherme Arantes.
0: Sim, claro.
2: Legal, hein?
0: O contato direto.
2: Aí eu sei que o Jesus fazendo assim pra Santa, é isso mesmo, ele é bacana. Então, eu sou parceiro do lado de cá. Isso é uma descoberta, porque daqui a pouco a gente não tá mais aqui. Eu falo,
0: a finitude,
2: daqui a pouco,
0: né?
2: Eu vou tá aí com vocês. Aí eu preciso da sua ajuda, Tereza, Santa Teresa de Ávila. Me ajuda aqui. Bicho, começa uns milagres acontecendo. O cara não queria vender o estúdio lá, o cara de Barcelona, não queria vender o estúdio. É um convento onde viveu Isabel de Castilha, antigo, cara, lá isso. Dentro da muralha de Ávila.
0: Sim.
2: Se tiver a guerra mundial... A gente vai, eu vou resistir porque eu estou dentro de uma muralha.
1: É um bunker.
2: Bom, aí eu pedindo para a Tereza, pede para, pô, me ajuda aí. O cara sonhou que tinha que vender para mim.
1: Que maravilhoso.
0: Claro.
2: Há anos o vizinho queria comprar e não conseguiu. Chegou o Guilherme lá. Aí eu descobri que eu tenho uma ligação, assim, com esse plano divinatório aí.
1: Incrível.
2: Que é um negócio estranho. Meu pai falava, eu não duvido mais nada, meu filho... Inclusive chuva, por exemplo, nós vamos fazer o show hoje, por exemplo, eu posso pedir para não chover aqui em São Paulo, moderação, eu vou tocar
0: aí,
2: deixa chover aqui.
0: Toca aí, vamos, deixa chover.
2: Certo.

0: Muito bem.
1: Eu tenho uma emoção, sabe? A gente fica um tempo fora.
0: Sim.
1: E aí você percebe. O Brasil, na verdade, é uma grande utopia. Utopia da trabalho, né? De você juntar as partes e você dialogar com tudo. Então, eu sou um cara que eu enxergo grande, assim. Eu tenho uma saudade emotiva do Brasil. Uhum. E a gente vai pra estrada com muita alegria, né? Não vai pra dividir público.
0: Sim.
1: Sabe? Eu acho que esse marketing do lado do povo, quer dizer que tem o outro lado.
0: Exatamente.
1: Errado,
0: exatamente.
1: Cara. Vai parar com essa linguagem.
2: Esse papinho,
0: todo
2: né?
0: lado do povo.
1: Isso aí,
0: né?
1: Meu. Por exemplo, eu vou falar uma coisa aqui que é o samba do Silas de Oliveira. Ai, que maravilha de cenário.
0: Sim.
1: Ele começa, estava no Ceará, terra de Iracema. Aí ele estava lá na cabana do Timbó, aí passa pelo Maracatu, Bahia. Beleza. Aí chega no Rio do Candomblé, do samba e tal. Aí vai para Minas, aí Brasília.
0: Seu destaque,
1: né?
0: Que
1: no seu
0: bonito
1: destaque.
0: Isso.
1: Aí, por fim, São Paulo, a terra da garoa. E ali, do leste até o centro-oeste, cadê o sul?
0: Exato.
1: Então, eu sou, por
0: o
1: exemplo...
0: O sul ficou fora, né?
2: O sul foi
1: esquecido. E fica fora já da linha de Tordesilhas. A linha de Tordesilhas claramente termina ali... Quer dizer, o Rio Grande do Sul está fora, o Paraná. E eu sou um cara que eu enxergo a saída para a gente... para resolver esse problema sociológico de uma sociologia pernambucana e paraibana, ali da Casa Grande Senzala, da cultura do... Eu prometi não falar de assunto, mas eu estou falando de história
0: sim,
1: e de sociologia, exato, não exato. É de escolha.
0: Exatamente.
1: E eu acho que a gente tem que refundar o Brasil. Tem que refundar. O Brasil tem que ser refundado. Porque, por exemplo, eu sou da italianada do interior de São Paulo, né? Meu avô, Martuchelli, eu tenho passaporte europeu.
0: Sim. Ó.
1: E a gente não se sente muito incluído. É engraçado isso. Eu fui me incluir mais quando eu fui para o Rio de Janeiro e me tornei carioca cantando, né?
0: Mas você fez, né?

0: bonito, né?
1: É demais, cara.
0: Como é bonito,
1: posso falar, emociona, né,
0: como
1: meu?
0: É bonito.
1: Você toca com a alma, né, o Guilherme? É outra coisa aqui. Sabe que você toca...
0: É um maestro,
1: não,
0: né?
1: Não, o cara é um maestro. O cara toca, ele canta bonito. Assim. É, você vê que você faz com o coração, a tua presença, assim, que está de todo lado.
2: Isso
1: aqui.
2: Foi um período que a Rita ali falava que eu tinha cariocado, né?
0: Você, mas você morou lá,
2: você,
0: né?
2: Você cariocou, cara. Você deu...
0: Você morou lá.
2: Morei, eu fiz o cheiro.

0: compadre Marcelo.
1: Essa música é boa.
2: Investir tudo na quê? Ninguém investe tudo num olhar. Só o Guilherme Arantes, sabe? Isso aí.

0: Nossa,
1: puta merda, isso é muito bom.
0: Maravilhoso.
1: Ô, Guilherme, você acha... Porque você é um cara de anos 70 e você é o cara... Você não é anos 80.
2: É, me colocam no bloco 80, sim, mas nós somos anteriores. Eu sou da geração do Alceu, do Djavan, do Fábio Júnior, do Giliardi, do Biafra,
3: do
2: Ivan Lins.
1: Belchior.
2: O cara era meu amigo pessoal. É. A gente andava muito junto, eu visitava a casa dele.
0: Então, na época que a galera cantava, que tinha um nome em inglês, né? Você não pegou...
2: Pois
0: você já colocou o seu nome, você não usou um nome americano cantando em inglês, como era?
2: Tinha os baileiros, que eram. No Rio era o Michael Sullivan, essa turma lá, o Miguel Plopp. Mas aqui em São Paulo tinha o Memphis, o Ameba, o Confa, o Vat 69 e os meninos também do Lee Jackson. Essa geração, eu era para pertencer a ela.
0: Sim.
2: Mas eu já compunha as músicas já de uma forma monossilábica, assim como era os anos 70, por exemplo. As músicas são Time. É monossilábico. Por isso que o Guilherme Arantes. Só você.
0: Maravilha.
2: Pra dar a minha vida. Então, eu sou um compositor do pop internacional, só que adaptado ao Brasil.
0: Brasil, boa.
2: Do Cat Stevens, do Simon Garfunkel, do Gilbert O'Sullivan e o Elton John. O Elton John é um mestre e contemporâneo, né? Não é uma influência assim que eu queria ser igual, deu ir na cola. Mas a gravadora, que era o Paladino, os caras da Som Livre, olharam e falaram, esse cara é o Elton John brasileiro. Aí me lançaram, né? E deu certo.
1: Que é Meu Mundo e Nada Mais.
2: Então.
1: Que é linda, né?
0: Tá uma puta música.
4: Vou chorar.
1: Isso é demais, né?

0: demais,
1: que
0: né?
1: Que maravilhoso. Ele tinha 16 anos quando você fez.
2: Nessa época eu morava aqui na Alameda Campinas. Eu sou vizinho da PAN. Eu sou também parte da história aqui da fundação. A Paulista fizeram o metrô. Tem até um vídeo meu no meu YouTube sobre os anos 70, quando eu fiz essa notinha aqui. Eu estudava na FAU, morava na Alameda Campinas.
0: Você é arquiteto, né?
2: Não, eu não me formei. Eu abandonei para desespero do meu pai. Mas eu devia ter me formado, sabe? Porque eu adorava a faculdade, né? Mas aí teve essa oportunidade, gravei aqui na Gazeta, no estúdio aqui vizinho, né? Sim. Eu gravei Meu Mundo e Nada Mais aqui. E aí a música deu certo, né? No ano seguinte, me pediram uma vinheta
0: para
2: Jovem Pan.
0: Claro.
2: Eu queria ouvir essa vinheta.
0: É um clássico. Eu pedi aqui. Tem. Solta a vinheta. É um clássico essa vinheta. Solta lá, Reginaldo.

0: Essa é 76.
1: Caramba, que coisa, maravilha. Cara.
2: Maravilha, não?
0: Muito legal.
2: E esse instrumento, esse é o Mini Moog, que tá lá no meu estúdio, tá lá funcionando até hoje. É de, o meu Mini Moog é de 74. O Sammy também gosta de teclados? Sammy gosta.
3: Eu fiz faculdade de música depois de velho, obviamente não sou profissional. Mas eu ia te perguntar, assim, porque a gente não tem muitos pianistas no Brasil, né? Principalmente música popular, assim. Como que você escolheu o piano, assim, quando sua paixão por teclados em geral, né?
2: É por causa do Ray Charles, que quando era criança eu imitava o Ray Charles, usava óculos escuros. A minha avó teve que me dar um óculos escuro das Óticas Lupo, lá de Aranha. Óticas Lupo, maravilha.
3: Ele usou muito óculos.
2: Minha avó era amiga do senhor Rai, Silvano Rai, era fundador de uma farmácia, meu. Então, é uma família antiga do interior de São Paulo, né? E aí eu era, a minha influência era o Ray Charles. Depois veio... E eu usava de noite o óculos escuro, que, imitando claro, o cego. Tanto que eu fazia as músicas de olho fechado. Quando eu fui ferido. Você
1: tá brincando? Era por causa do Ray
3: Charles. Ele tocava de olho.
2: E depois o Stevie Wonder, que era cego também.
1: Sim.
2: Então tem essa ligação interessante do não enxergar, de estar num espaço.
3: Um espírito
2: espiritual, assim. Então o piano brasileiro, ele é o Jobim.
3: Sim.
2: O Jobim é caro.
3: Eu adoro o Donato.
2: Nossa, o João Donato, o Johnny Alf, Dick Farney. O próprio Ari Barroso era pianista também. Então o Brasil tem uma escola de piano, vem da Chiquinha Gonzaga.
3: Mas cada um tem seu jeito.
2: Ernesto Nazaré. Né? Então eu sou fascinado pela história do piano brasileiro. O Brasil tem uma matriz musical importante, que é uma mistura de França com África, que se dá na casa brasileira, onde tem os saraus, sempre tem um piano na sala. E assim, a nossa a família musical brasileira, ela é muito... Por exemplo, os Melim. O Melim é uma família de jovens músicos. Sim. Tem a família do Nando Reis, tem a família do
0: enfim, é familiar, né?
2: É uma coisa que é no seio da família. É. E a nossa família é a família Lima Verde, é do Crato, lá tem um conservador, um conservatório do Telêmaco Lima Verde, que é meu trisavô. E é o conservatório, dali veio o Solano Ribeiro, foi diretor...
0: Solano Ribeiro, dos festivais.
2: Dos festivais.
0: Deixa eu só fazer um break para a rede de rádio, audiência muito bacana. Vai lá, Reginaldo.

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0: Ô Guilherme, você é um cara que também você é um compositor, né? Porque você fez música, pô, você fez a Maria Bethânia renascer. A Bethânia tava morta.
1: Certo.
2: Quem me chamou?
0: Sim, que tava morta.
3: Uma época, houve um período que se montou o FM e aí essa transição para muitos ficou...
4: Teve um buraco.
3: Ficaram, complicadas. É como a chegada do digital, a chegada dessas novas tecnologias, né? Agora com as redes e tudo. A gente tem que... Para sobreviver não é fácil. E aí o Brincar de Viver...
0: Você fez o Brincar de Viver que trouxe ela de volta. Isso. E na mesma época você lançou Pedacinhos também, que tocou... Foi. Que é muito legal, né?
3: Eu tinha feito pedacinhos, aquela... Pra que ficar juntando os pedacinhos? Era pra Vanusa, do amor que se acabou.

0: linda. É linda, cara, linda, é muito legal.
1: Eu tenho orgulho das músicas.
0: Muito legal.
1: Né?
2: Não, mas... Escreveu pra muita gente.
1: É. Mas a Bethânia gravou pro Plunkett Plakett Zoom, que era o especial da infantil. Né?
0: E você fez o Lindo Balão Azul. Lindo Balão que Azul. É, puta, espetáculo. Que é do da...
1: Era o centenário do Monteiro Lobato. Você imagina, o próximo centenário é daqui a 100 anos.
0: Sim, sim.
1: Eu peguei esses cavalos que passam assim, selados, você não pode perder. Exatamente. Uma oportunidade como... Tem uma aqui, a Elis, que é uma música. Eu fiz o Aprendendo a Jogar para Elis.
3: Vivendo e aprendendo a jogar.
1: São momentos assim que a gente, como compositor, a gente poder atender, né? Aí eu fiz músicas para o Roberto Carlos, que é muito linda, chama Toda Van Filosofia. Eu fui lá conversar com ele, o que ele queria. Fiz Sob Alfaiataria, uma música para ele. É um prazer enorme ser compositor. É uma profissão maravilhosa. Meu pai queria que eu fosse diletante da música. Ele não queria que eu fosse profissional. Porque para a geração dele... O pessoal que vivia de música era muito precário e tal, não tinha garantia nenhuma. Hoje todo mundo quer ter um filho, uma filha cantor e cantor. Mas eu, depois de velho, eu virei diletante mesmo. Eu faço a música mais para deixar um legado, como um hobby, né? Como se ter, colecionar flâmulas, colecionar cachimbos. Eu coleciono canções e lágrimas das pessoas. Então, essa é uma coleção inquestionável. Porque o engraçado... O hobby, ninguém vai criticar. Pô, Emílio, você não precisa mais cozinhar. É. Você já cozinhou.
0: Sim,
1: é.
0: Sim.
1: Pô, como assim? Eu gosto de cozinhar.
0: Exato, exato.
1: Sim. Uhum. E eu levo a música como esse diletantismo, que é lúdico.
4: Sim, que é um
1: isso
4: local.
1: Aí é inquestionável. Ninguém vai...
4: Sim.
1: Falo muito pra mim, Guilherme, você não precisa mais provar mais nada pra ninguém, bicho, para de... É. Pô, eu tô incomodando?
0: É isso. Vai parar por quê?
1: É o meu hobby, porra, é fazer música. Então, de menino, eu já era assim. E meu pai tinha razão, porque agora, depois de velho, eu sou viável financeiramente, eu ganho meus direitos autorais, lá é meio fraco, mas nessa era do Spotify, das coisas, paga pouco.
0: Sim.
1: Mas tem vantagem. Nem tudo é ruim no moderno. Por exemplo, meu disco chegou pro... Eu tenho um amigo médico, o Benini, é o meu colega médico. Ele me ligou 2 dias depois que saiu meu disco. Puta, eu vi o seu disco inteiro. Naquela época, não era assim.
0: Demorava.
1: 60 dias, demorava. Se chegar os discos, né? Se
0: então,
1: chegar...
0: esse é duplo que você lançou, né?
1: É um álbum duplo, é.
0: E tá na Spotify,
1: nas
0: plataformas.
1: Isso é uma maravilha. Sim. E muitas coisas da modernidade, por exemplo, as pessoas fazem operação de catarata, voltam a enxergar. Antigamente a pessoa ficava
4: exatamente.
1: Cega.
4: Acabou.
1: É. Eu fiz a bacia, eu fiz 2 operações. Eu sou double titanium. Eu sou duplo David Guetta.
2: Apita no aeroporto.
1: Apita. Aí você renasce, você ganha nova... né, a oncologia. O pessoal fala mal da IA. Para procurar células, até a última miserável célula cancerosa, a IA vai lá e vai achar. O médico não ia achar, entendeu?
0: Exato.
1: Então tem coisas que são milagres.

0: A gripe, mas não tem a centelha mas
1: não
0: de Deus.
1: Não tem essa alma na música que
0: você
1: tem.
0: Ô Guilherme, você é um cara que, na minha humilde opinião, eu acho que você é top 1, junto com o top 1 dos compositores brasileiros. Mas você não tem, você não tá lá, você não tá nesse degrau. Você acha que porque você fez muito sucesso, você vendeu muito disco, você, a tua música chegou, né, chegou na, no povão. Você acha que isso tem um preconceito da música turma popular brasileira?
2: Acho que tem, sempre teve preconceito.
0: Mas por que existe esse preconceito?
2: É. Não, existiu uma geração pré-68, que houve uma interrupção, né, no Brasil da cultura, no período da censura. Uhum. Né, os compositores foram embora, teve todo um, o Brasil teve um break ali, né, geral. E quem trabalhou antes construiu um patrimônio meio paleozoico, assim, gigante. Então eles têm uma nobreza de uma era. Sim. Mas eles também enfrentaram preconceitos. Também houve preconceito. Eu acho que aí é uma construção lenta. Hoje eu sou muito considerado, cara. Eu, um dos lugares que eu vou, o pessoal fica babando, assim. Eu me sinto até novidade para mim, hoje, assim, o reconhecimento e a... Não é uma unanimidade. Unanimidade não é boa,
0: sim,
2: né?
0: Sim, não é.
2: Mas... Eu sinto que é uma construção. O Brasil também é muito cruel. Não tem lugar para todo mundo. Não é nos Estados Unidos, na cultura anglófona, é muito mais fácil você ter uma diversidade de nomes e que eles não ficam outdated, assim, não ficam para trás. Eles se constroem. Você tem, por exemplo, os cassinos para você tocar.
0: Sim.
2: É muito importante. Por exemplo, eu fui e viajei, tinha o Kool & The Gang tocando no cassino lá.
0: Sim.
2: Tem e aqui não tem
3: os duelos. Os duelos de piano.
2: Sim. Pois é. Então existe muito. Existe também uma classe média muito numerosa que mantém nomes como a Cyndi Lauper, que sabe?
0: Pô, o Barry Manilow lançou uma música agora, ele tá no top 10. É. Uma música do Barry Manilow.
1: Sim.
0: Agora. E aqui não tem isso, né?
1: Esse reconhecimento.
0: Não tem esse reconhecimento.
2: Eu acho que pro Brasil, a falta. Eu vou falar no aspecto musical, né?
0: Sim.
2: O jogo, os cassinos do Quitandinha, de Araxá, a Termo do Rio Quente, tinha Águas São Pedro, Águas de Lindóia, tudo isso tinha show, tinha música, tinha isso aí. Ah, mas isso aí alimenta um submundo, não sei o quê. Mas o Brasil, com dimensões continentais, não ter esses espaços...
1: Entretenimento,
2: como foi o Copacabana Palace.
0: Sim,
2: tinha o Cassino da Urca, o Quitandinha, lá no Rio, em São Paulo tinha. Então, isso faz muita falta para a classe artística ter esses espaços que o jogo permite, porque tem um movimento de grana, mas isso aí é uma coisa antiga do Brasil. Sim. Do tempo do parece que foi no tempo do Dutra, do Eurico Gaspar Dutra, que a mulher dele resolveu terminar com o jogo.
0: Com o cassino.
2: Junto com a igreja.
1: E aí saiu o entretenimento, né?
2: E aí, aquela geração, que era a geração do Bando da Lua, do Ari Barroso, aí se desmanchou. O Rio de Janeiro era uma cidade que tinha vários cassinos, foi tudo pro piano bar. Uhum, aí teve um fenômeno, piano bar,
0: sim, muitos aqui
2: que proliferaram na capital da República, e ali, então, por isso que surge a bossa nova. Sim. Então tem vários aspectos, assim, por exemplo, quando o Chico Buarque surgiu no festival, naquele ano o Brasil perdeu a Copa de 66. Eu vou falar uma coisa, curiosidade. O Brasil ter perdido a Copa pro Eusébio lá,
0: sim,
2: com Garrincha,
0: acabaram com o Pelé, quebraram o Pelé.
2: O futebol saiu de cena. E o que era a bola de vez em mesa de boteco? Era o Caetano versus Chico versus...
0: Festival da Reperia.
2: A música popular. Então, alça um voo esses ídolos. Por isso que eles têm uma grandeza que a gente não consegue. Não
0: Mas
2: conseguiu.
0: o seu Paulito, que faz, o Solano, seu tio... Você
2: isso,
0: aqui,
2: meu
0: seu,
2: primo.
0: Seu primo. Eles criavam isso aí nos festivais, né? Colocava a turma mais antiga, colocava os caras de smoke, colocava os jovens, eles criavam.
2: Eu tava lá no
0: eles criavam todo
2: na plateia. Uhum. Eu sou um dos últimos da música popular que viveu para estar no auditório da Augusta, ainda para ver o Jovem Guarda. Caramba. Sabe? Para ver. Caramba. Olha só que festa de. Eu tava lá.
1: Tava cantando.
2: O Lobão não estava.
0: Não, mas
2: o Lulu Santos não estava. O Guilherme Arantes é anterior a eles.
1: Mas o sucesso popular, desculpa, só desse assunto, se você pegar as novelas brasileiras, da década de 80, 90, você explodiu com as músicas de novela.
2: Eu tenho muita sorte que foi uma geração...
1: O Boni te ajudou muito?
2: Quem dramaturgicamente, o Brasil teve uma bolha, assim, de grandes atores que vinham do Oficina, vinham do Antunes Filho, do Tablado, as escolas de teatro, são grandes dramaturgos, grandes diretores. A gente pegou um elenco estelar com atores como Raul Cortez. Era meu amigo, Raul Cortez. O José Wilker, José que Wilker. Eu fiz Meu Mundo e Nada Mais.
4: Você mudou uma frase por causa do personagem?
2: É porque
4: teve isso,
2: era,
4: né?
2: era pra ser... Me atirei no mundo e vi tudo mudar. Mas aí ele sofria uma
4: traição, né?
2: Uma traição. E aí eu pus, quando eu fui ferido e vi tudo mudar. Então, a gente pegou muitos temas. Deixa Chover foi tema da Beth Faria no Baila Comigo. Caramba. Era tema dela. Sim. Amanhã foi tema da Sônia Braga no Dancing Days,
1: Caramba.
2: Fazer uma homenagem ao Denis Carvalho. Foi
0: grande diretor, né?
2: Diretor do Dancing Days, da novela. Sim. E foi uma exigência do Gilberto Braga. Ele ouviu Amanhã e falou, nossa, isso aí tem que ser o tema principal da novela, que a abertura era as frenéticas, uhum. Né? Abra suas asas.
0: Sim.
2: Então, os anos
0: 78,
2: 80, você falou dos anos 80, o Brasil se descobriu jovem. O Brasil era todo das danceterias, do Asdrúbal, do Circo Voador, da Lira Paulistana, da Vanguarda Paulista. Então surge um Brasil jovem, a gente usava roupas coloridas da Yes Brasil. Me
0: era legal, né?
2: Company.
0: Era legal, era
1: Company.
2: Tudo colorido. Mas eu não sou isso, eu sou sombrio. Eu sou de uma época anterior, né? Do Simon Garfunkel, do Cat Stevens.
0: Sim.
2: Eu sou daquela.
1: Progressista.
0: Que é anos 70, 75, anos 70, por ali. Mas ali você. Eu acho a música mais bonita que eu... Bom, Meu Mundo e Nada é Mais. Planeta Água, que é...
2: Planeta Água.
0: Era pra você ganhar aquele festival, né?
2: Era, mas aí...
0: Ela tomou a maior vaia da história.
3: Não é culpa
0: tomou
3: dela.
0: A maior... Não, mas
4: o público
0: não, você não sabe. Vocês não tinham nascido.
3: A culpa não é da
0: pesada Lucinha. A culpa é dela.
4: A culpa é dela.
0: É o seguinte, porque essa música é linda, né?
1: É um hino.
0: É
2: uma música sobre a abundância da água, elemento do Brasil, que o Brasil é um país hídrico. Né? Nós temos caixas d'água que cada dia se descobrem novos mananciais que colocam o Brasil, o país mais rico do mundo, desse ativo que é da vida no planeta. Então, a gente tem como marca espiritual a água de Nossa Senhora, de Nazaré, da Nossa Senhora da Aparecida. Então, sempre a Nossa Senhora ligada, não só no Brasil, lá em Fátima tem uma fonte, em Lourdes tem uma fonte. Então, eu fiz a música do elemento vida, o elemento feminino.
0: Maravilha.
2: Aliás, eu quero falar uma coisa aqui no Pânico, é o seguinte. Nós estamos numa era do feminicídio e de uma coisa contra as mulheres e tal. Eu acho que aqui é um programa muito masculino, bastante, pega um público muito grande. Quem tem a responsabilidade de liderar essa luta é a nossa ala masculina.
0: Exatamente.
2: Nós temos que defender a mulherada, defender a integridade, defender, combater a piada sobre a mulher, inclusive no trânsito e tal, que é uma coisa antiga isso aí.
1: Sim.
2: E a gente lutar por esse ideal, até porque todo mundo tem a esposa, a namorada, sim, a filha, a mãe. E quem tem a obrigação de encabeçar, de liderar, embandeirar essa pauta contra o feminicídio e contra a misoginia é o masculino.
0: Mas a gente não tem credibilidade, Guilherme.
1: Não confio muito na gente,
3: poder
1: Guilherme.
3: Todo.
4: Outro dia em casa eu fui falar um negócio, minha mãe falou, fica quietinho aí.
0: Posso falar o que a gente quiser falar.
3: Entendi.
1: É melhor
0: esses machos tóxicos. Vocês não adianta falar nada. Vocês pra mim, são tóxicos e acabou.
1: Beleza. A gente fica quietinho.
2: Eu não tinha pensado nesse
1: aspecto. Nossa credibilidade.
0: Deixa. Olha lá, vai. Ó. Isso é minha. Olha isso. Eu tava assistindo. É a Lucinha Lins, né?
1: Isso.
3: Emílio Vaiola.
0: Não, olha isso.

0: Olha isso. Que olha isso. Isso foi o maior constrangimento que eu já vi na minha. Imagina o júri.
1: Putz, nossa senhora.
2: Que vergonha.
3: Que mas qual foi a pilha?
2: Viu? É o Datafolha.
0: Não, porque a música foi em segundo lugar, foi Planeta Água. E todo mundo cantava.
3: E era Planeta Água.
2: Agora, esses segundos lugares são históricos. Por exemplo, Travessia.
3: Sim. Do
2: quando você for embater, tirou o segundo lugar. Né? É, a música Caminhando, que era do Vandré.
4: Do Vandré Caminhando.
2: Aliás, o Vandré era um poeta estupendo, né? Que tem que ser muito reverenciado.
0: Exatamente.
2: Pela beleza, do, por exemplo, do Na Boiada Já Fui.
0: Sim, boa, maravilhoso.
3: Opa!
2: Cara, é. Disparada.
0: Disparada.
2: Né? Então, mas o Brasil é cheio desses detalhes, que curiosidades sobre por que, que não é tão lembrado, por que, que é meandroso.
0: Isso
2: pra
0: aí,
2: mim,
0: isso
2: é meandroso. Adorei, tá?
0: Guilherme, você tem muito fã aqui, sou seu fã.
1: Nós todos.
0: Obrigado por ter vindo.

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4: Muito bem, meus amores, estamos de volta aqui na programação da Jovem Pan.
5: Sim!
4: Tchau, gente! Segunda, estamos de volta aqui na programação da Jovem Pan.

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0: o Gel, Ultra Natê, I'm Moving to the Sun. Mixei com Tiesto, Beautiful Places. Também mandei a Bibi Rex, a New Religion e outras que eu não tive tempo de anotar aqui. 11994118221, esse é o nosso WhatsApp, tem participação chegando aqui, bora ouvir.
1: Bora, Alex. Aqui quem fala é Márcio Salvador, Bahia. Então, amigo, dá pra botar aí Lonze Ingrid, Fischer, tomar mais outra multa aqui do síndico do meu prédio.

0: Dimitri Vegas aqui no Planeta DJ da número 1 do Brasil. Essa foi uma indicação do Wallinson de BH. Participou aqui pelo nosso WhatsApp 11994118221. Assim como o motoboy de BH, Cristiano. Com esse não tem engano. Ah, gostei do marketing, hein, Cristiano. Boa tarde, Alex. Podemos ouvir Green Velvet. Everton Amâncio de BH também participando por aqui. Olha aí, três ouvintes de BH. Boa tarde, Alex. Toca Rufus do Sol, Neto de Patos de Minas. Aí o seguinte, o Rafa Silva postou aqui num grupo de WhatsApp as sete melhores de maio do Planeta DJ, né? Tava dando uma olhada aqui. Milk, ok, Alok, Jimmy Knox, Calvin Harris, Motilho, o Gel também. Mas aí tem aqui, ó, Ted Swims, uma música que nunca tocou aqui no Planeta DJ. Não tem como ser as sete melhores de maio, né, meu querido? Abraço aí pra você e toda a galera do Espírito Santo. Boa tarde, Alex Pércio de Ponte Nova. Na escuta, na minha Alexa em Fortaleza, o Vladimir Filho. Duda de Vitória, Espírito Santo, tá pedindo aqui Justin Bieber. Boa tarde, Alex. Você está bem? Sim. Toca Fat Boy Slim. É isso. Eduardo de Sorocaba tá participando aqui pelo nosso WhatsApp. O Romilson de Araçatuba falou, esse medley tá três pontinhos. Quem mais tá por aqui? Toca meu som aí, canalha. Olha só que mensagem carinhosa, respeitosa do Thales de Minas Gerais. Tá pedindo aqui Anima Beautiful. Pércio de Ponte Nova pedindo David Guetta e o Celso do Rio de Janeiro também participando aqui na programação do Planeta DJ. Break rapidinho e já voltamos com mais aqui na Pump. Fica aí.
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0: Muito bem, de volta com...
19: Semana pra ti,
0: calma. Muita calma nessa hora. Estamos de volta aqui com o Planeta DJ na número 1 do Brasil. Nosso WhatsApp para você participar é 11 99411 8221. Agora sim, bora.
19: Bom, excelente fim de semana para ti e os ouvintes.
0: Obrigado.
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0: Próximo.
20: Boa tarde, Alex.
0: Oi.
20: Uma ótima sexta-feira aí para todo mundo.
0: Obrigado.
20: Que é o Michel aqui. Aqui de Santa Luzia, estamos trabalhando aqui na Agro Sevignani. Queria mandar um abraço para vocês aí da Jovem Pan. Um abraço aí pro Joel, pro Hilário, pro Adílio, o Cauã, toda a família Sevignani.
0: Hilário.
20: E é isso aí, marcha. Forte abraço. Valeu, DJ.
0: Valeu, querido. Obrigado pela sua participação. Próximo ouvinte.
21: Parabéns pelo programa, Alex. Muito
0: obrigado.
21: Top, como sempre, meu brother.
0: Valeu, obrigado.
21: Deus ilumine o final de semana de todo mundo que estiver ouvindo aí. Quem fala é o Jonathan de Cascavel. Eu duvido você tocar um Happy Nation pra nós aí. Valeu, aquele abraço. Jovem Pan, número 1 do Brasil.
0: Vamos ver se vai dar tempo.
22: Hoje você tá inspirado, hein, DJ? Meus parabéns, hein? Felicidade, uma boa sexta-feira pra tu.
0: Obrigado.
22: Depois você manda essa listinha aí pra nós, faz favor. Que aquelas que você me mandou, que eu te pedi, apagou tudo. O celular deu um piripaque, foi tudo pro além.
0: Eita.
22: Um abraço, felicidade. Bom final de semana aí, Planeta DJ.
0: Logo hoje que eu não anotei nada, cara. Anotei só 3 músicas do primeiro set, mas depois a gente desenrola aí. Próximo ouvinte...
23: Fala, meu amigo Alex.
0: Opa.
23: William da Jovem Pan Tubarão, com o nosso também DJ, grande Juliano, aqui da Jovem Pan Tubarão, Santa Catarina. Juliano, vamos de que hoje?
24: Vai, meu querido, bota um Vintage Couture. Qualquer uma dele.
23: Pra galera que tá curtindo em toda a região da Murel, da Mesc e da Raek. Porque, claro, né? A Jovem Pan, a número 1 do
24: Brasil.

0: Lemon, Nick Saquon, Spat, teve DJ Short, Calvin Harris e Uguel com Ultra na T nesse set. 11994118221, deixa eu mandar um alô aqui rapidíssimo para Robert e Manuela de Salvador, Bahia. O Carvalho de Sorriso tá na área. Quem mais tá por aqui? O Silvão de Santos, o Aristeu de Santa Quitéria tá na área também. Quem mais? O Túlio de Cuiabá participando, a Paola Talito Darwin de Lages. E tem duas mensagens aqui. A primeira é o seguinte, é essa daqui, ó. Aqui é o Alex, mas me chamam de Lecão. Marília, São Paulo, toca aí pra mim, David Guetta. E também aqui a participação de quem, hein? Pedindo aqui David Guetta, Fabiano Ferreira de São Luís. E tem mais ouvinte querendo ouvir o David Guetta aqui pra fechar o programa de hoje. Bora ouvir.
1: Ótima tarde, Alec. Ver toda a galera aí que tá ouvindo o Planeta DJ. Alex, aqui é o Cláudio de BH, motorista de APP. Toca pra nós aí o Guetta, Alphaville e Ava Max, Forever Young. Aquela bala que só a Jovem Pan tem aí. Valeu, galera.

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0: Show. Medusa e Good Boys na Pan, Piece of Your Heart. Antes teve Dua Lipa com Illusion.
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0: O Major Lazer e DJ Snake. Antes teve Coldplay e também Katy Perry.
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0: Expresso, fechando mais uma edição das 7 melhores da Pan. Já voltamos, fica aí.
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14: É sexta-feira! É sexta-feira! E tem missão arrepiando a tarde inteira! É sexta-feira! É sexta-feira! O que será que vai acontecer hoje, hein? Hoje promete.
15: Hoje promete, hein? Sexta-feira, pleno feriado, dá pra render o bloco, hein? Se você render o bloco, já sabe, manda pra gente no 11-2870-9750. Aliás, como é feriado, eu acho que tem muita gente rendendo o bloco desde quarta-feira à noite já, né, Alice?
16: Ah, já deu pra adiantar bastante coisa, graças a Deus. Vou me lembrar na segunda? Provavelmente não, mas temos aí histórias para ouvir e algumas coisas para não contar.
15: E às vezes você tá voltando de algum lugar também nesse feriadão aí e você aprontou uma ontem. Já grava um áudio pra gente no WhatsApp, 11-2870-9750. Hoje, Lígia, sexta, 5 de junho, mais perto do que a gente imagina do nosso aniversário. Semana que vem já começa os aniversários, hein? Semana que vem é meu aniversário, então hoje, dia sexta, 5 de junho, dia mundial do meio ambiente, Liginha. Olha
14: Amém.
15: Só.
14: Amém! Um beijo pro Joaquim Leite, meu cunhado, que era o ministro do meio ambiente, que me ensina um monte de coisa. E para todo mundo que conserva, para os nossos índios, para os animais, para a natureza, um salve ao meio ambiente. Beijo.
15: Beijo, bora começar. Vamos de música, Rogerinho.

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1: Agora, quer mandar mais áudio pra gente? 11-2870-9750 é o áudio do Mission Impossible.
2: Vou contar minha história, sempre escutei, vou contar a minha.
1: Tá bom.
2: O que que acontece? Tô passando por uma situação que é tipo o quê? A minha ex-mulher, nós ficou juntos 6 anos, temos um menininho chamado Miguel, tem 2 aninhos ele, e tipo... Eu não vou mentir, ainda sinto um pouquinho de sentimento por ela. Ela é gente boa, bacana, só que me magoou bastante, chateou bastante. Hoje em dia ela vê aonde ela errou, ela admite que ela errou, admite que não foi uma mulher, entende? É, não sendo machista nem nada assim do tal, mas tipo, gente, tinha vez, ela ficava em casa. Ela ficou de cuidar do nosso filho enquanto eu saía pra trabalhar, então tipo... Sempre teve tudo dentro de casa, nunca faltou nada, nada, nada, nada, nada. Nós saía, passeava, brincava, fazia várias coisas diferentes. Mas chegou um ponto dela não querer fazer nada em casa, que eu saio 5 horas da manhã, porque eu trabalho com entrega, saio 5 horas da manhã, chego por volta de umas 6, 5 da tarde, então eu passo o dia na rua. E tipo, ela não fazia nada, colocava a culpa na criança, que era pequena, mas depois a criança foi e cresceu, né? O Miguelzão foi e cresceu. E ela usava isso sempre como desculpa, que o Miguel não deixava ela fazer nada. Hoje em dia ela reconhece que ela mentia, que deixava assim, ela que não queria. Então chegou um ponto de eu chegar, fazer os trem em casa, chegar cansado, ter que lavar roupa para não precisar usar roupa suja. E hoje ela reconhece tudo isso, que ela errou. Mas ela reconhece hoje porque eu tô com uma moça, claro que, vamos falar assim, não é defeito, mas é um acessório. Ela tem 17 anos, tem um menininho, né? Durante o relacionamento que nem o pai nem registrou. Então, tipo... E ela é totalmente ao contrário. Tudo de bom. Me trata bem. É, entende quando eu tô cansado. Faz tudo. Tipo, uma pessoa perfeita, sabe? Não porque eu quero uma mãezona, sabe? Eu quero uma pessoa parceira. E ela é isso. Só que ainda eu tenho aquele sentimento pela outra, né? E penso, tipo, o seguinte. É tão ruim ser criado sem um pai, sem a mãe do lado... O que vocês me falam?
1: Uma coisa é uma coisa, outra coisa é outra coisa. A gente tá discutindo sobre crianças que não têm pai e mãe ou a gente tá falando da sua vida, entendeu? É, pra começar, é óbvio que você tem que ficar com a mulher que você gosta. Então volta pra sua mulher antes que não dê tempo. Aí, em vez de você assumir esse BO aí, que a única parte que você achou interessante desse BO são duas. Deixar sua ex-mulher com ciúme, só você ouvir de novo que você vai perceber a entrelinha da história. Deixar sua ex-mulher com ciúme, tanto você falou do 17 anos, do isso, daquilo, e pegar esse rebento aí. É claro que a menina vai fazer tudo que você quer, a menina tem 17 anos. Tá com um filho, já, sem o pai nem ter registrado, você contou aqui a história inteira. E além de que, pô, eu vou fazer 46, eu com 17, meu amor, eu ia a pé daqui até a Nova Zelândia, sabe, em cima da água. Agora, se me perguntar se eu quero ir pro Rio, pode ser que eu esteja com preguiça. São fases diferentes da vida. Ela não ser colaborativa nem nada, acho

Cada escolha é uma renúncia. Agora isso é um B.O. dela. Você tá doidão, cara? Você nem gosta da menina. Você ainda gosta da outra, que já deixou bem claro. Agora, você vai ficar com raivinha por causa disso? Duvido que ela errou de sacanagem, de tudo. E todo mundo dá uma mentidinha também no casamento, às vezes. Tipo assim, olha a mentira dela. Ai, falei que meu filho tava não sei o quê, mas eu tava era com preguiça. Sei lá, é muito fácil julgar. Primeiro que essa mentira é boba, vai, isso é real. Mas muito fácil julgar, que eu digo, é poderia ser um problema de hormônio, poderia ser uma depressão pós-parto. Tem tanta coisa que a gente não entende. É muito nuance. Ter um filho é muito doido mesmo o que pode ter, mexer com uma mulher. Então, no caso da sua mulher que você gosta, o que eu falaria é, enquanto você gosta dela e ela gosta de você, aproveita e volta. Vai tentar, vai ser feliz, se joga. Pode ter sido que ela tomou ainda um choque de realidade com a outra jovenzinha passeando por aí. E vai deixar a jovenzinha viver a vida dela, de 17 anos, com os B.O. dela, as alegrias dela. É outra coisa. Agora, você tem tanta vontade de criar outro filho assim, vamos adotar. Cheio de gente aí que não tem nem pai nem mãe. Ah, o menino já tem a mãe. Nós estamos em 2026. Existem contraceptivos. Teve filho, foi fazer, ter relação sem se proteger, é isso que acontece. Ou alguém aqui ainda acredita em cegonha nessa janela, deixar um bebê? Então, gente, maturidade também nisso, sabe? A gente pode votar, pode dirigir, pode fazer um monte de coisa e neném, o que que tem? Alguém enfiou ele lá dentro de você? Tava todo mundo fazendo uma coisa que cada atitude tem uma consequência. E não é julgando, não. Isso é a frieza que a gente tem que ter pra resolver coisas. Tem coisas que tem que ser conversadas, tem coisas que tem que ser resolvidas. Essa aí, se você resolvia, antes que a vida resolva por você, e você fica aí de mão abanando, chupando picolé num sabor que não é o que você gosta. Vai voltar com a sua ex, passa a menina pra frente, seja feliz e... Que eu vou beber água, fica

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1: Ai, que delícia! Mesmo estando 10 graus em São Paulo, tô chupando picolé. Otávio trouxe picolé de maracujá pra gente. Você que tá aí no sol, me conta como tá na sua cidade, pra imaginar que eu tô na praia tomando picolé. 11-2870-9750. Aliás, é um ótimo mestre a fazer, porque a gente fazendo comendo dá pra pessoa no rádio saber e dá vontade mesmo.
2: Verdade, e eu sei que no principalmente no Nordeste, no Ceará, tem muita fábrica própria de picolé.
1: E os melhores, que tem das frutas locais. Tipo, eu amo cupuaçu. Tipo, faria 20 picolés de cupuaçu.

0: Graviola, cajá, cajamanga. Ai, delícia. Mas vamos de áudio. 11-2870-9750.
1: Ô, Lívia, mãe solteira só sai de casa pra aprontar. Ela já sabe o que quer, a vantagem é só essa.
0: Tá vendo como você erra tanto? Você acha que sabe tudo e erra. Quem falou que mulher de casa sai, mulher solteira, que mãe solteira sai só pra aprontar? Você ouve o programa, eu chamo Lígia, você me chamou de Lídia. Entendeu? Você errou até o nome da apresentadora. É claro que você ia errar sobre as mulheres. Beijo.
2: Oi, turminha do Missão. Boa tarde. Eu estou falando de Patos de Minas, Minas Gerais. E agora, em breve, final de maio, início de junho, tem Fenamilho.
0: Aê, um sabugo pra todo mundo, então. E vamos de áudio? 11-2870-9750. Conta a sua história, quero ouvir sua vozinha. Faz voz de nervosinho, voz de sexy, quero ver.
3: Boa tarde, Lígia, tô ouvindo aqui a rádio, um programa muito bom. E essa mensagem aí dessa moça, dessa mulher que descobriu que o marido estava com garota de programa, né, em contato e tendo relacionamento com garota de programa. Eu também já passei, descobri também com 7 anos de casada, ele pediu perdão, eu aceitei o perdão dele, dei outra oportunidade. E ano passado, depois de vários anos de casada, já tenho quase 30 anos de casada, ano passado descobri novamente, através do celular dele, a conta dele no banco, que ele também já estava de novo tendo relacionamento com garotas de programa. Isso durante 4 anos, com uma fixa, inclusive. Então, eu realmente, para mim, foi o fim de um relacionamento onde nós temos 2 filhos, tá? E os 2 filhos já são de maior e eles nem sonham que o pai dele teve esse problema, né? Que a gente teve esse problema e, enfim. Eu acredito que isso é uma situação que já acontece com vários casais, até porque a facilidade, né, na internet, contatos, WhatsApp, né, a gente acaba descobrindo assim, né, se... eu não desconfiava porque os encontros eram justamente no horário de expediente de trabalho. Eu estava no trabalho e imaginava que ele estava no trabalho também. Mas ele, no intervalo, ele do trabalho, de um trabalho e outro, ele tinha esses encontros. Então, para mim foi uma grande decepção mesmo. E eu concordo com tudo que vocês disseram aí.
0: Ô, meu amor, primeiro quero te mandar um beijo, dizer que eu sinto muito que você tenha passado por isso. Mas não posso evitar te falar algo que eu percebi enquanto você contou a história. E que eu acho que muitas vezes os problemas são uma raizinha do problema, tá nisso aí. Aí você deve estar pensando, mas o que será que eu falei? Onde é que está essa história? Primeiro, ó, vamos falar vários pontos. Na hora que fala, eu acho que as coisas estão muito fáceis, o problema está na internet, tá não sei o quê, discordo. Sabe assim, eu tenho alergia a algumas coisas, tem outras que eu sei que eu não posso nem comer, outras que eu sei que eu não posso fazer, e eu não mando fechar todas as lojas de sanduíche porque eu não posso comer, entendeu? Eu passo em frente a elas e simplesmente não faço. Eu tenho homem que acha, a gente pode achar bonito, pode ter gente que paquera a gente, e daí? Não posso. Cada escolha uma renúncia, eu escolhi casar. Então tem um monte de coisas, o combinado no casar é de só ele só pode sair intimamente comigo e eu com ele. Então o cara não é irresponsabilidade, não é o mecanismo, a tecnologia, é que tem, existe, garoto, não, é ele que é o problema. Nós estamos falando de uma pessoa irresponsável, mentirosa, traidora, sem palavra, sujo, cínico, dissimulado. Aí podemos falar até amanhã aí de coisas ruins que ele é, porque quando ele trai, dorme com você, mente, engana, pede desculpa, faz de novo, entendeu? Então ele é um cínico e tal. E outro problema, quando as pessoas não deixam quem tá com, quem tem a responsabilidade sobre o problema, assumir o BO e as coisas serem como elas são. Por isso que muitas vezes as mulheres pagam de louca, pagam de chata, que é, ai, meus 2 filhos, eles são maiores de idade e eles não sabem porque que o casamento acabou, que é por isso, porque não sabe por quê. Eles são 2 alecrim dourado? Eles vão achar o quê? Que o pai dele é que é legal, a mãe é que é chata? isso mesmo que acontece com a vida? Depois ele larga ela, pega uma mais gostosa, mais nova. Não, o cara é um viciado em pornografia, mentiroso, cínico, traidor, que largou lá, que deu preferência a outra coisa, que gastou dinheiro que podia gastar com a mulher, pagando um curso pra um filho, fazendo um extra, e com um garoto de programa, no horário que era pra trabalhando, produzindo. Ou seja, obviamente ele deve ser um meia boca, medíocre, no sentido de mediano, na própria profissão. Nós estamos falando do zero à esquerda, que em vez de você falar, ele é um zero à esquerda, meu casamento acabou por isso, falar a verdade pros filhos, pode, não precisa falar um zero à esquerda. Mas as coisas... Vai falar o quê? Acabou porque papai e mamãe não se dão bem. O que, que é isso, gente? Aí vai criar uns idiota também, que não entende as coisas, que não entende o valor de ser homem, não entende que quando erra a gente perde, o que, que tem que ser legal. Ué, você não vira pra uma pessoa, mostra um negócio rosa-choque, porque a pessoa não quer que fale que é rosa-choque, você fala, ai, que cor que você quer que fale? Sim, então tá, é azul, não é não. Independente do outro não querer, as coisas são como elas são. E não na viagem da maionese aqui, total. Então, assim, graças a Deus você se livrou desse traste, mas vamos deixar claro, a culpa não é do mundo, não, é dele. Ele faz escolhas erradas. E acho que você, maravilhosa, deveria dar para os seus filhos o privilégio da verdade, que vai ajudar eles a te valorizarem e a entenderem melhor o que é a vida. Combinado, entendeu? Combinei, cumpro, não combinei, não cumpro. Porque é assim no casamento, é assim nas amizades, é assim no trabalho. Senão, em vez de você criar, você vai, em vez de você ajudar eles, o que você tá achando que você tá protegendo, você vai criar dois bobos, em vez de criar duas pessoas fera das quais você vai se orgulhar. Não mente essas coisas, entendeu? Você tá jogando contra você e contra eles. É o que eu acho. Quer eu complementar?
4: Não, eu acho que as pessoas, elas... tomam escolhas, fazem escolhas, né, muito erradas, porque como que você entra num relacionamento onde tem filho e tudo mais e você cria um vínculo com uma outra pessoa, entendeu?
0: Não, mentiroso, entendeu? Nem é vínculo, não. Nós estamos falando de um cara sem noção. Que vínculo é esse? Vínculo empregatício, que é o mesmo que tem que... Pagou, meu amor. Mas... não tem vínculo, é eu gosto de você porque eu gosto de você. Você gosta de mim, entrou, sim, dinheiro no meio, é interesse.
4: Mas várias vezes com a mesma pessoa, então ele já tinha um vínculo, entendeu? Olha que situação ruim, entendeu?
0: Dá até pra pessoa processar. Que não recebe funcionário.
4: É, dá pra meter uma trabalhista ali.
0: Exatamente, trabalhou. Enfim, nojento, amiga, mas não mente pros seus filhos. Você vai estar criando... tá tudo errado, faz direito, beijo.

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1: Estamos de volta no Missão aqui na Jovem Pan, Missão Impossível Jovem Pan, com muitos casos, com muita história bacana, e essa começa com uma distância que machuca, Lígia. E é assim, ó. Eu conheci a Helena numa terça-feira. Eu trabalhava numa livraria em São Paulo e ela apareceu usando uma jaqueta jeans enorme, cabelo todo bagunçado e carregando uma câmera pendurada no pescoço. Ela entrou na sessão de poesia, pegou um livro gigante e sentou no chão para ler. Eu observei de longe e pensei, essa garota não vai comprar esse livro não. E eu estava certa. Na semana seguinte, ela voltou. E na outra, também. Até que um dia, encontrei um bilhete dentro de um livro que dizia... Você sempre me olha como se eu estivesse cometendo um crime literário. Eu ri sozinha. Respondi no verso. Por que você pega livros de 1000 páginas e lê 2?
2: Ai, gente, primeiro que eu amei. Essa é uma conversa tão gostosa. Legal, duas pessoas, né? Lendo e falando uma paquerinha moda antiga. Esse é o frio na barriga.
1: Quando ela voltou, me procurou imediatamente. A gente começou tomando café. Depois do expediente, é claro. Depois vieram os passeios na Paulista. Os filmes ruins...
2: Passeios, é?
1: Os passeios. Os passeios na Paulista.
2: Passeios!
1: Os filmes ruins assistidos abraçadas no sofá e as conversas intermináveis às 2 da manhã.
2: Ai, que delícia!
1: Uhum. Ela fazia minha vida parecer mais leve. E eu fazia ela se sentir menos perdida. Pelo menos era o que ela dizia, né? Mas tudo começou a mudar quando Helena recebeu uma proposta para viajar pelo Brasil trabalhando como fotógrafa. Era o sonho dela e eu queria apoiar, só que eu tinha medo. Medo dela conhecer pessoas novas, medo dela descobrir que o mundo era grande demais para voltar para mim. No começo tentamos fazer dar certo. Ligações de vídeo, mensagens, promessas, mas a distância ela transforma pequenas inseguranças em monstros enormes. Ela nunca estava presente e não entendia o quanto isso era importante para mim. As discussões ficaram frequentes.
2: Ai, que ruim.
1: Até que numa quinta-feira chuvosa nós terminamos.
2: Nossa,
1: sem gritos.
2: Nossa, que detalhe, já dá pra sentir até frio. Quinta-feira chuvosa, isso. Terminamos.
1: E aí continua assim, ó, sem gritos, sem cena, só silêncio.
2: Ai, que tristeza, Pior ainda, vira o grito.
1: E sinceramente, acho que aquilo doeu muito mais.
2: Claro.
1: Passei semanas fingindo que estava bem. Trabalhando, sorrindo, tentando agir normalmente. Mas qualquer música triste parecia falar dela.
2: Vou chorar, desculpe, mas eu vou chorar.
1: O que eu faço, Lígia? Como seguir em frente com o coração partido dessa forma? História bonita, né?
2: Uai, quer virar fotógrafo? Amigo, segue em frente, eu sei que não aguentou. Se não aguenta, para que veio? Já ouviu essa frase quando a gente era adolescente? Você vai falar pro Mick Jagger que não pode fazer a turnê porque vai ficar com ciúme? Entendeu? Vai falar, pensa aí, qualquer uma banda do Brasil, um cara, uma atriz. Vamos pensar aí, ó, Hollywood, o Brad Pitt, ou quem que você achar bonita. Fala pra ela que ela não pode fazer o filme, porque ela vai ter que filmar lá e você vai ficar com medo dela conhecer alguém. Isso aí, no fundo, diz sobre você. Isso aí é uma coisa pra você procurar terapia pelo YouTube ou fazer pagando, um negócio pra reforçar essa autoestima. Não é tempo, não é nada. Até então, quando a gente tá falando de saudade, de solidão, de ficar sozinho e de estar sozinho nas datas, sim, isso é um porém. Mas é um negócio que ninguém fez isso de sacanagem, entendeu? Não é que ela tava sentada na casa dela e não foi te encontrar. Tem a ver com a profissão, com o estágio de vida, com a idade e tal. Se você não aguentou, é saber que não aguenta. E às vezes, quando a gente não aguenta... É porque não era pra gente mesmo. Porque de duas, uma. Ou você tá sofrendo porque você viu que não precisava disso tudo que fez, que podia não ter terminado e tá tudo numa ótima. Ou porque você não tá querendo procurar e tá dramatizando. Vai viver sua vida. Deixa a menina lá, porque também ao mesmo tempo se ela aceitou o término ali na hora, porque ela já deve ter ficado um pouco cansada da sua chatura. De pegar no pé pelas coisas de trabalho, entendeu? Porque a menina tá lá, porque do jeito que fala, parece que ela tá no avião da Virgínia, né? Dando a volta ao mundo, tirando foto lá de cima. Devia estar nos perrengues dos infernos, fazendo milhões de coisas, comendo coisinha, dorme não sei o que, nananã, passando aperto. E o outro no ciúme, achando que tem coisa acontecendo. Pode ter desgastado muito também. Eu acho que você aprende a lição de não fazer isso no próximo. Não é distância, não é gente nova. Nada disso faz a gente perder a pessoa. O que faz é ela deixar de gostar da gente mesmo. E às vezes o que mais faz ela deixar de gostar da gente é a gente ficar chato, sabe? A gente ser chato, a gente ser pegajoso, a gente ser inseguro e tal. Então eu acho que você tem que reforçar a sua autoestima. Ver que você tem valor. Na hora que você fala, tô com medo dela, ver que o mundo é grande, sabe assim? E ver que não querer voltar, não ficar com vontade de voltar pra casa.
1: É egoísmo um pouco, né?
2: É legítimo uma insegurança de medo de você pensar, e se for lá, imagina? E de conhecer alguém. Isso é uma coisa real, né? Não dá pra negar.
1: Dá pra
2: Mas
1: negar,
2: é a hora que você se controla e vir falar, gente, isso aí pode acontecer o tempo inteiro.
1: Comigo.
2: É. Não, até dependendo, porque dependendo da pessoa, quando tem um trabalho mais normal, ela acha que o fantasia é demais sobre o do outro. Tipo, sei lá, alguém pode achar que, ai, trabalhar, imagina, aqui na Jovem Pan. Gente, você quer que a sua pessoa nunca te traia e queira separar com você? Manda ela trabalhar aqui na rádio. Entendeu? Nunca ninguém vai trair. Não vai nem olhar pro lado, porque não tem por que olhar. Se você olhar, você vai dizer, ai, que isso, que susto, ai, meu Deus do céu, pelo amor de Deus, entendeu? Isso aqui, essa é a realidade. Então a nossa imaginação, normalmente, pensa, em, a imaginação sempre é melhor do que a realidade. Então você tá aí fantasiando que ela é, sei lá, o Robson Crusoe. E ela tá lá se lascando, entendeu? Vendendo, comendo uma meia maçã podre de manhã pra poder tirar as fotos. Vida que segue, amigo. Às vezes o que a gente não aguenta, não cria lamúria, não. Se diverte no processo aí, na hora que vier a sua, o trem se aquieta. Mas corrija os seus defeitos, senão você não vai ter perdido só essa, vai perder a próxima.

0: E bora de história, tem mais causo? 11-28-70-9750, conta a sua história pra gente. Lê aí, vagabundinho.
1: Olha só, conexão real essa daqui, Lígia.
0: É nóis, mano.
1: É o seguinte, começa assim, ó. Eu conheci a Laura no ônibus indo pra faculdade. Ela sentava sempre perto da janela. Usava fones enormes e fingia que não percebia quando eu olhava pra ela. Demorei quase 2 meses pra ter coragem de puxar assunto. Naquele dia, descemos no mesmo ponto e conversamos por quase 1 hora na calçada. Depois disso, tudo virou rotina. A gente tomava café antes da aula, estudava junto e dividia os problemas da vida como se já conhecêssemos há anos. Quando começamos a namorar, parecia fácil amá-la. O difícil veio depois. Eu trabalhava demais e ela queria mais atenção. Eu dizia que estava cansado, ela dizia que eu estava distante. Até que uma noite ela falou chorando: "Eu sinto saudade de você mesmo quando você está do meu lado." Sabe quando você estava do meu lado? Aquilo me destruiu, tá? Me destruiu muito, porque eu sabia que ela tinha razão. Passei tanto tempo tentando construir um futuro que esqueci de viver o presente com ela. Então comecei a mudar pequenas coisas. Desligava o celular quando estávamos juntos, chegava mais cedo, escutava de verdade quando ela falava comigo. E Lígia, confesso, de repente tudo mudou. Tudo se encaixou e nos conectamos de verdade. Você acha que eu fiz a coisa certa, Lígia?
0: Uai, claro, que maravilha. Seu resultado tá bom, você cedeu, foi legal, se arrependeu, fez direitinho. Muito triste uma pessoa se sentir solidão tendo alguém. Você corrigiu a rota, o negócio consertou, você fez o certo. Claro, tá tudo maravilhoso, você tá feliz, a mulher tá feliz. Não é que você fez certo, você pôs a cereja no bolo, vai comer a fatia. Tá maravilhoso, é assim que se faz. Corrigiu.

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1: Bora.
2: Bora, partiu.
1: Sextou. É o final de semana, agora é a hora de pôr o vestido, tirar ele do armário, abrir a taça, abrir a garrafa de champanhe, tomar uma tacinha gelada, amoras, frésias, né, o morango. Hoje é dia de divertir, hoje é fazer amor de madrugada. Vocês estão animados pro fim de semana?
3: Tô animadíssima, curti bastante, pra ter bastante história pra contar. Ai, que delícia. Aproveita aí, galera, aproveita com juízo, mas só um pouquinho.
2: Aí manda pra gente o que você aprontar no 11-2870-9750. Ó, essa sexta-feira tá boa, hein? Vamos aproveitar aí pra render, gente. Vamos pra cima, hein? Não esquece de mandar a sua história aqui, o que você aprontar final de semana. 11-2870-9750. Alice, qual é o seu Instagram?
3: @AliceJardim. Beijo, galera. Espero vocês lá.
2: Segue a Lígia também, @LígiaMendes. Segue o Missão, @MissãoImpossível Jovem Pan. E eu, Andrade.Otávio.S. Vamos sextar, gente. Aquele abraço. Até segunda-feira. Partiu.
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0: Lucas, muito boa noite. Prazer tê-los conosco aqui na Jovem Pan. Nós vamos analisar todos os fatos desta sexta-feira, dia 5 de junho. Vamos então abrir esta edição dos Pingos nos Is. Porque após os Estados Unidos oficializarem a classificação do PCC e Comando Vermelho como terroristas, o governo Lula tenta calcular o impacto e os efeitos da decisão, principalmente sobre a economia. O entendimento do Planalto é que não existe argumento possível que faça a gestão Trump recuar das medidas num curto período de tempo. E com isso, integrantes do Planalto monitoram possíveis sanções financeiras contra bancos e outras instituições, que podem, inclusive, ser impedidas de atuarem no mercado americano. Já outra ala do Planalto prega cautela e diz ser preciso esperar os próximos acontecimentos para ver se haverá uma mudança na diplomacia entre os países, principalmente na cooperação policial. Lula, por sua vez, criticou a decisão dos Estados Unidos e retomou o mote de defesa da soberania nacional, afirmando que rejeita qualquer interferência no país. Vamos começar então o giro de análise agora com Luiz Felipe Dávila. Dávila, seja bem-vindo, muito boa noite.
1: Boa noite, Marcelo Matos. Um prazer aqui mais uma vez tê-lo conosco nos Pingos nos Is, aos meus colegas Beraldo, Mota, Musa e toda a nossa audiência.
0: Dávila, como que você avalia isso? Então, uma ala depende ainda do que vai acontecer, outra ala do governo garante que é irreversível. De qualquer forma, o cenário é tão ruim assim?
1: De jeito nenhum. Todo esse cenário é para ajudar o Brasil a combater o crime organizado de maneira mais eficaz. Se nós tivéssemos combatido de maneira eficaz, o crime organizado não teria tomado o tamanho que ele se tornou no Brasil. Por isso, temos de ver isso como uma força de um aliado para o Brasil entrar no caminho certo de combate ao crime organizado. Segundo ponto, Marcelo, qualquer medida adotada pelo governo americano será de maneira gradual, não será do dia para a noite que haverá algum tipo de retaliação. Eu vou dar um exemplo aqui do setor financeiro. Existe um critério das grandes instituições internacionais financeiras para você avaliar os clientes que abrem conta em banco. Isso exige uma barreira importante, eles querem saber a origem do dinheiro, querem ver a sua declaração de imposto de renda, querem saber se você tem uma atividade profissional, comercial capaz de assegurar que aquele recurso tenha origem lícita. Então existe todo um trabalho que os bancos fazem antes de aceitar um cliente. No Brasil essa régua é muito mais baixa. Então nós já vimos várias vezes organizações criminais abrirem negócios rápido e rapidamente a ter conta em banco. Então esse tipo de exigência vai começar a ser cobrado das instituições norte-americanas. Ou seja, o Brasil vai ter que ter um padrão de identificação e conhecimento de cliente igual ao dos bancos norte-americanos. Por que isso? Porque isso vai impedir que o crime organizado tenha conta nos grandes bancos e consiga fazer movimentação financeira, principalmente lavagem de dinheiro. Agora, isso não vai acontecer do dia para a noite. Os Estados Unidos, se ver que os bancos no Brasil estão tomando as devidas providências para levantar o standard, o tipo de governança importante para avaliar clientes, isso é dado como um bom sinal. Não é que ao mesmo tempo vai proibir um banco brasileiro de fazer negócio nos Estados Unidos, isso não existe. Então, é preciso ter cautela e é preciso entender esta classificação do PCC e do Comando Vermelho como organizações terroristas nos Estados Unidos como uma arma de um país aliado para ajudar o Brasil a fazer as coisas andarem, tanto no campo jurídico como no campo financeiro, e isso vai só contribuir para desmantelar a movimentação financeira do crime organizado.
0: Muito bem, vamos receber agora o Roberto Mota. Mota, na teoria, então, tudo passa a valer a partir de hoje. A gente pode esperar uma grande mudança? Seja bem-vindo, muito boa noite.
2: Boa noite, Marcelo. Seja bem-vindo também. Boa noite, meus colegas de bancada. Boa noite à nossa audiência. O cálculo que o governo está fazendo é de outro tipo. É um cálculo eleitoral. Essa é a preocupação do governo federal do PT. Tirar o máximo possível de benefício dessa história. Quanto à questão dos bancos, da economia, ela é muito simples. Se o seu banco lava dinheiro do narcotráfico, a partir de hoje você vai ter um problema sério. Mas se você está dentro da lei, não há nada com que se preocupar. Agora, quando a gente vê o tamanho do desespero de algumas pessoas, a gente fica desconfiado que muita gente andou fazendo coisas erradas.
0: Muito bem, vamos receber agora o Cristiano Beraldo. Me informaram que 5 de junho é aniversário do Beraldo. Beraldo, seja bem-vindo. Parabéns!
3: Muito obrigado, Marcelo. Pois é, né? A gente não tem como fugir. Então, estou aqui completando mais um ano hoje. Obrigado pela lembrança. Boa noite a você, ao Dávila, ao Mota. Boa noite à audiência que prestigia diariamente os Pingos nos Is.
0: Percussão, né? Nesse tema domina aqui o noticiário nosso e nos Estados Unidos.
3: Olha, esse é um tema que não tem nos Estados Unidos o mesmo destaque, naturalmente, tem no Brasil, porque os Estados Unidos já vêm num esforço grande em relação a diversos países combatendo de forma mais efetiva essas organizações criminosas por aquilo que elas são, né? A gente não tem como hoje distinguir a atividade de grupos terroristas no Oriente Médio, por exemplo, desses grupos que operam com base no terror, de fato, em países como México, própria Colômbia, Brasil e por aí vai. Portanto, essa para os Estados Unidos é tudo mais ou menos normal. O que é anormal, por exemplo, é o Brasil não ter instrumentos e medidas que já foram adotados pelos mercados financeiros de quase todos os países avançados, mas que não alcançavam o Brasil, né? Ontem o Dávila citou essa questão da obrigação dos bancos de conhecerem os seus clientes, quer dizer, a abertura de contas deixa de ser um processo automático, um processo burocrático, e passa a ser uma avaliação, uma análise feita pelo banco em relação ao histórico de cada um desses clientes, cada uma dessas empresas. Então, isso tudo tem que ser incorporado ao cotidiano brasileiro. E quando o governo Lula dá foco nesses aspectos de impacto à economia, a gente tem que se perguntar, mas por que a preocupação? Ter mais informações, ter uma melhor qualidade de clientes nas instituições financeiras é benéfico para o país inteiro. Por que esse foco nessa preocupação? Eu destaco aqui vários dos, aliás, são poucos, né, mas grandes bancos brasileiros, eles operam nos Estados Unidos. O próprio Banco do Brasil tem uma operação nos Estados Unidos. Portanto, Marcelo, o Banco do Brasil sabe exatamente o que tem que fazer para não ter problema, porque quando vai abrir uma conta numa agência do Banco do Brasil na Flórida, por exemplo, ele tem que fazer o procedimento exato que o governo americano exige. Portanto, o governo está tirando o foco daquilo que é efetivamente importante, que é compreendermos, né, como governo, como a gente contar com informação, inteligência dos Estados Unidos para que os bandidos brasileiros sejam efetivamente combatidos pelas forças de segurança brasileiras. Quem tem que prender ou eliminar os traficantes, os bandidos, os terroristas brasileiros, somos nós como país. Os Estados Unidos não vai ao Brasil resolver esse problema, mas o Brasil pode contar com esta cooperação, com essa disposição ampliada dos Estados Unidos em nos municiar de informações extremamente valiosas que podem permitir que o Brasil elimine essas gigantescas organizações criminosas. Mas aí fica a pergunta, né, Marcelo? Não parece que é isso que o governo Lula quer.
0: Essa linha, né, Dávila, exatamente os grandes bancos, a gente imagina as grandes empresas, instituições financeiras, elas sabem exatamente nessa altura do campeonato como agir, evidentemente, né? Não é isso, Dávila?
1: Exatamente. Mas as regras de compliance nos bancos brasileiros e americanos são muito diferentes. O Beraldo sabe muito bem o mecanismo utilizado nos bancos americanos é esse KYC. Conheça o seu cliente, know your client. Você precisa saber o histórico do seu cliente. Não é possível que você abra qualquer empresa de fundo de quintal para lavar dinheiro ou para alguma operação complicada e consegue abrir uma conta o dia seguinte no banco. Ninguém faz muita pergunta. E isso vai ter que acabar. Vai ter que acabar. E esse tipo de esse padrão de análise de cliente vai ter que ser utilizado. Então, agora, se não for utilizado, evidentemente, num tempo razoável, esse banco pode sofrer retaliações nos Estados Unidos. E eu entendo que começar o combate ao crime organizado pela lavagem de dinheiro é o alvo certíssimo. É aí que tem que começar a desmantelar as redes do crime organizado. E isso vai exigir uma cooperação muito maior dos bancos, das instituições brasileiras, com os Estados Unidos. É assim.

0: Não há notícia boa que a máquina de propaganda da esquerda não tente transformar no oposto do que é. E as consequências disso, Marcelo, a gente vê no Brasil de hoje, quando uma mãe envolvida no assassinato do próprio filho recebe um perdão da justiça, porque, segundo a magistrada, ela já tinha sido atacada nas redes sociais. Essas são as consequências. O narcotráfico gera fortunas. Esse dinheiro precisa ser lavado e injetado no mercado formal. Alguém, de alguma forma, está fazendo isso. Sem esse serviço, o narcotráfico não iria longe. Portanto, eu acho que é hora de lembrar o que o próprio governo já disse várias vezes. Salvo engano, o ministro, o ex-ministro da Economia, da Fazenda, repetiu isso várias vezes, que era hora de atacar o andar de cima do crime organizado. Pois é, é justamente isso que começa a acontecer agora. E é curioso como eles choram quando aquilo que eles mesmos disseram que era necessário começa a acontecer.
1: Geraldo, para a gente poder entender, a gente imagina, claro, o mercado norte-americano acaba recebendo, né? O Brasil não produz cocaína, mas é uma das principais rotas para a Europa, para os Estados Unidos, aí, evidentemente, para a América do Norte. E como é que vai funcionar, então, essa questão? E o Brasil precisa se preparar, evidentemente, juntamente com a Polícia Federal, Ministério da Justiça, para poder, evidentemente, evitar esse fluxo aí, Brasil-Estados Unidos?
2: Marcelo, as forças policiais brasileiras merecem todo o respeito e toda a glória. Eles sabem exatamente o que têm que fazer. Eles sabem onde está o problema. Eles sabem como atacar o problema. Eles sabem os recursos que são necessários, o tipo de armamento que é necessário. Mas eles não têm respaldo nem dos governos e nem hoje da legislação. A própria legislação impõe aos nossos policiais uma condição de fragilidade em relação aos bandidos. Então, como é que você vai realmente resolver esse problema? Porque é humilhante, é o que você falou, Marcelo. O Brasil não produz a cocaína. É até mais humilhante para o país, para o Brasil, do ponto de vista internacional, ter o país sendo usado simplesmente como uma rota para escoar essa cocaína para os mercados, os principais mercados consumidores. Então, isso é uma loucura, porque isso só acontece porque é escancarado, é claro, é óbvio, está aí para todo mundo ver que isso só acontece por causa de corrupção. Nós não estamos falando de uma malinha com sei lá quantos quilos de cocaína. Não, nós estamos falando de toneladas. Esses produtos, essas toneladas, são movimentadas por água, por terra e pelo ar. Chegam aos portos brasileiros, são colocados ou em navios ou despachados com esses submarinos que o PCC tem construído, submarinos feitos em casa para atravessar o Atlântico, levando centenas de quilos de droga. Então, isso coloca o Brasil numa posição de não ser respeitado, porque a gente não pode ficar com esse troféu e achar que está tudo bem. A gente não pode ser o principal polo exportador de cocaína para o mundo e ver as nossas forças policiais sendo humilhadas pelos governos. Porque quando um policial que entra em combate com bandido, elimina o criminoso e ele tem que pagar pela sua defesa quando é processado, quando vai ao tribunal, isso não existe. Quando um policial bate um carro numa perseguição e ele tem que pagar do próprio bolso para consertar esses carros, essas viaturas, isso não existe. Quando um policial vai para cima da bandidagem, como aconteceu na Operação Escudo, no litoral de São Paulo, na época

0: de Guilherme De Rich na Secretaria de Segurança. Guilherme De Rich mandou sentar o dedo, foi todo mundo para cima. E aí acontece uma pequena coisa, vem lá os grandes canais de mídia, que estão sempre do lado da bandidagem, e vem atacar a polícia. Aí a polícia sente que não tem respaldo. Vem a ordem de cima, que não foi do De Rich, para mandar aliviar, que tinha que segurar. Como assim? Como assim? Porque se a mídia, se tem canal, se tem veículo de imprensa que está apontando o dedo para a polícia e protegendo a liberdade de bandido, quem está errado é o veículo de imprensa. Cabe ao chefe do executivo apontar isso e não simplesmente mandar a tropa recuar. Então, Marcelo, tudo que precisa fazer está aí. É só falar com as pessoas que estão na linha de frente. Agora, o Congresso precisa atuar para entregar os instrumentos e as proteções legais necessárias, e os governos, tanto federal quanto estaduais, têm que atuar de forma a, de fato, querer resolver esse problema. Porque se continuarem, como a gente vê no Nordeste, por exemplo, lá no Ceará, governador mandando a polícia escoltar o morador que está sendo expulso pela facção criminosa da sua própria casa. A polícia não vai combater, vai escoltar o morador para ele ir embora da própria casa que ele comprou. Então, enquanto a gente tiver esse tipo de pessoas que se associam ao objetivo do crime organizado, oferecendo os locais de poder que ocupam para dar apoio às atividades criminosas dessas facções, porque é isso que a gente está dizendo, então você não vai solucionar. Falta coragem e homens públicos com vergonha na cara no Brasil.
1: Ô, Dávila, a gente colocou aqui, né, uma ala do Planalto, prega cautela, diz que é preciso esperar o que vai acontecer e se novamente aí haverá, portanto, uma negociação diplomática entre os países.
2: O Mota tem razão. A preocupação do governo é como isso respinga na eleição. E, evidentemente, esta ala que prega cautela é a ala mais técnica do governo, que acha que tem que ser tratada essa questão como relação de Estado. Afinal de contas, os Estados Unidos tomam uma decisão e o Brasil agora pode interpretar essa decisão como algo para ajudá-lo a combater o crime organizado e acelerar medidas na sua política nacional. Mas a turma que vai disputar a eleição, essa só quer saber qual é o efeito que essa medida vai ter nas eleições, se isso vai deixar o governo mais vulnerável e principalmente criar constrangimento para o governo no tendão de Aquiles dos governos de esquerda, a segurança pública, o crime organizado. Não tem um governo de esquerda no Brasil que possa mostrar credenciais sólidas de combate ao crime organizado e à redução da violência. O Beraldo acabou de citar alguns exemplos lamentáveis. Por isso, o governo entende esta medida dos Estados Unidos como algo que vai criar constrangimento no tema mais delicado para a esquerda, a segurança pública.
1: E Roberto Mota, a gente observou também, né, que o presidente Lula criticou essa decisão, fez questão de fazer isso aí e retoma, né, aquele mote da defesa da soberania nacional.
3: Marcelo, há várias formas da gente interpretar essa postura do governo. Algumas interpretações são mais caridosas do que outras, mais generosas. Eu não vou escolher a pior interpretação. Eu vou ficar com uma interpretação relativamente inócua, que diz o seguinte: o governo entende muito bem a segurança, a situação de segurança pública do Brasil. As pessoas que estão no governo não são burras. Eles conhecem os números, eles conhecem a realidade, eles conhecem a realidade das nossas ruas. O que eles não contavam é que acontecesse uma espécie de despertar no país nos últimos meses em relação a essa questão. Eles estão acostumados a desprezar a segurança pública. Eles estão acostumados a fazer leis ideológicas que protegem bandidos e ainda assim continuar a ser eleitos. O Brasil tem muitos políticos que estão há décadas no poder protegendo bandidos, aprovando leis que dão benefícios para bandidos. E pela primeira vez eles viram uma ameaça real agora. A possibilidade da direita, do candidato da direita, dois candidatos da direita, abraçarem essa pauta. E aí vem essa decisão do governo americano que se junta nesse cenário de revolta contra o crime organizado. Então o governo entrou em pânico em relação a isso. Não é possível que a gente entregue as eleições assim de bandeja para a direita. Chama aí o marqueteiro, paga mais alguns milhões para ele, porque nós precisamos aí de uma ideia genial para virar esse jogo. E a ideia genial é roubar da direita uma bandeira, que é a soberania. Agora, a esquerda, que sempre foi completamente avessa a qualquer coisa que tivesse a ver com soberania, que, como eu falei aqui no programa ontem, né, tem inúmeros gestos, acordos, tem a história das fragatas iranianas aqui no porto do Rio de Janeiro, os mais médicos, convênio com o Partido Comunista Chinês, inúmeras demonstrações de que para eles soberania não vale nada. Eles agora resolveram assumir que a população brasileira é idiota. Vamos agora provar, porque nós vamos pegar uma das bandeiras mais importantes da direita, que é a soberania, e vamos dizer que nós somos os defensores da soberania. Como eu disse, essa não é a pior interpretação da política do governo, mas eu acho que é uma interpretação bastante razoável.
1: Porque também, né, Beraldo, vocês falavam do Congresso, né, há uma dissociação da realidade, né, quer dizer, o parlamentar, ele tem carro, ele tem segurança, ele não anda na rua, quando ele anda está sempre vigiado, se ele vai visitar o metrô, escolhe aquele horário fora do pico, o metrô limpinho, ele entra, parece que está tudo bom. E agora chega essa questão que bate a porta nas eleições, que é essa sensação de violência, que não, antigamente era as grandes cidades, hoje em qualquer cidade, pequena, média, nós estamos observando tudo isso, crime organizado avançando, inclusive, em várias regiões, falam-se até em 12 estados. Então, há uma dissociação da realidade do brasileiro com a realidade política dos nossos políticos.
0: Zé Marcelo, mas a gente precisa lembrar também que, por exemplo, Guilherme de Hit foi responsável por uma legislação que realmente pode estabelecer uma mudança no combate ao crime. Só que aí vem a resistência, vem a necessidade de se negociar, abrir mão de determinadas coisas, senão o projeto não é aprovado, e vai contornando para lá e para cá, aí vai o presidente e veta determinadas partes da proposta. Então, se nós não tornarmos o país um ambiente inadequado, ruim, rechaçado pelo criminoso, não adianta. Hoje, estatisticamente, vale a pena o criminoso praticar o crime. A chance dele ser pego, a chance de alguma coisa dar errado é ínfima, é mínima. Nós somos um país que não solucionamos quase mais de 90% dos nossos homicídios. E olha que não é que morrem meia dúzia de pessoas, não. Nós estamos falando de 40 mil homicídios por ano. Matar no Brasil não tem problema nenhum. A vida não vale absolutamente nada. Mata-se impunemente. Então, se você está num ambiente em que o crime mais bárbaro, que é a morte, é praticado sem nenhum tipo de retaliação efetiva, aí como é que nós podemos ter esperança, não é? Agora, os senhores e senhoras parlamentares, eles, sim, ou parte deles, é que parecem trabalhar para formar uma maioria que impeça essas mudanças. Porque não dá para ninguém explicar porque, por exemplo, existe progressão de regime. Por que que existe visita íntima? Auxílio reclusão? Não tem lógica. Pode vir o filósofo lá o comunista mais comunista, ninguém acredita num Collor, não é razoável. Qualquer pessoa, mesmo que tenha passado pelo ensino fundamental com aprovação automática, compreende que isso não faz sentido. Então, Marcelo, eu vejo que há sim um núcleo que ainda não consegue vencer todos os desafios, mas dentro do Congresso Nacional há sim um núcleo que sabe o rumo que o país precisa seguir. Mas o que impressiona é a resistência da outra parte que se recusa a combater o crime de verdade.
1: Muito bem, vamos dar sequência agora, porque o diretor-geral da Polícia Federal, Andrei Rodrigues, defendeu a abertura de inquérito para apurar o dinheiro utilizado para financiar o filme sobre Jair Bolsonaro, Dark Horse. Segundo ele, após a revelação do possível envio de recursos de Daniel Vorcaro para o longa-metragem, a corporação passou a desconfiar que parte dos recursos bancaram despesas de Eduardo Bolsonaro nos Estados Unidos e de outros aliados do ex-presidente, que realizam uma série de reuniões com a gestão Trump para pedir ações contra abusos e outros crimes. Segundo Andrei, o caso deverá ser investigado em um inquérito paralelo ao Master. A corporação já enviou representação para a PGR se manifestar sobre o tema e também pretende pedir aos Estados Unidos a quebra de sigilo do fundo que recebeu dinheiro de Vorcar. Esse tema, de fato, aí é muito polêmico. E como é que você avalia agora essa decisão da PF, Dávila?
2: Muito mal, Marcelo. Na verdade, é o seguinte, essa história de... há uma suspeita, vamos avaliar, isso chama-se pesca probatória. Você está indo, querendo abrir uma investigação para conseguir evidências que você não conseguiu. Ou existem evidências sólidas para abrir um inquérito e investigar se houve desvio do dinheiro do patrocínio do filme para outras atividades fins, ou não pode não ter nada, porque você lê os jornais e você acha que tem que começar a fazer abrir uma investigação para ver se aquilo que está nas fofocas tem fundamento. Isso chama-se pesca probatória, isso é errado, isso é ilegal, isso não pode ser feito, porque no fundo isso é uma exploração política de um episódio. Ou a Polícia Federal reúne evidências sólidas para abrir uma investigação e entender o destino do dinheiro que deveria ser para o filme se foi para outro lugar. Agora, se não tem nenhuma evidência, é óbvio que a polícia não pode fazer pesca probatória. Isso é ilegal. Então, do jeito que foi noticiado, sem nenhum embasamento, sem nenhum indício sólido, parece pesca probatória em ano eleitoral. E isto é péssimo quando é feito por uma instituição de Estado.
1: Como é que você avalia também essa possibilidade, então, diretor-geral da PF, Andrei Rodrigues, abertura de um inquérito para apurar, então, o dinheiro utilizado no filme de Jair Bolsonaro, Mota?
3: Enquanto os Estados Unidos acham que a situação das facções brasileiras é tão grave que elas precisam ser classificadas como terroristas, parece que o governo brasileiro tem preocupações mais urgentes, como investigar o financiamento do filme de Jair Bolsonaro. Primeiro, vamos lembrar aqui, o certo é o certo e o errado é o errado. Não importa quem faça. Se houve desvio ou crime, a punição tem que ser rigorosa, embora a gente saiba que no Brasil nunca é. Tudo bem, acontece que o Brasil é o país da Lei Rouanet. O Brasil é o país onde o dinheiro dos impostos é usado para financiar show de artista milionário. Só que no Rio de Janeiro acontece um a cada 2, 3 meses. O dinheiro dos impostos é usado para financiar trio elétrico, CD de funk. Pelo que a gente sabe até agora, não houve nenhum centavo de dinheiro público envolvido nesse filme. Então eu não entendo muito bem por que a necessidade de investigar se uma parte do dinheiro foi para pagar despesas de Eduardo Bolsonaro, que ele já negou. Mas e se foi? Não é dinheiro público. Então, esse é o Brasil. É a pátria dos dois pesos e duas medidas.
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1: Você.
2: Banco. Mas por que o presidente da República tá dando agora opinião, orientação, se um banqueiro vende ou não vende o banco dele? Nós temos Guido Mantega, ex-ministro do PT, da convivência doméstica do presidente da República, levando Daniel Vorkaro debaixo do braço para fazer reunião fora da agenda. Nós temos Rui Costa e Jacques Wagner da Bahia, que venderam o Credit Sexta para o Daniel Vorkaro transformar o Master no que ele virou, com legislação que ampliava a capacidade de endividamento dos funcionários públicos da Bahia, o que obviamente favorecia o Credit Sexta. Isso tudo está exposto na nossa cara, mas o delegado aí, o diretor-geral da Polícia Federal, acha que não tem problema. O problema é o filme, se o dinheiro foi para Eduardo Bolsonaro, não foi. Então, o Brasil tem muitos problemas, Marcelo, mas os problemas mais graves desse caso, que estão lá dentro do Palácio do Planalto, nós não estamos vendo a Polícia Federal fazer absolutamente nada. É isso que me deixa de cabelo em pé.
3: Cristiano Beraldo fazendo essa análise, estamos de volta agora para toda a rede Jovem Pan, essa análise da possível investigação, portanto, da Polícia Federal em relação ao filme. De fato, Dávila, o filme está tomando protagonismo maior e tem muita gente agradecendo porque está fora do foco agora da opinião pública.
4: É isso mesmo. O Beraldo bem tocou. Essas implicações do Banco Master, o roubo do INSS... Aliás, o próprio diretor-geral da polícia foi um dos que foi tomar uísque caro lá com o Vorkaro no clube em Londres. Então, assim, é uma vergonha o que está acontecendo. Agora, um filme que tem dinheiro privado captado, sem nenhum centavo público. Ah, e agora temos que parar para ver se existe algum indício. Porque não é que a Polícia Federal chegou e falou assim, olha, reunimos indícios sólidos de desvio de dinheiro, precisa ser investigado. Não. Então, é uma coisa inacreditável. Como existe exploração política de uma instituição de Estado somente para satisfazer algum tipo de pressão, talvez do governo, para se criar mais um caldeirão de especulação política em torno de um fato secundário, enquanto todo mundo olha para o tal do filme e esquece de olhar para o Banco Master, para o roubo do INSS, para os rombos das estatais... E para o pior de tudo, um governo que vai gastar 200 bilhões de reais em ano eleitoral, agravando o impacto da dívida pública, de uma tamanha imoralidade, isso ninguém fala nada, nem Polícia Federal, ninguém, Tribunal de Contas, aliás, o presidente Dilma sofreu impeachment por coisa muito menor do que isso. Agora, um despejo irresponsável de 200 bilhões de reais, sem nenhum critério, que impacta as contas públicas, que viola a lei de responsabilidade fiscal, não, isso também deixa de lado, não é tão importante. É uma vergonha o que está acontecendo no Brasil.
3: Agora, Mota, muito se nas conversas, né, ao questionamento da resposta de Flávio nesse episódio aí, Mota.
5: São coisas diversas. Flávio teve que lidar com uma crise política no meio de uma campanha, o que é completamente diferente de existirem evidências a respeito de cometimento de crimes. O que nós estamos vendo mais uma vez é um duplo padrão. Algumas pessoas nesse país podem dizer e fazer absolutamente qualquer coisa. Nós vimos, há poucos dias, uma autoridade sugerindo que Flávio e Eduardo talvez devessem ser enforcados. Ora, imaginem se essa declaração tivesse vindo da boca de Flávio Bolsonaro. Imagine se Flávio tivesse sugerido que alguma personalidade da esquerda devesse ser enforcada. Quantas horas levaria até que um inquérito tivesse sido aberto, as contas bancárias de Flávio bloqueadas, passaporte apreendido, talvez até uma ordem de prisão emitida. Direitos políticos revogados, fim da campanha. Mas o que foi exatamente que aconteceu com a pessoa que fez essa sugestão afetuosa? Nada, absolutamente nada.
3: Agora, Beraldo, de qualquer forma, houve, né, toda essa questão, impacto político na pré-campanha. Você acha que esse fator, a gente imagina que outras notícias vão surgir, esse fator pode minar, de fato, aí a candidatura do Flávio?
2: Olha, Marcelo, o problema, no meu entendimento, não é a questão do dinheiro em si. É óbvio que você precisa entender por que que um banqueiro, naquela época, deu 60 milhões para um determinado filme através do pedido de um senador da República. Então, o que se precisa ter o entendimento é se esse dinheiro veio em troca de algum tipo de ação enquanto senador que favorecesse o banco ou o próprio Daniel Vorkaro. Mas até agora não surgiu nada nesse sentido. Né? As investigações estão andando e tal, mas não surgiu nada que pudesse nos dar hoje essa certeza de que tratou-se ali de uma troca de favores. Então, vamos. E outra coisa importante: nessa época em que Daniel Vorkaro deu o dinheiro para o Flávio Bolsonaro, ou se comprometeu a dar o dinheiro ao Flávio Bolsonaro, Daniel Vorkaro patrocinava diversos dos maiores veículos de imprensa brasileiros que faziam eventos mundo afora, todos eles curtiam, recebiam Daniel Vorkaro com tapete vermelho, tapinha nas costas, deviam participar das festas com astronautas. Então, essas pessoas, muitos desses aí, que estão hoje apontando o dedo, aí muito horrorizados, tiveram os seus salários pagos a partir de contratos de patrocínio do próprio Banco Master. Então, a hipocrisia também é uma coisa impressionante nesse esse ambiente de debate público brasileiro. Agora, qual que é o problema para a campanha do Flávio Bolsonaro? Flávio Bolsonaro mentiu e foi pego na mentira. O dano causado à candidatura de Flávio Bolsonaro foi ele ter se revelado como uma pessoa que consegue olhar na cara do eleitor e contar uma mentira deslavada. Esse foi o grande dano que ele causou à própria campanha. E não é que ele pediu desculpas, ele se justificou. Então, hoje existe um desgaste. Esse desgaste, o que parece, está razoavelmente bem dimensionado, mas o encanto, se é que havia, com a figura de Flávio Bolsonaro ser uma pessoa, um homem público acima da média, que representa aqueles ideais muito puros e sinceros que as pessoas acreditam que Jair Bolsonaro defendia, isso aí acabou. Ele é só alguém que pode eventualmente servir para tirar o atual governo da presidência da República. Só isso.
3: Dávila, pode ser um dano irreparável mesmo?
4: Não, olha, é muito difícil. As pesquisas mostram ainda muito solidificada a liderança, tanto do presidente da República como do Flávio Bolsonaro, o que mostra essa polarização que perdura no país. Mas também mostra que o índice de rejeição dos dois continua altíssimo e não cai de jeito nenhum. E, evidentemente, esse episódio, não do filme, mas como bem lembrou o Beraldo, da mentira, isto afeta, sim, afeta a dificuldade de converter parte desse voto pêndulo que vai para um lado ou no outro e que será decisivo nessa eleição. Então, nós temos hoje duas candidaturas com uma fotografia preocupante para esses líderes, porque apesar de estar folgadamente hoje liderando as pesquisas, esse gigantesco índice de rejeição, tanto de Flávio quanto de Lula, é sim um enorme problema político. E ontem mesmo saiu a pesquisa da Genial Quest mostrando que esses eleitores de direita que não desejam votar em Flávio Bolsonaro estão também preocupados, porque eles querem um candidato alternativo e essa candidatura ainda não se provou viável. Então, É uma situação que ainda está muito aberta, muitas coisas podem acontecer e mudar esse cenário. Por isso, é preciso cautela. O grande desafio de Flávio Bolsonaro é de diminuir a sua rejeição e conseguir uma fatia deste voto pêndulo que está cada vez mais difícil de ser conquistado, principalmente depois deste episódio, que, como, de novo, lembro, ressaltou o Beraldo, não foi o financiamento privado do filme, foi a mentira, foi ocultar os fatos. Isto revela uma certa quebra de confiança.
3: Bota, a gente percebe de fato que há aqueles eleitores, mesmo distante a eleição, convictos de votar na esquerda, votar na direita, né, independente do candidato, na casa quase de 30%. E como falou o Dávila, o pêndulo, né, quer dizer, novamente o centro é que vai decidir aí essa eleição, né, e fatos como esse, de fato, aí podem marcar o processo eleitoral, evidentemente.
5: Qualquer campanha tem isso, Marcelo. Quando nós começamos a comentar essa campanha, eu sempre avisei aqui, eu disse, essa campanha não vai ser um piquenique, ela não vai ser um passeio no parque. Vão surgir muitas coisas, vão acontecer muitos ataques, e eu acho que talvez os principais ataques estejam guardados para quando a campanha efetivamente começar. Crises não são novidades em uma campanha. Todo político enfrenta essas crises. É importante saber lidar com essas crises. Eu tenho uma visão muito particular a respeito dessa campanha. Eu acho que a maioria dos eleitores já tomou a sua decisão e não vai mudar. Eu não acredito que exista alguém que nesse momento está em dúvida se vai votar em Flávio ou se vai votar no candidato do PT. Eu acho que a maioria das pessoas entende o que está em jogo. Não é o que está em jogo nessa eleição, é o que está em jogo nesse momento na história do país. E eu acho que há episódios que explicam isso de uma forma absolutamente clara, como o episódio do menino Henri Borel aqui no Rio de Janeiro, resultado do julgamento dele. Isso é um processo pelo qual o Brasil está passando, um processo dominado, determinado pela ideologia de esquerda, que agora se infiltra em todas as instituições. Então, o cidadão que acha que isso é uma coisa saudável, que acha que isso é uma coisa normal, que está satisfeito com o Brasil de hoje, ele já resolveu o seu voto. O cidadão que não está, não vai votar no PT. E aí eu acho que, como hoje só há dois candidatos com chance de ganhar, a decisão está claramente tomada.
3: Você sabe que eu cobri, né, o prefeito, o governador Paulo Maluf, uma época a imprensa estava tocando nessa questão da rejeição, que ele tinha uma rejeição muito alta, né? E ele respondia, uma hora ele falou assim, olha, eu tenho rejeição, mas eu tenho voto. Meu motorista Salvador não tem rejeição, mas não tem voto. Claro que a gente sabe que o político, nessa altura do campeonato, ele vai carregar a rejeição com ele, evidentemente. Vai ser uma briga de maior ou menor rejeição essa eleição?
1: Olha, Marcelo, eu vejo que nós estamos diante de uma eleição em que a rejeição ao outro será predominante. Então, aquelas pessoas que não desejam mais a continuidade do governo Lula vão votar em qualquer outro candidato que tenha a chance de vencer Lula no segundo turno. E aí a gente vê, as pessoas, né, a gente aqui discutiu isso algumas vezes, essa preocupação, a direita está dividida. Desculpa, isso não tem absolutamente nenhum efeito eleitoral. Quer dizer, o eleitor do Flávio Bolsonaro não vai mudar o voto dele em razão, por exemplo, dessas mentiras contadas sobre Daniel Vorcaro, para votar no Lula. Ele vai mudar o voto, eventualmente, para votar no Renan Santos, no Zema, no Caiado. Quem desses for para o segundo turno terá depois o voto das pessoas que rechaçam a continuidade do governo do PT. E é assim que essa eleição vai ser definida. Da mesma, aí vamos olhar para a esquerda, Marcelo, aí a realidade é um pouco diferente. Por quê? A esquerda construiu essa ojeriza a Jair Bolsonaro, alfascista e tal. Só que, se não for Flávio Bolsonaro a ir para o segundo turno, esse discurso também se perde. Ele perde força, porque não terá lá um Bolsonaro, que é isso que o Lula quer. Ele está construindo essa eleição para disputar e ser um Lula versus Bolsonaro de novo. Só que se não for Flávio Bolsonaro aí para o segundo turno, o jogo muda completamente. E aí nós vamos ter que olhar para essa rejeição, e qualquer um dos outros candidatos tem rejeição muito menor do que o atual presidente. Portanto, a disputa desse ano ela é extremamente importante, mas a sua dinâmica será construída ao longo da campanha.
3: Sequência agora, porque após acusar Flávio Bolsonaro de trair a pátria, um grupo de parlamentares aliados ao governo Lula, eles acabaram entrando em contradição, foram aos Estados Unidos pedir que autoridades investiguem a família Bolsonaro pelas possíveis transações financeiras com Daniel Vorcaro para financiamento do filme Dark Horse. O grupo composto pelos deputados André Janones, Jandira Fegali, Pedro Ukzai e também Pedro Campos buscaram aí parlamentares do Partido Democrata, que faz oposição ao Donald Trump, para solicitar a apuração contra o senador. Em vídeos nas redes sociais, os governistas deixaram a narrativa de traição à pátria de lado e disseram que Flávio seria investigado também pelo FBI. Eu quero conversar com você, começar com você, Beraldo, aí, que está vivendo toda essa situação aí nos Estados Unidos, a repercussão, como é que foi isso aí? É mais para fazer a visita, aproveitar a viagem e também lacrar nas redes sociais?
1: Marcelo, essa viagem desses parlamentares são um motivo pelo qual nós aqui trabalhamos nos feriados, que é para poder garantir o nosso salário, pagar os nossos impostos e financiar esses passeios que não têm propósito absolutamente nenhum e que servem só para alimentar a rede social desses parlamentares. Isso é de uma bobagem sem nenhum tamanho. Primeiro porque o Eduardo Bolsonaro já está num processo de pedir aqui a residência permanente nos Estados Unidos e toda a sua vida está sendo investigada. Ele sabe muito bem, ou deveria saber, o que pode ou não pode fazer, sabe quais são as informações relevantes que ele precisa prestar para o governo americano. Flávio Bolsonaro, por sua vez, ele não tem, até onde se sabe, nenhum papel na produção desse filme, que não de captador de recursos no Brasil. Então, se o dinheiro foi recebido no Brasil, foi remetido para os Estados Unidos, se houver algum indício de alguma irregularidade conforme as leis americanas, não conforme as leis brasileiras, aí isso será investigado com base no fundo que fez a captação. E ponto. E eu não vejo até aqui, pelo menos, nenhum indício de que alguma lei dentro dos Estados Unidos foi quebrada. Aí vem esse trem da alegria da esquerda brasileira até Washington fazer reunião, sei lá com quais deputados democratas, para fazer circo. Até porque eu aposto que, se não todos, grande maioria sequer fala inglês. Aí talvez a gente esteja pagando o intérprete, né? Eu não estou sabendo. Mas é assim, é de uma bobagem absolutamente irrelevante, não vai dar em absolutamente nada, é só para ficar ali nutrindo conteúdo para os eleitores desses deputados que vão buscar a reeleição esse ano.
3: Tradição, né, Mota? Porque, evidentemente, eles estavam criticando até outro dia a presença, então, da família Bolsonaro, deputados que vão para lá, e agora tem essa situação.
5: há contradição nenhuma, Marcelo. Eles foram fazer compras. Não há nada que um comunista goste mais do que compras em Miami. Agora, é difícil acreditar que esses políticos achem que ganharão votos com isso, né? A esquerda faz uma defesa institucional do crime há décadas. Percebam, não é defender o réu, não é defender uma pessoa que está sendo injustamente acusada de um crime, não. É defender a classe dos criminosos. É dizer que o traficante é vítima do usuário. É dizer que não tem nada de mais roubar o celular para tomar uma cervejinha. Foi essa mentalidade da esquerda que destruiu o sistema de justiça criminal do Brasil. Agora, eles devem ter alguma vantagem com isso. Porque eles fizeram isso, eles fazem isso e eles continuam sendo eleitos. Existem pessoas no Brasil que votam em políticos que defendem bandidos. Para mim, é incompreensível como isso pode acontecer. Mas acontece.
3: Muito bem, agora são 18 horas e 57 minutos. Parte da Rede Jovem Pan, então agora vai para a sua programação local. Muito obrigado pela companhia e sintonia. Mas vamos continuar aqui, portanto, na segunda hora dessa edição da sexta-feira, 5 de junho, dos Pingos nos Is.
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14: Perigoso. Quer dizer que agora, se você é mulher, se você é mãe, a pena é diferente, por exemplo, de um homem, de um pai. É o que a juíza fala, que quem a Monique, ela é vítima e não é mais a que foi responsável pelo tudo que aconteceu. Sair dali estarrecido, foram 11 dias que, para mim, foram piores do que 5 anos aguardando justiça. Esqueceram ali do meu filho, esqueceram ali que tinha uma criança que foi brutalmente assassinada, só se falavam em Monique e Jairo. Esse caso já não é mais nem sobre condenação, já não é mais nem sobre Monique e Jairo. Esqueceram há muito tempo ali que tem uma criança de 4 anos que perdeu a sua vida. O que estou falando, né? Uma criança de 4 anos apenas de idade. E agora, com uma decisão judicial como essa, abre-se um precedente no nosso país para que outras crianças percam a sua vida com base no que foi definido, né? Então, muito perigoso sair com o sentimento de uma injustiça tamanha, desigual. Vimos ali a juíza o tempo todo levando para até aquela decisão. São 5 anos que eu vejo esse caminhar de uma parcialidade em cima da Monique por ela ser mulher, né? E esquecem que tinha uma criança ali que foi morta, brutalmente assassinada, com 23 lesões. Os jurados, vimos isso, quem teve lá nesse júri, vimos a juíza tomando café com os jurados, vimos almoçando, tentando ali chegar numa decisão final. E pior, né? E o pior disso é fundamentar trazer uma pauta ideológica, uma causa ideológica que as mulheres do nosso país tanto defenderam, que tanto lutaram, né, por causas, por seus direitos, e trazer para um processo judicial de homicídio de criança, de crime contra a vida, trazer uma pauta ideológica, uma politicagem. É muito perigoso o que nós vimos ali.
3: Nós estamos conversando, agora voltamos a toda a Rede Jovem Pan com o Henri, o Leniel Borel, que é o pai do Henri Borel, falando a respeito desse julgamento que mobilizou, claro, todas as atenções da opinião pública. O que o senhor espera? Quer dizer, claro que vai haver um recurso na tentativa de alterar essa sentença?
14: Não só. O recurso, além de anulação do júri, que no primeiro momento nós estamos pedindo a anulação do júri da Monique, né? Com relação ao Jair, eu acho que chegou-se ali, né, numa decisão. Não teve, né, principalmente nessa parte final, não teve nada ali que mudasse a tipificação, né? Os jurados conseguiram realmente definir, tirar até crimes do Jair. Mas com relação a Monique, nós vimos algo que nunca se ouviu falar na história. Se o júri popular é o sistema mais democrático no nosso país, não deveria um juiz estar tendencioso, usando uma pauta ideológica para influenciar jurados. E o que nós vimos é os jurados sendo influenciados. Quando os jurados definiram e a Monique foi condenada no homicídio doloso, assim como o Jair, e na hora que a juíza percebeu que condenou, voltou na quesitação, tá lá, tá na ata, é só olhar em alta, e inclusive ela fala na ata que ela estava se penitenciando porque ela errou e quesitou de novo, e perguntando, né, vocês entendem que a Monique tem culpa? E aí os jurados, são jurados leigos, né, na culpa eles entraram que sim, né, e essa culpa eles não estavam entendendo que em relação ao dolo, nessa nova aquisitação, e aí entrou o culposo. E aí, como não estavam sendo julgados ali, nem ela nem ele, pelo homicídio culposo, sim pelo doloso, abre-se um precedente da juíza dar a pena e a definição. E a juíza foi lá de uma forma que eu considero como um dos maiores absurdos, né, jurídicos da história. Ontem, né, no dia de Corpus Christi, eu só tinha visto e ouvido falar de Barrabás sendo preterido a Jesus na história, talvez um dos maiores aberrações jurídicas que a gente já viu, o rei, né, o nosso rei dos cristãos, sendo mais penalizado do que um ladrão. Então, e ontem nós vimos no mesmo Corpus Christi vendo a Monique sair pela porta da frente após um perdão judicial daquela que, no mínimo, foi omissa. Mostramos lá, a Monique, né, respondia por 3 torturas, dia 2, dia 12 e o final de fevereiro. Depois foi mostrado, dia 17 de janeiro, que o Henri fala para mim de abraço forte, a alusão do Henri à agressão era abraço forte. A mãe confessou, o Jairo fala desse dia, estou falando de 4 já. Depois falamos do 5º ali, no dia, na quarta-feira, antes do Henri falecer. Ele liga, né? A gente fala com ele, eu ligo para ele, e estava do lado a avó e estava a babá, e elas confessam ali que o Henri fala de que o tio machucou. O Henri, inclusive, fala para a psicóloga naquele dia, a Monique estava lá. Então, eu já estou falando ali aqui de 6 cenários, né? 5 cenários, fora do final de janeiro, que a Monique fala, o Jairo falam que davam ban, que foi dado banda e boca no Henri, torturando o Henri na sala. Estou falando de 6 cenários de agressões que foram falados nesse júri. Fora do final, lá final de novembro, que ela fala que o Jairo pulou na casa dela e a agrediu na presença do Henri. Estou falando de vários cenários de agressões, vários cenários que foram falados, demonstrado. Esse júri tinha toda a materialidade, fora mais de 200 mil páginas que demonstram, além do que das torturas que eles responderam, mostramos, foram demonstrados, promotor, Ministério Público, assistência de acusação, demonstra que Monique e Jairo estavam acordados na cena do crime. Ali os peritos demonstram, né, mostraram, tanto o perito oficial como outros peritos, mostraram que o Henri faleceu entre 11h30 da noite a 3 horas da manhã. E Monique, né, foi mostrado que nesse intervalo ela deu 150 passos nesse apartamento. O Jairo deu 300 passos nesse intervalo de tempo. Estavam acordados. O Jairo liga para ela 2 vezes nesse intervalo, ali mais ou menos 2 horas da manhã. Quer dizer que uma mãe que deveria proteger, amar, respeitar, não estamos aqui discutindo que a Monique deveria ser a melhor mãe. Pelo contrário. Mas o que a gente espera de uma mãe é, pelo menos, que ela proteja seu filho. E ela não protegeu, foi demonstrado por várias ocasiões, e é por isso que ela está no crime, no homicídio doloso e no preterdol, né, que foram vários danes, desculpa o termo, que ela deu até esse dia fatídico. E ainda assim, nesse dia fatídico, quando ela foi perguntada, o Nick teve várias ocasiões para falar, né, do que aconteceu na sede policial, depois nas audiências de instrução, falou que só Deus, Jairo e Henri poderiam falar que ela estava dormindo, e somente agora, no último dia, no dia que ela poderia falar, ela fala que acha que era o Jairo e que acha que ele tinha dado um remédio para ela para dormir. Ela não fala o que, que aconteceu. E o Jairo sempre, desde o primeiro dia até o último dia, negando materialidade. Se ambos estavam naquele apartamento juntos, assim como o caso da Isabela Nardoni, ambos também nunca falaram. O pai foi condenado, assim como a madrasta, no caso da Isabela Nardoni. No caso do Bernardo Boldrini, o pai também foi condenado, assim como a madrasta, na mesma proporção. E agora a Monique, mãe, que estava no mesmo apartamento, que sabia das agressões, receber perdão judicial e a juíza trazer uma pauta de gênero, falando que como mulher ela foi penalizada. E quer dizer que se tivessem 2 mulheres nesse caso, se Jairo fosse mulher, ele teria sido absolvido também para essa juíza. Isso é um absurdo, isso é uma aberração jurídica que se abre no nosso país, que agora homem tem condenação maior do que mulher. Foi isso que ela falou. Então, neste sentido, a gente como sociedade, o Brasil chora com uma decisão como essa. Nós vamos recorrer, o Ministério Público já recorreu, nós como assistência da acusação estamos recorrendo e estamos pedindo a suspeição da juíza, que foi tendenciosa, que usou uma pasta ideológica de feminismo, que é legítimo para as mulheres do Brasil não se sentem representadas com decisão como essa.
3: Conversamos com o Leniel Borel, pai de Henri Borel, falando a respeito do resultado. Muitas vezes por isso que há o questionamento na nossa justiça. Infelizmente, vamos continuar acompanhando esse caso e, evidentemente, a gente respeita toda a dor do senhor. Ao longo desse processo, com várias gincanas que foram colocadas lá, gincanas que foram colocadas aí no processo também, e agora, infelizmente, essa decisão, como o senhor coloca aí, que evidentemente choca o país. Muito obrigado pela participação do senhor aqui. Uma boa noite.
14: Obrigado a todos da Jovem Pan. Continuamos aqui lutando por justiça pelo meu Henrique e por essas milhares, se não milhões de crianças que são vítimas todo dia. Não podemos esperar decisões, continuar decisões como essa, porque novos Henri nós vamos perder, novos Abela Nardoni, novos Bernardo Bodrini, novos meninos Mike, por causa de decisões do judiciário brasileiro.
3: Sem dúvida. Muito obrigado. Boa noite ao senhor.
14: Obrigado.
3: Vamos dar sequência aqui então aos pingos nos is, agora falando que investigadores da Polícia Federal e também da Procuradoria-Geral da República afirmam que a nova proposta de delação premiada de Daniel Vorcaro só será aceita se ele entregar todos os políticos e autoridades envolvidas no caso Master. Além de fornecer mais informações, as instituições esperam também que o banqueiro apresente detalhes inéditos, provas e documentos que corroborem justamente os relatos e que também contribuam para o avanço das investigações. Caso considerem que há elementos suficientes para avançar nas negociações, os investigadores poderão convocar Vorcaro para uma série de depoimentos. E havendo então uma concordância sobre os termos da colaboração, o acordo será formalizado e também encaminhado ao ministro André Mendonça, que é o responsável pelo caso. Enquanto a delação não sai, a Polícia Federal e também a PGR intensificam as apurações a partir da análise de 8 celulares que foram apreendidos com o banqueiro, além do cruzamento desses dados com os relatórios produzidos pelo Banco

0: mas pelo que eu consegui entender, não serve qualquer autoridade. Tem que ser algumas autoridades bem específicas e que, pelo que eu consegui entender, são políticos, só políticos. Agora, e se o banqueiro quiser delatar outras autoridades, do tipo autoridades jurídicas? Será que essa delação será feita? Essa é a pergunta de 120 milhões de reais.
1: É uma pergunta, olha, 1 bilhão, até mais, né? Não é isso, Dávila?
2: O Mota errou o número, é 129 milhões de reais. Essa é a pergunta. Mas este é um episódio complicado, Marcelo Matos, porque é o seguinte: se Daniel Vorkaro dizer tudo o que sabe, essa república do rabo preso que domina a política brasileira vai ruir. Agora, quem disse que o relator vai aceitar o depoimento ou a delação de um banqueiro fraudulento que vai derrubar a República inteira? Não me parece muito convincente. Por isso, infelizmente, o que eu acho que estão tentando costurar é uma delação de alfaiate feita sob medida para entregar essas e essas personagens da política. Se fizer isso, capaz que a delação saia do papel. Caso contrário, não vejo como provável uma delação, é a tal da delação do fim do mundo, para entregar todo mundo que Vorkaro acabou agraciando com suas festas, dinheiros, jatinhos e favores.
1: Geraldo, e alfaiate italiano, aquele tecido nobre, né? Quer dizer, é por aí, né?
3: Pois é o que a gente está vendo, né? A falência institucional do Brasil, em que casos tão importantes, né, de tão grande repercussão, são conduzidos, né, têm as suas investigações conduzidas para atacar inimigos do governo e proteger membros do governo, inclusive, nesse caso específico do Banco Master, o próprio presidente da República. Porque eu reforço aqui, não é razoável, não é natural, não é condizente com o cargo de presidente da República alguém dizer para um banqueiro se ele deve ou não deve vender o seu banco. Porque quando você emite uma opinião ocupando a posição de presidente, você obviamente, primeiro, revela conhecimento profundo da situação. E segundo, você está dando uma orientação. Aquilo que o presidente fala deve ser seguido, que o presidente é a pessoa que sabe das coisas. Então, depois, na sequência dessa manifestação do presidente da República, nós temos o andamento de uma negociação de bilhões de reais entre o Banco Master e o Banco de Brasília. Quer dizer, esses bilhões que o Vorkaro receberia do Banco de Brasília, eles seriam distribuídos? Ia ter gente que ia receber comissão? Quem são essas pessoas? O que combinaram com Daniel Vorkaro para que ele, então, abrisse mão da proposta feita pelo André Esteves do BTG e fosse negócio? Porque eu reforço também. Dizem, ah, só tinha, era tudo uma grande fraude. André Esteves é um sabichão. Ele não estava comprando fraude, ele sabia muito bem que ele estava comprando, e na visão dele, havia ativos suficientes para cobrir o passivo, porque senão ele não ia querer fazer esse negócio. Então é importante esclarecer tudo isso para que o Brasil tenha não só o conhecimento dos fatos, mas reconquiste a confiança nas instituições brasileiras, delas serem capazes de fazer investigação, doa quem doer. Porque o que nós estamos assistindo em relação a esse caso é o direcionamento da artilharia para aqueles que são opositores ao governo. E isso é inaceitável. Estamos no ano eleitoral e o governo quer ganhar no WO. Isso que está acontecendo no Brasil é uma vergonha, é inaceitável, e havendo no futuro uma troca de governos, é preciso que se investa.

0: investigue a fundo tudo o que está acontecendo dentro dessas instituições como Polícia Federal, Receita Federal e outras que deixaram de ser instituições de Estado e se tornaram instituições de governo para perseguir opositores e proteger os amigos do rei.
1: Bota, nós somos o país do Mensolão, Petrolão, nós acompanhamos lá também que aquelas delações não valeram nada, as pessoas foram lá, declararam ao juiz, assumiram culpa, se comprometeram a pagar a multa e o sistema sempre encontra seu jeito. Então, tornaram o Sérgio Moro, então, ele passou a ser parcial e tudo que ele fez ruiu, né? Então, acabou a Lava Jato. Então, o sistema deve estar, evidentemente, agora procurando a saída possível para um escândalo como esse.
2: Com certeza, Marcelo. Eu não tenho absolutamente nenhuma segurança de que esse inquérito, de que essas investigações vão dar em qualquer coisa, ou vão gerar qualquer tipo de punição. Por quê? Baseado nas informações que já foram trazidas ao público por grandes veículos de mídia, há envolvidos nesse escândalo que fazem parte da instituição a qual a investigação está subordinada. E esses indivíduos continuam nessa instituição, continuam exercendo seus cargos com todos os poderes. Então é um desafio lógico compreender como é que essa investigação seria conduzida e chegaria ao seu final de forma imparcial, responsabilizando todo mundo que deveria ser responsabilizado.
1: Quer dizer, né, Dávila, o Vorkário, evidentemente, aí não tem como se escapar nesse momento, mas tudo indica aí que nós teremos aí uma tentativa de saída para não contaminar, porque tem muita gente graúda, né, Dávila?
3: É esse o problema. E como o Mota bem explicou, essa República do Rabo Preso tem tantas amarras, por isso que existe o fenômeno Vorkário. O fenômeno Vorkário só pode existir num ambiente tóxico de República de Rabo Preso. Porque você sabe exatamente quantos backups você tem em cada ato de favorecimento, de corrupção, de espalhar bondades para os amigos, fazer negócio. Veja só, este foi um banco que nasceu com o DNA da fraude, porque a República do Rabo Preso é aquela república que protege esse tipo de coisa. Começou com aquela credicesta na Bahia. Depois começou pegando dinheiro dos fundos de pensão de estados e alguns grandes municípios. Já começou tudo errado, já começou feito com esse DNA da ligação política, da picaretagem, que vai ajudar um ou outro, vai ter um rebate. Dinheiro da justiça, dos tribunais estão lá. Dinheiro da Previdência. É uma vergonha. Mas uma operação só é montada desse jeito se você tiver uma República do Rabo Preso, e esta República do Rabo Preso pode ser sempre azeitada por esses relacionamentos, favores, dinheiro, jatinho. Ô Marcelo Matos, a gente nunca pode esquecer que este banqueiro fraudulento está prometendo à justiça, em caso de delação, que vai devolver 60 bilhões de reais. 60 bilhões de reais. Isto é a arrecadação anual de impostos do estado de Santa Catarina. Então, se uma pessoa diz que vai devolver 60, aliás, já devolveu antes 40, depois dobrou, foi para 60. Imagina quanto que deve ter ainda. Então, nós não podemos mais tolerar isso. Agora, o meu ceticismo nesse momento é igual ao do Mota. Um sistema onde toda essa República do Rabo Preso está envolvida nesse esquema do Vorkário, como é que vai ter uma grande delação, uma investigação a sério para desmantelar isso? Porque isso implicaria o fim da carreira política e não só e pública de muitas pessoas dos três poderes.
1: Geraldo, e com toda, tudo isso que está acontecendo, aí a gente fica preocupado com a soberania e com as instituições financeiras do país, aí, porque os Estados Unidos classificaram as facções como organizações criminosas, terroristas.
0: Pois é. Agora, essas instituições financeiras brasileiras participaram dessa farra do Banco Master e ganharam seus bilhões de reais em comissões, estão aí fazendo cara de indignados. Mas enquanto estavam recebendo dinheiro, estavam empurrando esses títulos podres nos seus próprios clientes. Então, é importante a gente lembrar que um departamento de compliance sério, de um banco sério, não faz compliance apenas em cima dos clientes, mas também faz compliance em cima dos seus representantes que negociam esses produtos, porque não se pode abdicar da responsabilidade de garantir a qualidade dos ativos financeiros, dos investimentos financeiros que são oferecidos aos clientes dessas instituições. Portanto, se fosse uma investigação séria, se nós não tivéssemos diante de uma Polícia Federal que está aí de protagonista, mas que tem o seu diretor-geral sentando à mesa em Londres para degustar uísques muito especiais com o Daniel Vorcaro, se fosse uma investigação séria, essas instituições financeiras brasileiras também entrariam na roda, teriam que devolver dinheiro, prestar esclarecimentos e fazer o reconhecimento de responsabilidade junto aos seus clientes, especialmente aqueles que perderam dinheiro com os investimentos que fizeram. Portanto, não podemos imaginar que esse escândalo do Banco Master é meramente um escândalo político. Ele revela também essa fragilidade, essa falta de caráter do mercado financeiro brasileiro.
1: E Mota, nós tivemos o escândalo do INSS com os aposentados lá, passando a mão no dinheiro dos aposentados brasileiros, né? Que já vivem com uma situação extremamente difícil, e também agora tem fundos de pensão que estão vinculados ao Master. Como é que vai ficar?
2: Vai continuar do mesmo jeito, Marcelo, porque esses escândalos não são acidentes. Eles são uma das ocupações principais do Estado brasileiro. Eu tenho 64 anos, desde que eu me entendo por gente, eu escuto falar em escândalos. Eu me lembro ainda do escândalo dos anões do orçamento. Eu me lembro daquele deputado que foi gravado dizendo que tinha pedido ao presidente da República uma diretoria da Petrobras, aquela que fura poço. É uma lista tão grande de escândalos. E a gente poderia ficar aqui horas falando sobre eles. Eu só tenho certeza de uma coisa: em breve nós estaremos aqui falando sobre outro escândalo. Apesar do Brasil ter tantas áreas de fiscalização, tantos tribunais de contas, tantas polícias, tantas investigações, tantas CPIs, nada muda. Nada muda, porque esses escândalos são uma das razões pelas quais a maioria dos políticos entrou para a política.
1: Agora, Dávila, vai te espantar se ao final desse processo for dito o seguinte: olha, não houve acordo porque ele não entregou de fato as pessoas que ele entregar, e vai caber apenas então as investigações com a Polícia Federal, Procuradoria-Geral da República. Vai te espantar se isso acontecer?
3: Não. Aliás, vamos olhar um outro escândalo recente que já varremos para debaixo do tapete, o escândalo do roubo do INSS. Não só varremos para debaixo do tapete, como voltaram a ter o acordo da Contag com o INSS para ter desconto. É uma vergonha. É um negócio inacreditável. Foram roubados 90 bilhões de reais de descontos indevidos de consignado de aposentados e ainda mais 8 bilhões de descontos indevidos de aposentadoria. E isso foi varrido para debaixo do tapete. Não. Onde é que está a manchete desse caso? Como é que ficou as coisas? Como é que volta o contrato com a Contag, por exemplo, onde tem ali um outro parente do presidente da República, e está tudo certo? Então, o caso Master vai ser igual. E como bem lembrou o Mota, daqui a pouco teremos um outro escândalo. Agora, se um dia um político tiver coragem de abrir o buraco cavado debaixo desse tapete e trazer essas coisas à tona, para mostrar o poder da lei, da seriedade com o dinheiro público, quem sabe nós possamos começar a ter um novo país.
1: Muito bem, são 7h28 agora, nós vamos a um rápido intervalo e já já voltamos aqui com os Pingos nos Is.
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4: Não atualizada do país. E com isso, a situação nessas eleições, ela vai ser muito desafiadora. Portanto, a estratégia que parece estar sendo usada pelo governo é eliminar no tapetão, utilizando essas instituições que tem à mão para ir atrás dos seus oponentes através do judiciário. Se não for assim, eu acredito que não haverá delação nesse momento e que Daniel Vorkaro vai ficar preso aí pelo menos uns 2-3 anos, até que lá na frente, num outro momento do país, ele consiga fazer algum tipo de negociação para que possa restituir valores que ele eventualmente ainda detenha e poder entregar mais detalhes além daquilo que já foi levantado a partir dos seus celulares. Então, não me parece que Daniel Vorkaro hoje está numa posição muito favorável para se livrar desse rolo que ele se envolveu aí com a quebra do seu banco.
5: Muito bem, vamos dar sequência aqui aos pingos nos is, porque o número de pessoas em situação de rua quase que dobrou em apenas 6 anos aqui no Brasil. Dados do CadÚnico, o banco de dados do governo federal, registrou que atualmente existem cerca de 389 mil pessoas brasileiras que vivem aí sob situação em maio, né? Enquanto em 2020 esse número era de 194 mil. Os estados que mais registraram crescimento nesse período foram São Paulo, Rio de Janeiro e Minas Gerais, pois, segundo os pesquisadores responsáveis pela análise do estudo, muitos deles vão para a região sudeste em busca de oportunidades de trabalho que também são associadas à região. Luiz Felipe Dávila, infelizmente aí um triste cenário e a gente que caminha aqui por São Paulo, inclusive observa, claro, nitidamente toda essa situação. As pequenas cidades também, cidades médias, não é uma questão apenas das grandes cidades. Claro, como disse a pesquisa, né, quando você busca oportunidades nas grandes cidades, que tem mais emprego, mas de qualquer forma aí o discurso parece também não tem uma sintonia com o atual governo.
6: É um dado muito triste, mas como você disse, qual é a sintonia com esse governo que faz esse céu róseo do Brasil? Não, temos pleno emprego, investimento crescendo. Bom, como é que pode ter isso se nós temos tantas pessoas em estado lamentável, como essas pessoas em situação de rua? Como é que nós temos mais de 82 milhões de pessoas inadimplentes? Como é que nós temos o maior número de empresas pedindo recuperação judicial na história do país? Então, os números não batem, porque o governo fabrica números e estatísticas. A realidade, infelizmente, é triste, como mostra esse número, esse aumento expressivo de pessoas em situação de rua.
5: Agora, Mota, nós temos aí o discurso de que o Brasil saiu do mapa da fome, que no governo Temer e Bolsonaro, o Brasil voltou, então, a entrar no mapa da fome da ONU e agora nós estamos fora.
7: Olha, eu duvido que exista algum petista com fome no Brasil, principalmente os que estão no governo. Mas a gente precisa dar um passo para trás em relação a esse assunto, porque hoje há mais pessoas preocupadas em batizar esse fenômeno do que em refletir sobre ele, né? E foi dessa forma que o Brasil abraçou essa expressão, na minha opinião, absurda. Pessoas em situação de rua. Ora, para que existam pessoas em situação de rua, é preciso que existam pessoas em situação de casa, não é? Agora, quando você olha a realidade, O que existe é um grupo diverso de pessoas que estão nas ruas por contextos diferentes. Alguns têm problemas com drogas, outros têm dependência de álcool, outras pessoas têm problemas psiquiátricos. Alguns deles são pedintes profissionais. Aqui no Rio de Janeiro, uma pessoa que fica na rua pedindo esmola fatura centenas de reais por dia. Façam as contas, quanto dá no final do mês, dinheiro livre de impostos. Algumas dessas pessoas perderam sua casa ou não conseguem voltar para sua cidade de origem. E outros são criminosos, esperando o momento de agir. Cada uma dessas circunstâncias pede uma resposta diferente. Isso é uma situação desafiadora, porque até conseguir dados confiáveis é muito difícil. Acho interessante quando a gente vê esses números nos censos, né? Essas pessoas não ficam paradas no mesmo lugar. Essas pessoas muitas vezes, ou na maioria das vezes, não têm nenhum tipo de identificação. Então essas contagens aí não servem para muita coisa. São, na melhor perspectiva, são estimativas. E essas pessoas têm situações diferentes. Para cada uma dessas situações existe uma resposta apropriada.
5: Beraldo, como bem disse o Mota, é uma questão extremamente complexa, né? Quer dizer, não dá para a gente banalizar, são vários motivos, infelizmente também essa questão social. Mas agora a gente começa a ouvir, daqui a pouco vem a propaganda eleitoral, que parece que a gente quer morar nessa propaganda eleitoral, nesse país que aparece lá na propaganda eleitoral.
4: Pois é, a gente vê o governo retratar um Brasil que parece a Alemanha, parece a Finlândia, parece um lugar civilizado, onde a população é respeitada, e nada mais distante da realidade brasileira do que isso. Nós estamos falando de um país com 80 milhões de inadimplentes, onde a taxa de juros é de 15%, a taxa de juros oficial, mas a taxa de juros ao consumidor, que se financia principalmente através do cartão de crédito e do cheque especial, é de 400% ao ano. É impossível a pessoa conseguir pagar as suas dívidas nesse volume de juros que são cobrados. E, pior do que isso, a pessoa perde o seu tempo, a sua vida, a sua saúde, trabalhando, feito um condenado, simplesmente para pegar o dinheiro e entregar para o banco que está lá vendendo CDB do Vorcaro só para tomar uma comissão mais gorda, também toma o dinheiro do trabalhador cobrando 400% de juros. Então é uma dinâmica de um país que não funciona, não tem como o Brasil crescer assim. A dignidade do brasileiro foi perdida já há muito tempo, e hoje o governo faz que não vê. Não podemos comparar número de pessoas vivendo na rua de 2020, que foi o pico da pandemia, com 2025, 2026. Não pode ter crescido esse número, porque se cresceu, é a evidência mais clara da gigantesca incompetência do atual governo, das consequências de uma política econômica desastrosa, e mostra qual é a verdadeira realidade do Brasil. A pessoa que mora na rua, ela já perdeu absolutamente tudo, porque ela não tem mais dignidade. Ela está ali jogada às traças, sem conseguir enxergar uma perspectiva. E isso só acontece num país que não consegue oferecer emprego. É PL da misoginia, é PEC da escala de trabalho 6x1, tudo isso é para frustrar a criação de emprego. E aí vai alimentando essa dinâmica que joga as pessoas na rua. O Brasil, eu já falei isso aqui várias vezes, o Brasil não pode mais ser considerado um país civilizado. População de rua crescendo vertiginosamente. Criminalidade em todos os pontos do Brasil. Essa inadimplência que atinge dezenas e dezenas de milhões de brasileiros. Isso é um país que deu errado. É isso que nós estamos vendo.
5: Vamos dar sequência porque a União, por meio do Tesouro Nacional, enviou ao Tribunal Superior Eleitoral 5 bilhões de reais do dinheiro dos contribuintes para os partidos utilizarem agora durante as campanhas eleitorais deste ano. Ao todo, 30 siglas terão acesso a essa verba e o PL receberá maior fatia, tendo quase 882 milhões de reais disponíveis para financiar os políticos, e o PL é seguido pelo PT, que terá 615 milhões, União Brasil com 526 milhões de reais. Essa divisão, ela considera a representatividade dos partidos no Congresso e o desempenho nas últimas eleições. Esse depósito cumpre uma exigência legal e é relativo ao fundo de financiamento, o chamado fundão eleitoral, mais ainda as verbas que os partidos recebem ao longo do tempo. De fato, aí a gente está falando de pobreza, toda essa situação, Dávila, é um número que chama atenção, né? A democracia, ela custa caro, mas será que é tão caro assim, Dávila?
6: É um absurdo usar dinheiro do pagador de imposto de todos nós para financiar campanha política, para dar esse montante gigantesco de dinheiro na mão de um cacique partidário, que é o presidente do partido, que decide ao seu bel prazer como ele vai alocar esse recurso dentro do partido. É uma vergonha. Você está dando, por exemplo, 600 milhões de reais na mão do presidente do partido, do Edinho Silva, que vai fazer o que ele bem entender, ele vai gastar do jeito que ele quiser, ele não tem que prestar contas para ninguém. Então é uma vergonha isso. A política tem que ser financiada pelo eleitor, pelo povo que acredita. Se você acredita no seu partido político, doa dinheiro para o candidato. Se você acredita num candidato, doa dinheiro, você, a empresa. Agora, essa história de financiamento público, com o dinheiro do pagador de imposto, a gente gastando 5 bilhões de reais, para eles fazem a lista fechada, eles decidem quem vai se eleger, não é você. Porque depende conforme esse dinheiro vai ser alocado. Então, gente, tem que acabar com essa história de usar dinheiro público para financiar as eleições. As eleições têm que ser financiadas pela população, pelo eleitor, pelas empresas, por todo mundo que se interessa por política. Se não tiver financiador, significa que você vai ter que, os partidos vão ter que se reinventar para conquistar novamente a confiança dos eleitores.
5: Agora, Mota, a gente lembra que o Supremo decidiu que não é proibido, né, você receber recurso que era privado. A gente tinha aquele outro modelo que nós tínhamos aí, que também ficou consagrado aí com muitos escândalos, evidentemente. Há proibição, então agora nós temos esse dinheiro público que muito se questiona, de fato, esse valor que é dado.
7: Pois é, pessoas não eleitas que tiveram zero voto decidiram como vai ser o financiamento de campanha. E aí agora a gente fica espantado que tem muito dinheiro público sendo gasto. Quem disse que democracia era de graça? As eleições custam muito dinheiro, sim. A razão de viver dos políticos é ser eleitos e reeleitos. É assim que funciona o sistema democrático. É esse o sistema que a gente aplaude. Não era difícil prever que os políticos iam fazer qualquer coisa para conseguir ser eleitos, né? Porque senão eles não existem. Não dá para você criar incentivo para se gastar muito dinheiro em campanha e depois reclamar que os candidatos gastam muito. Ora, as eleições são ou não são importantes para a democracia? O Brasil tem que decidir o que quer. O Brasil ou as pessoas que mandam no Brasil, né? Ou libera o financiamento privado de campanhas, como faz os Estados Unidos, que permite inclusive doação de empresa, doa quem quiser. Se você acredita num político, se acredita num partido, doe o seu dinheiro. O Estado não tem nada que se meter com isso. Ou, se a gente decide que é o Estado que vai dar dinheiro para os partidos, para com a reclamação. Ora, não dá para ser contra o financiamento privado e também ser contra o uso de recursos públicos. Que loucura é essa? Esse sistema não existe em lugar nenhum do mundo. O custo das eleições é um dos custos do sistema democrático. Quem dera o custo da democracia brasileira fosse só esse.
5: Liberaldo, o que chama a atenção é o seguinte, há uma repetição, né? Nós tivemos as eleições municipais, 5 bilhões também nós tivemos, e chamava a atenção porque o candidato não sai da cidade, os vereadores também não saem. Neste momento aqui, você até imagina que os candidatos à presidência vão viajar pelo Brasil inteiro, um país continental, evidentemente. Mas o que mais chama a atenção é que no, na eleição municipal também foi o mesmo valor, agora a repetição, felizmente não aumentou, mas de qualquer forma é muito dinheiro, né, Beraldo?
4: Pois é, Marcelo, mas esse é um tema que demanda horas de debate, porque o que, que acontece? Imagina só a eleição municipal em que você tem mais de 5.500 prefeitos fazendo campanha. Você tem milhares e milhares de candidatos a vereador que estão fazendo campanha. Então, se você olhar, na hora que você divide esses valores para financiar todas as campanhas, aí você vê que não é que sobra muito dinheiro para aquele que está ali fazendo a campanha individual. Só que temos um problema grave. O dinheiro não vai igualmente para todos os candidatos. Não é porque você é candidato a prefeito que você recebe um valor específico. O Dávila trouxe aqui, é verdade, o dono do partido é que estabelece quanto de dinheiro vai para cada candidato. E muitos, a maioria dos candidatos, não recebem nada. A própria legislação traz uma limitação de gasto máximo para deputado federal esse ano, que, salvo engano, está na casa de 4 milhões de reais. Portanto, os deputados que vão buscar a reeleição já negociaram com seus partidos terem esses 4 milhões para fazer a campanha. E isso, para mim, é a primeira coisa que está errada. No meu entendimento, o partido tinha que apresentar uma lista de candidatos e o TSE transferir de forma igual os valores direto para a campanha de cada um dos candidatos. Porque assim o partido não ia pegar o que eles chamam de rabo de chapa, várias pessoas que não vão ganhar a eleição, mas ficam ali só para fazer o bolo ali, para dar mais voto, né, no todo para o partido, para que o partido tenha condição de fazer mais cadeiras naquele estado. Tem que acabar com isso. E outra coisa, e aí a gente precisa se inspirar em exemplos dos Estados Unidos, que também é um país enorme, mas lá nos Estados Unidos, o deputado, ele representa um distrito. O distrito que ele representa é uma área pequena, ou seja, ele só faz campanha ali. A gente pega o estado de São Paulo, são 70 deputados federais, divide-se o estado em 70 distritos e, por exemplo, a cidade de São Paulo provavelmente vai ter ali 5, 6, 7, 10, não sei quantos distritos. E aí você faz campanha só naquele distrito. É muito mais barato, porque você vai encontrar, olhar olho no olho os seus eleitores, explicar quais são as suas propostas. E o eleitor, quando você é eleito, ele sabe onde você mora. Ele encontra com você no mercado. Ele sabe a hora que você vai à missa. Você está acessível. E com isso, você pode ser muito mais facilmente cobrado. Agora, o que não funciona é alguém, Presidente Prudente, votar numa pessoa que nunca pisou em Presidente Prudente, mas que apareceu num reality show. Aí ganha um voto. Por quê? Quer dizer, o que que um reality show capacita alguém para receber um voto? O voto não deve ser sobre fama. O voto precisa ser dado conforme propostas, conforme condições de se cobrar, conforme uma entrega efetiva para a população, alguém com espírito público. E aí a gente vê esse Congresso formado por um número enorme de pessoas que não fazem a menor ideia do que estão fazendo lá. E aí a gente se pergunta por que que a legislação, as legislações necessárias para que o Brasil seja destravado e avance em tantas áreas, não andam. É por causa disso. Essas pessoas vão para lá, não entendem nada, veem lá algum benefício que elas podem receber e dão de ombros. Então, Marcelo, tem muita coisa que precisa mudar. Não é só a questão financeira. Tem várias outras coisas que o Brasil ganharia muito se fossem ajustadas e aproximassem o eleito do eleitor.
5: 7h51, mais um rápido intervalo. Aguardo vocês aqui nos Pingos nos Is.
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5: 75%. O tradicional churrasco que normalmente acompanha as partidas da seleção brasileira também estará mais caro neste ano, com as carnes bovinas aí tendo registrado uma alta de 8,24% na inflação acumulada em 12 meses até abril. É o Data Mota, né, Mota?
6: É, olha, fiquei assustado. Você falou aí do aumento do milho de pipoca, eu como pipoca todo dia, eu adoro pipoca. Agora, Marcelo, inflação é o aumento da quantidade de dinheiro em circulação. E essa quantidade sempre aumenta o tempo inteiro, porque o governo está sempre imprimindo mais dinheiro para pagar suas dívidas. Quanto mais dinheiro circulando, menos valor o dinheiro tem. E os preços sobem. Por isso os preços sobem o tempo inteiro. E esses números aí de inflação que o governo divulga, em todos os lugares, isso é uma ficção. Para a maioria de nós, os preços sobem muito mais do que isso. E só existe uma forma de combater a inflação, com um governo que respeite o dinheiro do povo.
5: Dávila, há uma grande expectativa no comércio, justamente, fala-se até em um novo Natal aí no meio do ano por causa da Copa.
7: É, o problema é, como é que você vai comprar alguma coisa se está todo mundo inadimplente, não é, Marcelo? O problema é o seguinte, o Mota explicou muito bem aqui isso, inflação é aumento de dinheiro em circulação, e este aumento vem porque o governo está distribuindo aí mais de 200 bilhões de reais em benefícios, já distribuiu lá na largada do governo 170 bilhões. Quando entra muito dinheiro na economia, a economia não cresce e a produtividade não cresce, o que você tem é inflação. E no caso do Brasil, inflação somada à dívida. Esta é uma bomba explosiva que estraga qualquer evento, até mesmo a deliciosa Copa do Mundo.
5: Sem dúvida, e a expectativa, né, Beraldo? O que a gente vai fazer lá aí nos Estados Unidos, no Canadá, no México, na Copa? Será que o time vai ajudar?
8: Tá difícil, porque essa até a escalação, né, da seleção brasileira foi envolta aí em torcidas, em, né, politicaram essa indicação do Neymar, se vai ou se não vai, aí a direita quer uma coisa, a esquerda quer outra. Isso tudo vai diminuindo o papel que a seleção historicamente tem na vida dos brasileiros. A Copa do Mundo em si, ela sendo realizada nos Estados Unidos, Canadá e México, já se transformou num evento bastante mais corporativo do que um evento para os fãs. O preço dos ingressos está totalmente exorbitante e basicamente as empresas que compraram esses ingressos para oferecer para clientes, para funcionários e por aí vai. Então há um, no geral, no meu modo de ver, um certo desencantamento com a Copa do Mundo e com a seleção brasileira.
5: Esmeraldo.
8: Obrigado.
5: Beraldo, aniversariante do dia. Valeu, Dávila.
7: Parabéns pro Beraldo aí, ó.
5: Valeu, Mota. Boa noite.
6: Boa noite. Parabéns, Beraldo. Muitas felicidades.
5: Muito bem, muito obrigado pela sua companhia e sintonia aqui na Jovem Pan. Na segunda-feira tem mais Pingos nos Is, mas agora tem Jornal Jovem Pan. Faço convite para que você permaneça conosco. Um ótimo final de semana. Muito obrigado pela companhia. Até mais.
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9: Está no ar a Voz do Brasil. As notícias do governo federal que movimentaram o país no dia de hoje. Olá, boa noite.
10: Boa noite para você que nos acompanha em todo o país.
9: Sexta-feira, 5 de junho de 2026.
10: Vamos ao destaque do dia. Bom condutor ganha incentivo na hora de renovar a carteira.
9: Agora é lei. Motoristas que não cometeram infrações terão a CNH renovada de forma automática. Gabriela Noronha.
11: Cerca de 2 milhões de motoristas já foram beneficiados desde a publicação das novas regras em dezembro do ano passado.
10: Você vai ouvir também Mac Idiomas.
9: Já está no ar plataforma digital para ajudar o cidadão a aprender inglês e espanhol de graça.
10: Presidente Lula destaca que saber outro idioma amplia oportunidades e abre novas portas na vida das pessoas.
12: O governo está fazendo, utilizando a tecnologia para criar oportunidade de vocês poderem aprender coisas que a gente não conseguia há muito tempo atrás.
9: E ainda, bloqueio voluntário e simultâneo de todas as casas de apostas autorizadas do Brasil.
10: Mais de 574 mil pessoas já usaram a plataforma que permite a autoexclusão de bets. Márcia Fernandes.
13: Cerca de 40% apontaram a perda de controle sobre jogos e afirmaram que os impactos na saúde mental foram o principal motivo para a autoexclusão.
9: Hoje, na apresentação da Voz do Brasil, eu, Luciana Vasconcelos e Luciano Seixas.
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9: Bons condutores vão ter renovação automática da Carteira Nacional de Habilitação.
10: É o que prevê lei sancionada hoje pelo presidente Lula.
9: A medida integra o programa CNH do Brasil, que facilita e deixa mais em conta o acesso à primeira carteira de motorista.
11: A lei sancionada nesta sexta-feira institui o programa CNH do Brasil e permite a renovação automática da Carteira Nacional de Habilitação para os motoristas que estejam cadastrados no Registro Nacional Positivo de Condutores e que não tenham infrações de trânsito nos últimos 12 meses. A nova legislação é resultado de uma medida provisória encaminhada pelo governo do Brasil ao Congresso Nacional em dezembro do ano passado. Segundo o Ministério dos Transportes, cerca de 2 milhões de motoristas já foram beneficiados desde a publicação das novas regras. Entre os beneficiados está Andrei Abreu, morador de Santa Catarina, que conta que em 20 minutos teve o documento renovado.
14: Então eu só precisei fazer a consulta e lá só atestar mesmo a efetivação. E foi tranquilo, foi bem rápido, questão de 20 minutos mesmo, que se a gente anda corretamente, não tem multas. E o sistema, ele busca uma forma de desburocratizar, viabilizar a rapidez na renovação. Fica bem mais tranquilo e mais pessoas podem, de fato, se animar para poder tirar uma CNH.
11: Além da renovação, o programa CNH do Brasil também facilita o acesso à primeira habilitação nas categorias A, destinada a motocicletas, e B, voltada a veículos de passeio. Com a nova lei, os candidatos podem escolher escolher como preferem se preparar para tirar a CNH. Se por meio do conteúdo teórico gratuito disponível na plataforma digital, se em uma autoescola tradicional ou combinando as duas opções. Com as mudanças, o Brasil bateu recorde de novos condutores habilitados no país este ano. De acordo com o Ministério dos Transportes, mais de 1.141.000 CNHs foram expedidas entre janeiro e maio. O presidente Lula também destacou o impacto direto das medidas no orçamento das famílias brasileiras.
15: Uma carta custava R$ 3.000, R$ 3.500, tem gente que pagava até R$ 4.000. Agora não, agora o cara gasta R$ 670, R$ 500, já está com a sua carta pronta. Uma coisa importante, nós temos 60 milhões de pessoas usando o aplicativo. 60 milhões de pessoas. É uma população, sabe, o dobro da população argentina utilizando o aplicativo. Bom, isso tudo, para mim dizer ao pessoal que está tirando carta, tire sua carta, porque tirar carta é ter um instrumento de trabalho na mão para que você seja seguro. Portanto, utilize o novo modelo, um novo sistema de tirar carta e seja um motorista legalizado, tanto de moto quanto de carro, que você tiver.
11: Os números mostram ainda um crescimento expressivo na procura pelo documento. O total de requerimentos para a emissão da CNH ultrapassou 7 milhões, volume 7 vezes maior que o observado antes da edição da medida provisória. Desse total, mais de 6 milhões de solicitações foram realizadas por meio da plataforma CNH do Brasil. Reportagem Gabriela Noronha.
16: Uma situação que começa como uma simples diversão na internet e o sonho do dinheiro fácil.
17: E aos poucos se torna um ciclo vicioso de endividamento e problemas de saúde mental.
16: Esta é a realidade de quem sofre com os perigos dos jogos da aposta online.
17: De acordo com o Ministério da Fazenda, mais de 25 milhões de brasileiros entraram nas chamadas bets no ano passado.
16: Mas uma nova ferramenta pode ajudar quem precisa enfrentar o vício.
18: Uma busca por dinheiro que resultou em mais dívidas. Essa é a realidade de muitas famílias brasileiras. Nossa equipe conversou com uma mulher que prefere não se identificar. Ela conta que durante uma depressão e precisando de mais recursos, começou a jogar em cassinos online. O hábito virou vício e ela passou a gastar todo o salário e o dinheiro de outras pessoas nas apostas.
19: O jogo meio que foi assim, uma válvula de escape. Aí foi evoluindo até chegar num ponto de eu gastar dinheiro que não era meu. Meu salário entrava, eu gastava tudo. E aqui em casa começou a ficar muito complicado. E foi assim, até ter que tomar medidas drásticas.
18: Para evitar que mais pessoas se viciem e se endividem por causa dos jogos de apostas online, o governo federal lançou uma plataforma de autoexclusão das bets. Com a ferramenta, o usuário indica seu CPF e, com isso, bloqueia de forma voluntária e simultânea o acesso a todas as casas de apostas autorizadas no Brasil, com uma única solicitação. É o que explica Daniele Cardoso, secretária de Prêmios e Apostas do Ministério da Fazenda.
20: Quando esse cidadão procurar uma determinada casa de aposta, ele vai estar bloqueado. Essa casa de aposta busca aqui para saber se esse CPF pode ou não apostar, e aí a gente dá informação dizendo não, porque ele se auto-excluiu. Quando a gente pensou nessa plataforma, a gente pensou não só nesse mecanismo de auto-exclusão centralizada, mas também ali um concentrador de informações em relação ao jogo responsável.
18: Dados do Ministério da Fazenda apontam que só no ano passado, mais de 25 milhões de brasileiros fizeram apostas em jogos online. Diante desse cenário, a plataforma de autoexclusão é uma das estratégias do governo para evitar o vício e o endividamento das famílias. Além do bloqueio, a autoexclusão impede novos cadastros e suspende o envio de publicidade sobre o assunto. Desde que a plataforma foi lançada no final do ano passado, mais de 574 mil pessoas já solicitaram a exclusão dos CPFs para o uso de bets. Do total de cadastrados, cerca de 40% apontaram a perda de controle sobre jogos e afirmaram que os impactos na saúde mental foram o principal motivo para a autoexclusão. Para a mulher que conversamos no início dessa reportagem, é importante existir uma plataforma que possibilite a exclusão do CPF nas casas de aposta.
19: A gente já viu várias coisas, né, muito graves acontecendo com essas pessoas, então eu acho que é importante sim para ajudar muita gente para não entrar nisso, porque É difícil.
18: Além de bloquear o CPF da pessoa para o uso de bets, a plataforma de autoexclusão também reúne orientações e links com informações de onde encontrar atendimento especializado no Sistema Único de Saúde. Pessoas que identificarem prejuízos relacionados às apostas podem buscar apoio nas unidades básicas de saúde e nos centros de atenção psicossocial presentes em todas as regiões do país. Para quem sofreu com as apostas, a ajuda psicológica é fundamental.
19: É um vício muito perigoso. Então, quando eu decidi, eu vou parar, eu começava a pensar em tudo que eu passei. Aí eu fui atrás para procurar psicólogo especializado no assunto e a partir desse momento a perspectiva foi voltando.
18: Para acessar a plataforma e fazer a autoexclusão, basta procurar no seu buscador a frase autoexclusão Ministério da Fazenda e clicar no link. O endereço vai te direcionar para a plataforma dentro do site gov.br. Reportagem Márcia Fernandes.
0: Inglês e espanhol na palma da mão e sem custo.
21: Você já pode se inscrever no aplicativo Mac Idiomas, que oferece aulas dos dois idiomas, do nível básico ao avançado.
0: A ferramenta também conta com recursos de inteligência artificial para apoio aos estudos.
22: A plataforma Mac Idiomas, iniciativa gratuita do governo do Brasil para o ensino de inglês e espanhol, começou a funcionar no início deste mês de junho. O aplicativo oferece cursos do nível básico ao avançado, estruturados em 4 a 6 módulos, cada um com 10 a 15 aulas, permitindo que estudantes e demais interessados aprendam novos idiomas sem sair de casa. O presidente Luiz Inácio Lula da Silva destaca que aprender e falar outros idiomas amplia oportunidades e abre novas portas na vida das pessoas.
23: O governo está fazendo, utilizando a tecnologia para criar oportunidade de vocês poderem aprender coisas que a gente não conseguia muito tempo atrás. É muito importante. Você não vai pagar nada, é o governo que vai arcar com os custos desse programa. O que o Ministério da Educação está fazendo é abrir, não uma janela, escancarar uma porta muito grande para que você tenha acesso às coisas que você precisa ter.
22: Entre as funcionalidades disponíveis no aplicativo estão a integração com a conta gov.br, teste de proficiência, trilhas de aprendizagem com aulas e atividades de reforço, avaliações ao final de cada módulo, sistema de conquistas e ferramentas de prática oral. A plataforma também conta com agentes de inteligência artificial para apoio aos estudos, esclarecimento de dúvidas e conversação nos idiomas. O acesso pode ser feito pelo portal macidiomas.mec.gov.br ou pelo aplicativo Mac Idiomas. Reportagem Thaísa Vitória.
21: E a plataforma Mac Livros, uma biblioteca digital, já alcançou a marca de 862 mil usuários.
0: Desde abril, quando a ferramenta foi lançada, já foram acessadas 468 mil obras, uma média de 3.400 livros por dia.
21: Somado todo o tempo de leitura dos usuários na plataforma, chega-se a 269 mil horas, o equivalente a cerca de 30 anos de leitura sem parar.
0: O livro mais lido é A Cabeça do Santo, da jornalista e escritora brasileira Socorro Acioli, e conta a história de um jovem que descobre possuir o dom de ouvir as preces de mulheres para Santo Antônio.
21: Completam as 5 obras mais lidas, Crime e Castigo e Noites Brancas, de Dostoiévski, e também A Vegetariana e Sem Despedidas, de Han Kang.
0: Para ter acesso às obras, basta acessar o site do Mac Livros ou o aplicativo e fazer o login com a conta do gov.br.
21: É por meio da conta gov.br que o cidadão tem acesso a mais de 4.600 serviços públicos.
0: E quem perdeu o acesso à conta precisava aguardar até 3 dias até ter o problema resolvido.
21: Para facilitar a vida do cidadão, o governo do Brasil lançou uma ferramenta que recupera o acesso ao gov.br de forma rápida e simples.
24: Meu INSS, meu SUS Digital, Enem-Fies, Carteira de Trabalho Digital e Carteira Digital de Trânsito são alguns dos serviços mais demandados na plataforma gov.br. Atualmente são mais de 176 milhões de usuários. Para facilitar a vida de quem precisa recuperar o acesso à conta, em caso de perda ou troca do celular, por exemplo, o governo do Brasil desenvolveu uma ferramenta que simplifica esse processo. É o que explica o diretor do Departamento de Identidade Digital, Hudson Vinícius Mesquita. gratuita.
1: Então isso traz autonomia para o cidadão, muito mais rápido de fazer, não precisa envolver a central de atendimento. A expectativa é que mais pessoas, né, possam habilitar, se sentir confortáveis a utilizar essa camada de segurança.
24: O primeiro passo é atualizar o aplicativo do GovBR para ter acesso à opção

0: facial, ela já consegue fazer recuperação da sua conta.
1: O passo a passo da ferramenta está disponível na internet em acesso.gov.br. Depois é só clicar na aba Ajuda. Reportagem Nazi Brum.
2: Você já ouviu falar em phishing, uma palavra em inglês que se refere à pescaria?
3: O termo é usado para sites, e-mails ou mensagens falsos usados para recolher dados de quem usa a internet.
2: Esse e outros termos ligados ao mundo digital podem ser compreendidos por qualquer pessoa por meio de vídeos ou até mesmo histórias em quadrinhos.
3: Conhecer cada vez mais sobre o ambiente digital pode evitar golpes. Saiba mais na reportagem de Cleide Lopes.
4: Há 2 anos, a gaúcha Gisele Helgida recebeu uma ligação de um suposto atendente do banco digital onde ela tinha conta. Do outro lado da linha, a informação era de que o cartão dela havia sido clonado. Assustada, ela seguiu as orientações do falso funcionário, forneceu dados pessoais e fez até reconhecimento facial. Ela não sabia, mas estava caindo em um golpe digital.
5: Fiz o reconhecimento facial e quando eu terminei o reconhecimento facial, a minha conta foi zerada. Era o valor que eu tinha para pagar o meu aluguel, a minha água, a minha luz.
4: Mensagens falsas, links suspeitos, roubo de senhas e tentativas de fraude estão entre os principais riscos para quem usa a internet. Por isso, o governo do Brasil aposta em mais uma estratégia: conscientizar a população por meio de vídeos, cartilhas e materiais educativos sobre os perigos e as armadilhas usadas por criminosos virtuais. Entre os lançamentos está a revista em quadrinhos, phishing e golpes cibernéticos. Com linguagem simples e acessível, a publicação mostra como os golpistas agem e orienta sobre formas de proteção. Também foram lançados vídeos voltados especialmente para idosos e conteúdos com dicas de acesso seguro aos serviços do gov.br. Como explica o secretário do Governo Digital do Ministério de Gestão e Inovação em Serviços Públicos, Rogério Mascarenhas.
6: Levar a população de uma forma simples, através de vídeos, né, que estão disponíveis lá na nossa página do gov.br/PPSI, né, que é o Programa de Privacidade e Segurança da Informação. Vídeos que auxiliem as pessoas com pequenos cuidados e também as preocupações que a gente tem que ter aí em relação a essa forma de ataque, né, ou de abordagem que esses criminosos acabam fazendo na população.
4: O jornalista Felipe Camelo também já caiu em golpes virtuais. Seduzido por promoções imperdíveis na internet, fez compras de produtos que nunca chegaram.
7: Hoje a gente tem que ficar muito atento por promoções muito atraentes. Então você pega aquele produto, pega aquela loja, põe na internet, aí você vai ver o tanto de reclamações, aí por ali você já pode tirar um parâmetro se é golpe ou se não é.
4: O especialista em tecnologia da informação, Marlo Prudente, explica que os principais cuidados: desconfiar de mensagens urgentes e procurar sempre os canais oficiais.
8: Se você recebe qualquer mensagem com esse senso de urgência, desconfie. Às vezes você recebe o WhatsApp ou qualquer outro meio não oficial, sai dali, vai no aplicativo do GovBR, vai no aplicativo do banco, porque tudo é digital, então se acontecer qualquer coisa desse tipo, você vai receber uma notificação do próprio aplicativo oficial do governo, do banco, ou qualquer outro que seja.
4: Segundo o governo federal, o Brasil é hoje referência em serviços digitais. São mais de 4.600 oferecidos por cerca de 250 órgãos públicos na plataforma gov.br. Reportagem Cleide Lopes.
2: Só reforçando, o material está disponível no site gov.br/governo-digital, na aba Privacidade e Segurança.
3: E atenção, pescadores! O Ministério da Pesca e Aquicultura alerta sobre tentativas de golpe relacionadas ao Registro Geral da Atividade Pesqueira.
2: Segundo relatos dos próprios usuários do sistema Pesque Brasil, alguns estão recebendo mensagens falsas via aplicativo WhatsApp.
3: Os golpistas fazem o print da tela da consulta pública da licença e adulteram o documento.
2: Assim, quem está com a licença ativa é levado a acreditar que o documento está suspenso ou cancelado. Aí os golpistas solicitam

0: pagamento para que a situação seja normalizada.
1: O Ministério ressalta que não cobra nenhum tipo de taxa para regularização da profissão.
0: Em caso de dúvida, procure informações apenas pelos canais oficiais. Pelo WhatsApp, no número código 61, telefone 3276-5073.
1: Mais informações no Ministério da Pesca, no endereço gov.br/mpa.
0: Para muitas mulheres, a independência financeira é um dos fatores cruciais para romper com ciclos de violência doméstica.
1: Agora, mulheres empreendedoras do setor do turismo em situação de vulnerabilidade terão acesso a condições especiais de crédito pelo novo Fundo Geral de Turismo.
0: A portaria prevê que beneficiárias solicitem suspensão temporária dos pagamentos por até 6 meses e também estabelece ampliação dos prazos de carência.
1: Durante o Fórum Internacional de Mulheres no Turismo em João Pessoa, o ministro do Turismo, Gustavo Feliciano, ressaltou que a medida busca criar uma rede de segurança para que mulheres vítimas de violência mantenham seus negócios.
2: Alguma mulher que for vítima ou tiver alguma dificuldade no enfrentamento de violência, ela vai ter uma carência maior de 180 dias nos prazos do FUGETUR, podendo dar uma mobilidade e uma tranquilidade maior para passar por esse problema de enfrentamento que ela foi vítima de violência e depois voltar arcar com as parcelas do financiamento.
0: A solidariedade que salva vidas levou o Brasil a um resultado histórico.
1: No ano passado, foram realizados 31 mil transplantes de órgãos, o maior número já registrado no país.
0: E por trás de cada cirurgia está uma complexa rede de equipes e logística com um único objetivo: salvar vidas.
3: A espera pode durar meses, às vezes anos. Para Elisângela Alves, de Brasília, a segunda chance chegou graças a um gesto de amor da própria família.
4: O rim já estava bastante comprometido e o médico disse que o próximo passo seria começar a busca na família sobre quem poderia estar doando o órgão, né? E no futuro próximo eu entraria em uma hemodiálise.
3: Elisângela convivia com a insuficiência renal e dependia de tratamento constante, até que veio a compatibilidade e o transplante de um novo rim, doado pela irmã Márcia Alves.
5: Quando ela falou, preciso de um rim, eu falei, eu te dou um. E a gente brincando e tudo, e realmente deu tudo certo, graças a Deus, fizemos os exames, né, até a compatibilidade, então podemos fazer a cirurgia. Estava super tranquila e segura em relação à minha decisão, correu tudo bem.
3: Hoje, recuperada, a Elisângela segue uma vida normal. Histórias como a dela ajudam a explicar um resultado histórico. O Brasil bateu recorde de transplantes em 2025. Foram 31 mil procedimentos realizados em todo o país, o maior número já registrado. Entre os procedimentos mais realizados estão os transplantes de córnea, rim, medula óssea, fígado e coração. A estrutura envolve hospitais, equipes médicas, centrais de transplante e logística aérea. No ano passado, foram realizados 4.808 voos para o transporte de órgãos e equipes, em parceria com companhias aéreas e a Força Aérea Brasileira. O governo do Brasil investiu R$1,5 bilhão de reais no Sistema Nacional de Transplantes, recursos que ajudam a ampliar equipes, acelerar diagnósticos e reduzir o tempo de espera de quem depende de uma nova chance. Uma estrutura complexa e que faz do Brasil um líder em transplantes na rede pública, destaca Patrícia dos Santos, coordenadora-geral do Sistema Nacional de Transplantes do Ministério da Saúde.
6: Demonstra o compromisso do Ministério da Saúde em fortalecer uma das maiores políticas públicas de transplantes do mundo. Esse financiamento é o que permite ampliar o acesso, reduzir as desigualdades regionais, qualificar os serviços e garantir que mais brasileiros tenham a chance de receber um transplante com segurança gratuitamente pelo SUS.
3: Mas apesar dos avanços, ainda existe um desafio importante. Hoje, cerca de 45% das famílias brasileiras ainda recusam a doação de órgãos, segundo dados do Ministério da Saúde. Pela legislação brasileira, a doação só ocorre com autorização dos parentes. Para quem aguarda na fila, a possibilidade de um transplante depende desse consentimento, explica o nefrologista Dr. Geraldo Freitas.
7: Falar da intenção de ser doador, caso isso aconteça, isso é importante, porque é imprevisível quando a situação de morte cefálica vai acontecer. Se estiver conversado com a família, a probabilidade de a gente efetivar um doador é muito maior do que se isso não tivesse sido comentado em nenhum momento.
3: O Sistema Único de Saúde responde por cerca de 86% dos transplantes realizados no país. O atendimento inclui exames, cirurgia, acompanhamento médico e medicamentos, tudo de forma gratuita. Reportagem Pablo Mudim.
1: E essas foram as notícias do Governo do Brasil.
0: Uma realização da Secretaria de Comunicação Social da Presidência da República.
1: Com produção da empresa Brasil de Comunicação.
0: Fique agora com as notícias do Poder Judiciário e do Congresso Nacional. Uma boa noite e um bom fim de semana.
1: A gente volta na segunda-feira. Boa noite para você.

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2: No Dia Mundial do Meio Ambiente, a STF relembra decisões que fortaleceram a proteção ambiental no Brasil.
3: Supremo começa a julgar recurso apresentado pelo ex-deputado Roberto Jefferson.
2: TSE divulga distribuição do Fundo Especial de Financiamento de Campanha para as eleições 2026.
3: Boa noite, eu sou Marcela Luiza.
2: E eu sou Walter Lima.
3: Hoje, 5 de junho, é o Dia Mundial do Meio Ambiente.
2: E para celebrar a data, o Supremo Tribunal Federal relembra algumas decisões que consolidaram a proteção ambiental como um direito fundamental previsto em nossa Constituição. Marta Ferreira.
4: Neste Dia Mundial do Meio Ambiente, algumas das principais decisões da Corte merecem destaque. Em relação ao Fundo Clima, em 2022, o STF determinou a retomada do funcionamento do Fundo Nacional sobre a Mudança do Clima, mecanismo do governo federal criado para financiar projetos de enfrentamento às mudanças climáticas. Em relação às queimadas e ao desmatamento na Amazônia e no Pantanal, a Corte reconheceu falhas estruturais na execução de políticas de enfrentamento das queimadas e determinou a elaboração e a implementação de planos de combate a incêndios e desmatamento e o fortalecimento de órgãos de fiscalização e a coordenação entre a União e os estados da Amazônia e do Pantanal.
3: O Supremo Tribunal Federal começou a julgar nesta sexta-feira um recurso apresentado pelo ex-deputado Roberto Jefferson contra uma multa de R$ 452 mil ligada à condenação dele em 2024.
2: O julgamento ocorre no plenário virtual e está previsto para terminar em 15 de junho. Pablo Lemos.
5: O ex-deputado Roberto Jefferson foi condenado a pagar a multa em um processo no qual foi sentenciado a 9 anos de prisão por calúnia, homofobia e por incitação à prática dos crimes de abolição do Estado Democrático de Direito e de dano qualificado. A defesa recorreu alegando que ele não tem condições financeiras de arcar com o valor. Mas o relator do caso no Supremo Tribunal Federal, ministro Alexandre de Moraes, rejeitou o pedido. Ele destacou que o valor de mais de R$ 452 mil pode ser parcelado em 18 vezes, como condição para a progressão de regime.
3: O Tribunal Superior Eleitoral divulgou os valores do Fundo Especial de Financiamento de Campanha, destinados aos partidos políticos para as eleições gerais de 2026.
2: Ao todo, R$ 4,9 bilhões vão ser distribuídos entre 30 partidos, de acordo com os critérios estabelecidos na legislação eleitoral, considerando a representatividade das legendas no Congresso Nacional. Fábio Ruas.
6: PL vai receber o maior valor, R$ 881 milhões e 700 mil. Em seguida, o PT, com R$ 615 milhões e 400 mil. E depois o União, com algo em torno de R$ 526 milhões e 200 mil. Juntas, as três legendas concentram quase 40% do montante distribuído pelo Fundo Eleitoral, que é custeado pela União em ano eleitoral. O objetivo do fundo é financiar campanhas de candidatas e candidatos.
3: Justiça Federal paralisa licenciamento de terminal de gás natural liquefeito em Barcarena, Pará.
2: A ação atende a pedido do Ministério Público Federal, Sabrine Menezes.
7: A decisão paralisou o avanço do licenciamento ambiental e a implantação do terminal de gás natural liquefeito de Barcarena, no Pará. A decisão reconheceu argumentos do MPF e o risco de danos irreversíveis aos modos de vida das comunidades tradicionais e ao meio ambiente, caso o projeto avançasse sem os estudos adequados. Na sentença, a Justiça estabelece diversas obrigações ao governo do Pará, à Termogás e ao INCRA, como a proibição de emissão de licenças e a suspensão de atividades ligadas ao empreendimento, sob pena de multa diária de R$ 50 mil em caso de descumprimento.
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3: Uma boa noite.
2: Bom fim de semana e até segunda-feira.
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8: Momento, a Rede Nacional de Rádio e Televisão para o pronunciamento do ministro do Meio Ambiente e Mudança do Clima, João Paulo Capobianco.
9: Boa noite, eu sou João Paulo Ribeiro Capobianco, ministro do Meio Ambiente e Mudança do Clima. Estou aqui hoje para prestar contas à sociedade brasileira dos avanços e dos desafios que temos nesse Dia Mundial do Meio Ambiente. Desde janeiro de 2023, o governo do Brasil voltou a tratar o meio ambiente como indutor do desenvolvimento, não como obstáculo. Assim, estamos mostrando que é possível crescer, gerar emprego e renda sem deixar de proteger nossas florestas, nossas águas e nossa biodiversidade. Nos últimos 3 anos, o desmatamento na Amazônia caiu pela metade. No Cerrado, a redução foi de 32%. E no Pantanal, 65%. Ao proteger nossos biomas, salvamos a biodiversidade e evitamos lançar na atmosfera milhões de toneladas de gases de efeito estufa. Também ampliamos significativamente as áreas protegidas, com a criação de mais de uma dezena de novas reservas ambientais e o reconhecimento de terras indígenas e de territórios quilombolas. Somadas, elas equivalem em torno de 5 milhões de campos de futebol, desses em que veremos nossa seleção jogar durante a Copa do Mundo que se aproxima. Voltamos também a liderar a transição energética, a partir da substituição de combustíveis fósseis por opções mais limpas, como os biocombustíveis e a eletricidade. Criamos estímulos à renovação da frota brasileira, tanto privada quanto de transporte público. Esses resultados são fruto de um amplo trabalho de cooperação entre o governo do Brasil, os estados e municípios e a sociedade civil. Eles só foram possíveis porque voltamos a investir em ciência, em monitoramento e a fortalecer instituições importantíssimas como o IBAMA e o Instituto Chico Mendes de Conservação da Biodiversidade, que foram alvo de tentativas de desmonte em anos anteriores. Outro fator central foi a retomada da cooperação internacional. E depois de 4 anos de exclusão, retomamos o Fundo Amazônia, que agora tem 9 países financiadores. Juntas, essas ações viabilizaram um volume recorde de 204 bilhões de reais em recursos públicos e privados, nacionais e internacionais, para o desenvolvimento sustentável no Brasil. Também voltamos a investir fortemente na recuperação de áreas degradadas e na restauração florestal. Hoje, temos 3,4 milhões de hectares recuperados. Nesse ano, diante da previsão de um novo El Niño, reforçamos o monitoramento e colocamos em campo o maior contingente de brigadistas da nossa história. Aumentamos o número de aeronaves e equipamentos de prevenção e combate e apoiamos em mais de R$500 milhão os corpos de bombeiros dos estados onde há mais incêndios florestais. Hoje, no mundo inteiro, são os critérios ambientais que definem acordos comerciais e abrem as portas do investimento. Ir na contramão dessa tendência pode fechar mercados e isolar o país. Proteger as nossas florestas, os nossos rios e a vida de nossas famílias já seria a razão suficiente e é, ao mesmo tempo, uma garantia para o futuro próspero da economia brasileira. Neste Dia Mundial do Meio Ambiente, renovamos o compromisso de deixar para as próximas gerações um país mais preparado e mais sustentável. Porque proteger o meio ambiente é proteger a vida e o futuro de todas as famílias brasileiras. Muito obrigado.
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12: Eu sou Paula Groba.
13: E eu sou Humberto Pinheiro.
12: E estes são os destaques de hoje do Jornal do Senado, que começa agora.
13: Proposta garante proteção total a fundos de previdência afetados pelo Banco Master.
12: Autonomia do Banco Central com orçamento próprio está na pauta da Comissão de Constituição e Justiça.
13: Tarifaço. Senadora pede diálogo com os Estados Unidos para proteger exportações do Brasil.
12: Boa noite.
14: Boa noite.
12: Um projeto apresentado no Senado quer evitar prejuízos a aposentados e pensionistas de estados e municípios que investiram recursos no Banco Master.
13: A proposta amplia a cobertura do Fundo Garantidor de Créditos para assegurar a devolução integral dos valores aplicados. Repórter Marcela Cunha.
15: A proposta foi apresentada pelo senador Renan Calheiros, do MDB de Alagoas. Na prática, o projeto obriga o FGC, uma espécie de seguro dos bancos, a garantir a devolução integral dos recursos que tenham sido aplicados no Banco Master. Hoje, essa garantia tem limite de até R$ 250 mil reais por CPF ou CNPJ, por instituição ou conglomerado financeiro, e é financiada pelos próprios bancos. Segundo Renan, a medida quer evitar que aposentados e pensionistas sejam prejudicados por essas aplicações.
16: O meu projeto, ele parte de um princípio claro. Não é justo que o segurado beneficiário do regime previdenciário arque com prejuízos decorrentes de eventuais irregularidades ou má gestão ou roubalheira mesmo por parte de instituições financeiras.
15: Críticos da proposta afirmam que a cobertura integral pode transferir para o sistema bancário o prejuízo de aplicações de risco feitas por gestores públicos. Na justificativa do projeto, Renan Calheiros defende que a medida não impede a investigação de gestores públicos que tenham agido com dolo ou má-fé e evita que fundos de previdência arquem com o prejuízo.
12: Escola, profissão e menos violência. Essa é a equação defendida por parlamentares que querem expandir a educação profissional e tecnológica no Brasil.
13: A avaliação é que a formação técnica abre portas para o emprego e afasta jovens da criminalidade. Repórter Lana Dias.
17: De acordo com o Anuário Brasileiro de Segurança Pública, em 2024, mais de 72 mil adolescentes foram apreendidos por cometerem atos infracionais, que é o crime ou contravenção penal praticados por menores de 18 anos. O fortalecimento da educação e da profissionalização de jovens se mostra fundamental na prevenção desse índice, que já vem diminuindo em relação aos anos anteriores. Para o senador astronauta Marcos Pontes, do PL de São Paulo, presidente da Frente Parlamentar em favor da educação profissional e tecnológica, a inserção de adolescentes nessa modalidade de ensino pode melhorar a qualidade de vida e ainda contribuir com a mão de obra qualificada no país.
18: Pois você transforma em cidadãos produtivos para o país, que vão ser felizes, ter suas famílias, ter sucesso na vida. Então, o ensino profissionalizante, ele é muito mais do que o objetivo só do lado corporativo, do lado executivo, do lado das empresas, mas muito também do lado social.
17: Ele ainda afirmou que a ampliação da educação profissional depende de esforços conjuntos entre os setores público e privado.
18: Não são só os estados e os municípios, tem que ser um conjunto em parceria com as empresas. Um dos problemas, que é muito claro, claro, em se ver, é a participação maior necessária das empresas dentro das escolas e as escolas recepcionarem melhor as empresas. As empresas sabem qual é a necessidade.
17: A Frente Parlamentar, em atividade desde 2025, busca aprimorar a legislação, fiscalizar políticas públicas e ampliar o investimento em educação profissional e tecnológica no Brasil.
12: E a Comissão de Constituição e Justiça pode votar na próxima reunião a proposta de emenda à Constituição que busca assegurar orçamento próprio e autonomia operacional ao Banco Central.
13: A PEC está sendo discutida há 2 anos na CCJ. As informações com o repórter Bruno Lourenço.
19: A proposta que busca assegurar ao Banco Central autonomia técnica, administrativa, orçamentária e financeira foi apresentada em 2023 pelo senador Vanderlan Cardoso, do PSD de Goiás. Passou por uma audiência pública e foi assunto em sabatinas de diretores e presidentes do BC desde então. O relator, senador Plínio Valério, do PSDB do Amazonas, acredita que a proposta já está madura e defende a urgência da matéria para dar condições do banco defender o real, o sistema financeiro e manter o PIX livre de pressões.
20: Do grosso modo, o PIX é do Banco Central. Não pode emprestar, não pode ceder, não pode vender, não pode fazer nada. É do Banco Central. E mais, não pode cobrar taxa de pessoa física. Isso é a garantia que todo brasileiro quer.
19: A proposta retira o Banco Central de vinculação a ministério ou a qualquer órgão ou sistema da administração pública e de tutela ou subordinação hierárquica.
12: somente 10% das ações do Programa de Proteção e Promoção da Saúde Menstrual voltado a mulheres e meninas de baixa renda foram executados até hoje.
14: A política pública é fruto de legislação aprovada pelo Congresso, mas enfrenta obstáculos com a falta de orçamento. Repórter Marcela Diniz.
21: Criado por lei em 2021, o Programa de Proteção e Promoção da Saúde Menstrual tem entre suas ações principais a oferta gratuita de absorventes e outros itens de higiene para pessoas em situação de rua ou extrema vulnerabilidade, privadas de liberdade e estudantes de baixa renda da rede pública. No Senado, a proposta teve como relatora Zenaide Maia, do PSD do Rio Grande do Norte.
22: A Unicef, antes da pandemia, já mostrava que 4 milhões não tinham acesso a itens mínimos de cuidados menstruais. Um assunto que não era muito falado.
21: Mas somente 10% das ações do programa foram executadas até agora. Diagnóstico feito durante a audiência de conciliação entre União, Ministérios e a ONG Crioula, que desde 2022, por meio de ação civil pública, vem cobrando a efetiva implementação da política. Juliana Martins, representante da ONG, espera que o programa seja aprimorado com urgência e que o Parlamento fortaleça a fiscalização e o orçamento das ações de saúde menstrual.
23: O parlamento tem um papel fundamental, em especial quando a gente pensa em qual é o orçamento destinado, né, para reduzir as barreiras com relação ao acesso.
21: Entre as falhas detectadas no programa de saúde menstrual estão barreiras digitais que dificultam o acesso de pessoas em situação de vulnerabilidade, falta de transparência no orçamento e de articulação entre os ministérios envolvidos.
12: O senador Hermes Klan, do PL de Santa Catarina, defendeu que os programas sociais sejam uma porta de saída da pobreza, com foco na geração de empregos, no empreendedorismo e na qualificação profissional.
14: Segundo ele, mais de 112 mil famílias catarinenses deixaram o Bolsa Família entre 2023 e 2026 após aumentarem a renda, o que, na sua avaliação, demonstra que desenvolvimento econômico e inclusão social podem avançar juntos.
24: Mais importante do que o número de pessoas que ingressam em programas sociais é o número de pessoas que conseguem sair deles por terem conquistado autonomia econômica. O emprego, a renda e a oportunidade continuam sendo instrumentos mais eficazes de transformação social.
12: E a senadora Tereza Cristina, do PP de Mato Grosso do Sul, alertou para os possíveis impactos da investigação comercial aberta pelos Estados Unidos. Ela destacou que produtos como suco de laranja, café e carnes estão fora das tarifas, mas setores como máquinas, madeira e etanol ainda podem ser afetados.
14: A parlamentar defendeu a continuidade das negociações para evitar prejuízos às exportações brasileiras com o aumento das tarifas.
25: Essa investigação, ela está sob 76 países, não é só o Brasil, para esclarecer. Então, eu acho que agora é continuar negociando para ver se a gente consegue estancar, vamos dizer, essas tarifas de 25%, porque inviabilizam realmente aqueles segmentos, aqueles setores que serão tarifados com 25%.
14: Com edição de Paulo Groba e trabalhos técnicos de Eliseu Caires, o Jornal do Senado fica por aqui. Acompanhe agora as notícias do Tribunal de Contas da União e da Câmara dos Deputados. Boa noite.
12: Boa noite e um bom fim de semana.
1: Minuto do TCU.
26: O Tribunal de Contas da União fez auditoria para avaliar se as regras do Bolsa Família estão sendo cumpridas e como está o acompanhamento do programa. A fiscalização também verificou programas de transferência de renda implementados por estados e municípios. Em todo o país, foram encontradas quase 230 ações com propostas semelhantes ao Bolsa Família. Um dos maiores problemas está na falta de integração de dados com o CAD único. O ministro relator do processo no TCU, Jorge Oliveira, explicou as consequências desse tipo de falha.
27: Na prática, isso significa que os entes federativos frequentemente não conseguem saber de maneira integrada quem está recebendo benefícios, quanto está recebendo e se há acúmulo indevido ou ausência de proteção social.
26: Somente em 2025, cerca de 890 mil famílias habilitadas aguardavam aprovação para entrar no Bolsa Família. Saiba mais em tcu.gov.br.
1: 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We'll be right back. 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
0: Proposta cria estratégia nacional para enfrentar impactos do vício em jogos.
2: Comissão proíbe posse de armas para quem estiver sob medida protetiva.
0: Dependentes de vítimas de violência terão prioridade na matrícula escolar.
2: Projeto de lei aumenta a punição para o crime de ultraje a culto religioso.
0: Boa noite. Proposta aumenta a pena para o crime de ultraje a culto religioso e impede que manifestações de fé em cerimônias sejam enquadradas como crime de preconceito. A repórter Daniele Lessa explica as medidas.
3: A Comissão de Constituição e Justiça da Câmara dos Deputados aprovou o projeto que aumenta a punição para o crime de ultraje a culto religioso e para o impedimento ou perturbação de atos religiosos. O texto aprovado foi a versão elaborada pelo relator, deputado pastor Marco Feliciano, do PL de São Paulo. Hoje, o Código Penal prevê pena de detenção de 1 mês a 1 ano para quem zombar de alguém por motivo de crença, impedir cerimônia religiosa ou vilipendiar ato ou objeto de culto. Com a proposta aprovada na CCJ, a pena passa a ser de reclusão de 2 a 4 anos, além de multa. O texto também estabelece que, se houver emprego de violência, a pena será aumentada em 2/3. Outra mudança altera a lei que trata dos crimes de preconceito. O novo texto deixa claro que não constitui crime a manifestação de crenças, sermões, pregações, culto, ensino ou orientação religiosa realizados em atividades de caráter religioso ou litúrgico, mesmo que transmitidos pela internet ou por outros meios de comunicação, como explica o relator, pastor Marco Feliciano.
4: Por exemplo, se um pastor ou um padre ou uma pessoa que é espiritualista estiver no exercício da sua fé, no exercício da sua função, e ela criticar uma outra religião, isso seria intolerância religiosa? É claro que não, porque a maioria das religiões praticam aquilo que nós chamamos de proselitismo, ou seja, eles tentam converter as pessoas. E no mundo em que nós vivemos hoje, do politicamente correto sendo impregnado na mente das pessoas, muitas pessoas, tanto padres como pastores e outros entes de religiões espiritualistas, estão sendo punidas, processadas por intolerância religiosa, quando na verdade eles estão apenas praticando a sua fé.
3: A proposta que aumenta a pena para o crime de ultraje a culto religioso impede que manifestações de fé em cerimônias sejam enquadradas como crime de preconceito, ainda precisa ser analisada pelo plenário da Câmara. Se aprovada, seguirá para o Senado. Da Rádio Câmara de Brasília, Daniele Lessa.
1: Educação.
2: Câmara aprova projeto que garante prioridade na matrícula escolar para dependentes de mulheres vítimas de violência doméstica. A repórter Sofia Peçanha tem os detalhes.
5: A Câmara dos Deputados aprovou o projeto que dá prioridade na matrícula escolar para dependentes de mulheres vítimas de violência doméstica em escolas próximas de sua nova residência. A proposta, apresentada pelo deputado Rômulo Gouveia, altera a Lei Maria da Penha. A medida assegura prioridade à mulher em situação de violência doméstica e familiar para matricular ou transferir seus dependentes para a instituição de ensino mais próxima de seu domicílio, seja pública ou particular. Para ter direito à prioridade, a mulher deverá apresentar documentos que comprovem o registro de ocorrência policial ou processo judicial relacionado à violência doméstica. O texto aprovado também permite que o juiz determine, como medida protetiva de urgência, a matrícula ou transferência do aluno, mesmo que não haja vaga na instituição mais próxima do novo domicílio. Além disso, o juiz determinará a devida comunicação ao conselho tutelar competente para acompanhamento. Segundo a justificativa, a interrupção da trajetória escolar resulta em imenso prejuízo para as famílias, já submetidas a pesado trauma psicológico e social, como explica o parecer da deputada Laura Carneiro, do PSD do Rio de Janeiro, lido na Comissão de Constituição e Justiça, pelo deputado Helder Salomão, do PT do Espírito Santo.
6: Tal medida protege ainda mais a mulher vítima de violência doméstica e seus dependentes, garantindo-lhe o direito fundamental à educação em meio a um contexto tão difícil de afastamento do lar em razão da violência doméstica.
5: O projeto que garante à mulher vítima de violência doméstica prioridade para matricular filhos ou dependentes em escolas próximas de sua nova residência segue para análise do Senado. Da Rádio Câmara de Brasília, Sofia Peçanha.
1: Comissões.
0: Avança na Câmara o projeto que cria uma estratégia nacional para enfrentar os impactos do vício em jogos.
2: A proposta já foi aprovada em todas as comissões temáticas da Câmara e está pronta para ser incluída na pauta de votação do plenário. A reportagem é de Maria Neves.
7: A Comissão de Saúde da Câmara aprovou o projeto do deputado Rui Carneiro, do Podemos da Paraíba, que institui uma estratégia nacional para cuidar de pessoas afetadas pelo vício em jogos e apostas, principalmente por meio da internet. O texto aprovado prevê uma rede de apoio formada por diferentes áreas do governo para enfrentar os impactos sociais e de saúde decorrentes do vício em apostas. De acordo com a relatora, a deputada Jandira Fegali, do PCdoB do Rio de Janeiro, devido à facilidade de acesso por meio do celular, a compulsão por jogos atinge uma parcela cada vez maior da população. Segundo a parlamentar, os mais afetados ainda são os homens, mas o problema já começa a atingir também mulheres e adolescentes.
8: E o que a gente vê é que em torno de entre 2% e 10% da população já começa a ter sintomatologia da dependência. Então é preciso que a gente institua uma política de prevenção, campanhas educativas, ao mesmo tempo de acolhimento, de assistência individualizada e confidencial. O Ministério da Saúde já faz hoje, já instituiu o teleatendimento gratuito, mas nós estamos estendendo todo esse tratamento, não só o SUS, mas também o Sistema de Assistência Social e a Rede de Atenção Psicossocial.
7: Dentre as ações previstas na proposta, constam acompanhamento médico e psicossocial para os indivíduos e seus familiares. A medida prevê ainda a criação de grupos de apoio baseados na experiência, a realização de campanhas e a publicação de materiais didáticos, com foco especial na proteção de crianças e adolescentes e a cooperação com operadoras de apostas para detectar comportamentos de risco. Jandira Fegali defende também a limitação das propagandas de sites de apostas e o aumento da taxação das empresas de jogos online, conhecidas como bets. A deputada ressalta que, como a sede da maioria dessas empresas fica no exterior, o dinheiro também sai do país, o que retira recursos, inclusive, das políticas de atenção a pessoas que desenvolvem compulsão por jogos. A relatora lembrou que, recentemente, o país aumentou a taxação das bets, que era de 12% e vai chegar a 18%, mas, para ela, ainda é pouco. Segundo afirma, há países que cobram até 40% de imposto dessas empresas. Da Rádio Câmara de Brasília, Maria Neves.
0: O projeto que institui uma estratégia nacional para cuidar de pessoas afetadas pelo vício em jogos e apostas também já foi aprovado pelas Comissões de Finanças e Tributação e de Constituição e Justiça. O texto segue para análise no plenário da Câmara.
1: Saúde.
2: Comissão aprova projeto que prevê expansão da telemedicina nos municípios. A repórter Júlia Lopes nos conta os passos para a adoção da medida.
9: As teleconsultas têm se tornado uma alternativa para ampliar o acesso aos serviços do Sistema Único de Saúde, o SUS. Elas permitem atender um maior número de pessoas e chegar a regiões mais distantes no país. Nesse cenário, a Comissão de Saúde da Câmara dos Deputados aprovou um projeto de lei que cria a política de expansão da telesaúde no SUS. Atualmente, cerca de 10% dos municípios brasileiros oferecem serviços de medicina online à população, segundo o levantamento da Frente Nacional dos Prefeitos. Com a nova política, o governo federal deverá apoiar estados e municípios na ampliação desse atendimento, com prioridade para regiões mais vulneráveis e de difícil acesso. O texto prevê a criação de programas federais com apoio técnico e financeiro. Entre as medidas estão investimentos em conectividade, aquisição de equipamentos para unidades do SUS, capacitação de equipes e desenvolvimento de novos modelos de atendimento digital. A proposta também cria a Base Nacional de Telemedicina e Telesaúde, que deve integrar os dados de atendimento virtuais em todo o país, facilitando o acesso às informações de saúde. Para a relatora do projeto, a deputada Adriana Ventura, do Novo, de São Paulo, a iniciativa ajuda a enfrentar desigualdades regionais, amplia o acesso à saúde e permite a unificação de dados da população, como o prontuário eletrônico em um único sistema.
10: O objetivo, basicamente, é que a gente amplie isso com uma base única. Então, a gente precisa trabalhar interoperabilidade, precisa dar mais acesso para as pessoas, principalmente as pessoas que hoje não têm acesso. Então, o objetivo desse é fazer uma integração e fazer com que haja um compromisso dessa integração de estados, municípios e também planos de saúde que também atendem o SUS.
9: Os estados e municípios deverão incorporar a telesaúde em seus planos permanentes de cuidado, definindo metas e indicadores compatíveis com a realidade local. De acordo com o Ministério da Saúde, em 2025, 76% da população brasileira depende diretamente do SUS. O sistema realiza por ano 2,8 bilhões de atendimentos e conta com cerca de 3,5 milhões de profissionais em atuação. O projeto, que busca aumentar a participação da telesaúde no SUS, segue agora para análise na Comissão de Finanças e Tributação. Da Rádio Câmara de Brasília, Júlia Lopes.
1: Agricultura.
0: Comissão de Agricultura aprova a erradicação da leucena, planta invasora no Cerrado. O repórter José Carlos Oliveira explica os problemas causados pela praga.
11: A Comissão de Agricultura da Câmara dos Deputados aprovou a proposta de controle, manejo e erradicação progressiva da leucena, uma leguminosa originária da América Central. A planta exótica invasora se disseminou descontroladamente em vários biomas brasileiros, sobretudo em áreas do Cerrado, no Centro-Oeste. O autor do projeto de lei, deputado Otto Alencar Filho, do PSD da Bahia, lembrou que a leucena foi introduzida no Brasil como forrageira, ou seja, com foco na alimentação de animais de produção, como bois, porcos e cabras. Também foi usada na recuperação de solo. No entanto, a planta se desenvolveu rapidamente e passou a competir com a vegetação nativa, alterando os ecossistemas. O relator, deputado José Medeiros, do PL do Mato Grosso, concordou com a necessidade de controle da leucena.
13: É uma leguminosa muito aceita pelos produtores, porque tem alto índice de proteína para o gado, mas ela também se espalha de forma assim, muito avassaladora, e ele pede justamente a substituição gradativa dessa leguminosa para que não vire uma praga por todo o país. Porque ela produz bastante semente, é levada pelo vento, por passarinhos também. De um bem que se esperava, acaba causando um problema para toda a atividade silvopastoril.
11: Para o controle gradual da planta, o projeto de lei prevê campanhas educativas, linhas de financiamento, assistência técnica e extensão rural voltadas à substituição da leucena por espécies alternativas. Áreas rurais que cultivam a planta terão até 10 anos para erradicá-la. O texto ainda proíbe o plantio de leucena em áreas de preservação permanente, unidades de conservação de proteção integral, florestas públicas, terras indígenas e territórios quilombolas. A proposta de erradicação da leucena ainda vai passar pela análise das comissões de meio ambiente, de finanças e tributação e de Constituição e Justiça. Da Rádio Câmara de Brasília, José Carlos Oliveira.
1: Justiça.
2: Comissão aprova projeto que aumenta a proteção para vítimas de violência, exigindo que o juiz escute a mulher antes de decidir pela revogação de medidas protetivas do agressor.
0: O projeto está pronto para entrar na pauta do plenário da Câmara, como informa a repórter Silvia Munhato.
15: A Comissão de Constituição e Justiça da Câmara aprovou o projeto que determina que, antes de decidir sobre a revogação de medidas protetivas de urgência do agressor, o juiz escute a mulher vítima de violência doméstica e familiar e verifique se ela não está em risco. Além disso, a proposta determina a realização da chamada audiência de admoestação para a soltura de agressor em caso de revogação de prisão preventiva. É o que explica a relatora, a deputada Laura Carneiro, do PSD do Rio de Janeiro.
16: E o juiz vai dizer para ele: olha só, o senhor, se descumprir, vai acontecer isso. Se o senhor deixar de cumprir as medidas protetivas, vai acontecer isso. Ou seja, ele de alguma maneira vai fazer com que o agressor repense qualquer possibilidade de reincidência naquela conduta.
15: A audiência deverá se realizar em até 48 horas da decisão de soltar o réu. As medidas serão inseridas na Lei Maria da Penha. Laura Carneiro defendeu que o contato com a vítima deve ser realizado pela equipe técnica da vara especializada, por equipamento da rede de enfrentamento à violência da região, de seu domicílio, ou ainda pelo próprio juízo da vara de violência doméstica e familiar. Entre as medidas protetivas previstas na Lei Maria da Penha estão a suspensão do porte de arma, o afastamento do lar ou a proibição de aproximação da vítima. A proposta que aumenta a proteção para a mulher vítima de violência deverá ser analisada agora pelo plenário da Câmara. Da Rádio Câmara de Brasília, Silvia Minhato.
1: Segurança Pública.
2: Pessoas que estiverem cumprindo medidas protetivas com base na Lei Maria da Penha podem ter suspenso o direito a ter armas de fogo. Proposta nesse sentido está sendo examinada pela Câmara. A reportagem é de Luiz Cláudio Canuto.
17: A Comissão de Segurança Pública da Câmara aprovou projeto que impede que pessoas que estejam em cumprimento de medidas protetivas com base na Lei Maria da Penha tenham ou comprem armas de fogo e munições. O texto aprovado é uma nova versão da proposta feita pelo relator, deputado Aloysio Mendes, do Republicanos do Maranhão. De acordo com a nova redação, a suspensão do direito a armas vira uma medida obrigatória até a revogação da medida protetiva ou o arquivamento do caso. Para garantir o cumprimento da lei, o relator incluiu a exigência de uma certidão negativa de medidas protetivas para quem queira comprar ou portar armas de fogo no Brasil. É uma mudança no Estatuto do Desarmamento. Ao juiz caberia comunicar a decisão a diversos órgãos, como o Exército, no caso de atiradores esportivos, a Polícia Federal, para quem é caçador, e também às empresas de segurança, caso seja um emprego do acusado de agressão. Entre as mudanças feitas, o relator tirou do texto original a previsão de novas penas para tentativas de compra de armas, porque a legislação penal já prevê punições para uso e porte ilegais. Também ficou de fora a criação de novos canais de atendimento específicos, porque já existe o número 180 para denúncias de violência contra a mulher. O texto original tratava apenas do registro de agressão em inquéritos, mas o relator vinculou a proibição à concessão da medida protetiva. Aloysio Mendes acha que a vinculação dá maior eficácia jurídica e rapidez à segurança da vítima.
18: Nós temos estatísticas recentes que dizem que quase 58% dos crimes cometidos contra as mulheres são praticados com armas de fogo. Aprovamos na Comissão de Segurança Pública e Combate ao Crime Organizado por unanimidade. E esse projeto vai coibir ainda mais a prática desse tipo de crime.
17: O texto já foi aprovado pela Comissão de Defesa dos Direitos da Mulher e agora está na Comissão de Constituição e Justiça, mas pode ser votado pelo plenário porque está em regime de urgência. Da Rádio Câmara de Brasília, Luiz Cláudio Canuto.
1: Votação.
0: Oficiais de justiça e fiscais agropecuários podem ser incluídos entre as categorias autorizadas a portar armas. O repórter Antônio Vital tem as informações.
19: Ganhou o regime de urgência e pode ser votado a qualquer momento no plenário da Câmara, projeto que autoriza o porte de armas de fogo por oficiais de justiça e auditores fiscais federais agropecuários. O projeto altera o Estatuto do Desarmamento para incluir essas duas categorias entre aquelas que têm direito ao porte de arma. Hoje, essa autorização já vale para policiais, militares e outras carreiras ligadas à segurança pública, desde que cumpram os requisitos legais, como comprovação de capacidade técnica e aptidão psicológica. De acordo com a proposta, esses profissionais poderão portar arma de fogo de propriedade própria ou fornecida pela instituição, inclusive fora do horário de serviço, com validade em todo o território nacional, conforme as regras previstas em lei. Relator da proposta, o deputado Jonas Donizete, do PSB de São Paulo, argumentou que a medida reconhece o risco enfrentado por esses profissionais no exercício das funções. Segundo ele, oficiais de justiça e auditores fiscais atuam diretamente na execução de decisões judiciais e em atividades de fiscalização, muitas vezes sob tensão e ameaças. O porte de armas para oficiais de justiça foi defendido pelo deputado Coronel Meira, do PL de Pernambuco.
20: Porte de arma para oficial e oficiala de justiça, para poder se defender verdadeiramente de tudo que acontece na rua. Ele é o elo, exatamente, da justiça, dos tribunais de justiça com o povo brasileiro. E ele precisa ter um mínimo de conforto, que é poder, se quiser, estar armado para defender a sua vida e muitas vezes a vida de quem o acompanha no seu momento do trabalho em todos os locais e todos os rincões do nosso Brasil.
19: Com regime de urgência, o projeto que autoriza o porte de arma por oficiais de justiça pode ser votado diretamente no plenário da Câmara, sem passar pela análise das comissões permanentes da Casa. Da Rádio Câmara de Brasília, com informações de Daniele Lessa, Antônio Vital.
2: 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Uma boa noite para você.
0: A Voz do Brasil está de volta na segunda-feira. Boa noite e bom fim de semana.
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